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1: Olha o retorno, retorno. Tá faltando, tá faltando. Atenção. Atenção, Vitória Régia, meu comando. Vambora.

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0: Vamos aplaudir o forró popular brasileiro! Boa noite, minha gente. Obrigado por vocês estarem aqui hoje. A gente está realizando mais um sonho, que é a gravação desse segundo DVD e a confirmação dessa nossa amizade, desse nosso encontro. Quero dizer que o meu sentimento nesse DVD é de pura e grande alegria.
1: Vamos começar pela Sala de Rebolo. Vamos embora, esse menino.
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corno, é tudo nessa pisada.

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Agora já são 6h09, 6h09. Muito bom dia a você que está ouvindo aqui a nossa Toritama FM 104,9. A partir de agora, programa Rota 104, onde você fica por dentro de tudo que acontece na área policial, não só em Toritama, mas também em toda a região. Hoje é quinta-feira, hoje dia 1º, rapaz, dia 1º aí, de outubro de 2026. A todos vocês aí um ótimo dia. Que Papai Deus te abençoe a todos e obrigado aí pelo carinho, pela audiência de todos. Programa Rota 104, que tem a participação aí dos melhores repórter policial do interior do estado de Pernambuco, o Adielson Galvão, e outros colegas repórter que deixam você aí por dentro de tudo aqui na Toritama FM 104,9. Abraçando você que está aqui no centro da cidade, pessoal da Coab, Independente, Planalto, Coqueiral, Novo Coqueiral, a você do loteamento de Antão, Vale Tissil, 123, Nova Betel. Abraço a todos aí que estão nos ouvindo, está ligado aqui. A gente só tem a agradecer a audiência de todos. Essa quinta-feira, né? Caindo naquela neblina, agora é neblina porque, né? Não é nada não, viu? Bem fininha. A gente vem agora para isso, cair naquela neblina, tá certo? Um abraço a todos vocês aí que estão nos ouvindo, tá ligado aqui na sua Toritama FM. Muito obrigado a todos vocês. Pessoal do bairro de Fazenda Velha, pessoal que está nos ouvindo, tá ligado aqui na boa. Um abraço, gente, a todos vocês aí. Pessoal da Rua do Comércio, a você que está nos ouvindo, no Vale de Silva, 123, Nova Betel. A você aí ligado aqui também, loteamento de Antão. Um abraço aí a todos vocês, tá bom? Muito obrigado. Você internauta, né? Tá em outra cidade, tá em outro estado. Muito obrigado a todos vocês ligados aqui na nossa programação. Valeu. Ao pessoal ali da Vila Canã. O pessoal que está nos ouvindo, tá ligado aqui na boa. Meu amigo Rato, o Galego. Todos vocês aí da Canã, obrigado por estar ouvindo a nossa Toritama FM. Aí 6h11, vamos trazer aqui destaque do programa de hoje. Daqui a pouquinho, o repórter policial Adielson Galvão chega trazendo informações aqui na Toritama FM. É que ex-presidiário foi assassinado no residencial Alto do Moura, em Caruaru. Daqui a pouquinho, todos os detalhes. Vamos trazer informação também que jovem foi agredido a golpes de pau. Foi também em Caruaru. Daqui a pouquinho, detalhes. E vamos trazer informações que a Polícia Federal, né, a Polícia Rodoviária Federal, recuperou o carro em Caruaru, carro roubado, né, no programa de hoje. Daqui a pouquinho, o repórter policial Adielson Galvão chega trazendo informações aqui na Toritama FM. É que ex-presidiário foi assassinado no residencial Alto do Moura, em Caruaru. Daqui a pouquinho, todos os detalhes. Vamos trazer informação também que jovem foi agredido a golpes de pau. Foi também em Caruaru.

0: pela Polícia Rodoviária em Caruaru. Daqui a pouquinho todas as informações, todos os detalhes com o repórter Adielson Galvão. E você pode ficar à vontade, viu, gente? Mandar mensagem pra gente via WhatsApp, é o 9301-9915, é o nosso número aqui do WhatsApp, ligado 24 horas, você pode ficar à vontade, tá bom? Aqui pode passar mensagem, a gente com certeza vai mandar um alô pra você, tá bom? Nosso amigo Xande tá nos ouvindo, rapaz, o Xande tá lá no Beco do Love, ouvindo aqui a Toritama FM. Valeu, Xande, muito obrigado por estar ouvindo aqui a Toritama FM, a gente agradece a audiência de todos vocês. Deixa eu ver por aqui quem tá nos ouvindo, tá ligado aqui na boa, tá ligado aqui na melhor. O Marcos também tá nos ouvindo, tá ligado aqui na sua Toritama FM 104,9. E tá chegando o dia, né, gente? Tá chegando a hora de você. Faltam três dias, né? Dia 4, hoje é dia 1º, dia 4 de outubro, você exercer seu direito de cidadão, né? Sua cidadania. E nas urnas, né? Do nosso país, e no votar, né? Você vai votar para deputado federal, né? Deputado estadual, senadores, presidente, né? Portanto, dia 4, né? Domingo, tá certo? Domingo, dia 4. E a gente vai estar por aqui a partir das 8 da manhã, no domingo, de 8 a meio-dia. A gente vai apresentar o programa, né? E também trazendo informações aqui de Toritama sobre as eleições e de toda a região, todo o país, né? Sobre as eleições 2026 aqui no nosso país, aqui no nosso estado, tá certo? Portanto, domingo a gente vai apresentar, começar 8 horas tocando música para vocês, informações de 10 ao meio-dia, tocando brega e informações para você, tá bom? E à tarde, a programação dedicada, totalmente dedicada à política, né? As informações, para você ficar aí por dentro de tudo, ficar aí bem informado e informada lá sobre a política do nosso país, tá certo? Portanto, dia 4, né? Domingo é o dia de você exercer sua cidadania, né? Seu direito de cidadão, cidadã, tá certo? Ir às urnas e depositar seu voto para os seus candidatos, né? Que vão, a partir de janeiro, né? Administrar o nosso estado, nosso país, é isso? Agora já são as 6 horas mais 15 minutos, 6h15. Vamos embora trazer a primeira matéria aqui com o repórter Adielson Galvão, onde ele chega trazendo informações aí que jovem foi agredido, rapaz, a golpe de pau. Oi. Em Caruaru, Adielson chega trazendo informações, trazendo detalhes aqui na sua Toritama FM 104,9. Adielson, é com você, traz informações, traz detalhes aqui no Rota 104. É com você, Adielson.
1: Um jovem foi vítima de uma tentativa de homicídio na tarde desta quarta-feira, aqui em Caruaru. Foi na Travessa Carneiro Vilela, ali no bairro do Salgado. A vítima, inclusive, está aqui conosco, né? Já passou pelo exame traumatológico e veio para cá, para a delegacia, justamente para prestar depoimento. A polícia militar agiu rapidamente e conseguiu prender o indivíduo em flagrante, Jonathan Manuel Araújo da Silva, tem 24 anos de idade. Ô amigo, como foi? Ele utilizou uma pá para lhe matar, foi isso?
2: Uma pá, exatamente.
1: E como foi? Você fez alguma coisa? Ele não gostou?
2: Eu não fiz nada, só passei para fazer em frente dele. Quando eu voltei, eles estavam na frente bebendo e correram atrás de mim. Eu continuei andando e eles vieram. Quando eu sentei na frente da casa do meu ex-marido, eles começaram a me atacar.
1: Eles? Então não foi ele só não, ele estava com mais quem?
2: Mais 5 pessoas, inclusive adolescentes.
1: E o que danado tu fizesse para os caras tentarem te matar dessa forma mesmo?
2: Absolutamente nada.
1: Então qualquer pessoa que passasse ali, exatamente, em frente a eles teria sofrido um ataque, exatamente, uma criança, uma idosa, um idoso, né?
2: Exatamente, exatamente. Eles não distinguiram ninguém, não.
1: Eles desferiram quantos golpes de bipá? Você foi atingido com uma pá, né? Então, foi atingido, inclusive cortou aqui uma das mãos, aliás, as duas mãos, né? Elas estão com ferimentos. Como foi? Um só estava armado com essa pá?
2: Sim, um só. Só Pelé que estava com a pá.
1: O Pelé foi

0: Justamente o Jonathan, que foi preso em flagrante, né?
1: Exatamente, meu amigo.
0: Você já o conhecia de longas datas?
1: Nunca tinha visto na minha vida.
0: Você mora ali naquela região?
1: Eu morei lá quando eu estava casado, mas eu voltei para casa da minha mãe.
0: E esse cara, do nada, ele estava cheio de droga, né?
1: Estava cheio de droga e álcool.
0: E aí partiu para cima de você, com essa pá, ele e os comparsas dele?
1: Comparsas dele, exatamente, exatamente.
0: Agora, a polícia só conseguiu prender ele, os outros correram.
1: Exatamente, flagrante só foi com ele.
0: É, mas assim, os outros também lhe cercaram ali para você não correr, então participaram também, né?
1: Exatamente, meu amigo.
0: Achou que fosse morrer?
1: Não, não achei, tô tranquilo.
0: O que foi que você fez para conseguir sair daquela situação?
1: Eu lutei.
0: Conseguiu lutar com os cinco?
1: Com os cinco, com os pés, com as mãos, para livrar o rosto, né? O crânio, que é o órgão vital, né?
0: Pois é. Mas mesmo assim, levasse um pior desgraçado, né?
1: Foi, mas foi gostoso.
0: Gostasse de apanhar?
1: É bom.
0: É, pelo menos tá podendo contar a história, né?
1: História. Quem não vive não tem história para contar, né?
0: E ele preso.
1: E ele preso.
0: Pois é. Situação que foi apresentada aqui na delegacia de plantão de Caruaru, né? O Jonathan Manuel Araújo da Silva, 24 anos de idade, preso em flagrante pela Polícia Militar, após, juntamente com mais quatro adolescentes, terem agredido aqui o rapaz que, neste momento, vai seguiu aqui justamente para o cartório aqui da delegacia e depois vai ser liberado, né, para voltar para casa. Menos mal que acabou escapando da morte, né? Situação que aconteceu na Travessa Carneiro Vilela, ali no bairro do Salgado.
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3: Agora já são 6 horas mais 19 minutos, 6:19. Pela primeira vez, gente, eu ouvi o Cabana falar. E foi bom, achou bom apanhar. Que conversa é essa? Quem gosta de apanhar? De uma coisa dessa vai querer aparecer, porque não tem ser humano no mundo, nem quem gosta de apanhar, me diga. 5 caras dando paulada, porrada nesse cara. Aí ele disse que gostou. Isso é conversa, rapaz. É cada conversa, cada uma, né? Tem danado gosta de apanhar, me diga. Qual é o ser humano que gosta de apanhar? É, aí o cara escuta cada um, né? 6:19, um abraço aqui ao nosso amigo Gerard, tá nos ouvindo, tá ligado aqui na Torre FM, aí no Alto da Saudade. Muito obrigado por estar ouvindo aqui a Torre FM. A gente agradece a audiência aí do nosso amigo Gerard, a potência Gerard no Alto da Saudade, ligado aqui na boa. Mais uma vez, bom dia aí o Xande, ligado aqui na boa. O Renato também tá nos ouvindo, tá ligado aqui na boa. Valeu, Renato. Aí o final 10, ligado aqui na Torre FM, ligado aqui na nossa programação. A gente só tem a agradecer a audiência de todos. 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Um abraço a todos, tá bom? São 6:21, 6 horas mais 21 minutos. 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
3: Agora já são 6 horas mais 22 minutos, 6:22. onde aqui o nosso amigo está ligado aqui na Toritama FM, o amigo Moacir, aí depósito de bebida, aqui nas margens da P90, na saída para a vertente. Está ouvindo aqui a nossa Toritama FM, a gente está agradecendo. 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Um abraço ao meu amigo Silvânio Dietão, a Potência Silvânio, ligado aqui na Toritama FM. Ele e a família sempre ouvindo aqui a melhor. Bom dia, Potência. Grande Silvânio. Deixa eu ver mais por aqui. Quem está nos ouvindo, está ligado aqui na boa. 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Valeu, meu amigo Léo, sempre ligado aqui, a gente agradece. São 6h24, 6h24. 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Um abraço também ao nosso amigo Rubens, da Rubetex, a Potência Rubens, está nos ouvindo, está ligado aqui na boa. 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Valeu, grande Rubens, ligado aqui na sua Toritama FM. Um abraço, meu amigo Aloysio do Bar, também está nos ouvindo, está ligado aqui na boa. Valeu, Aloysio. Aloysio do Bar, o bar do Aloysio ali em Fazenda Velha. E ele também está trabalhando de mototáxi, o ponto dele é ali em frente à lanchonete do Boni. Valeu, grande Aloysio do bar Aloysio Mototáxi. 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Valeu, Geraldo, tá nos ouvindo, tá ligado aqui na boa. Abraço aqui também meu amigo Seu Duda, tá ligado aqui na nossa torre, também afirma ali no Mercadinho, né? Seu Duda do Mercadinho, ali em Fazenda Velha, ali próximo ao UBS, certo? Vizinho, a adega aí do nosso amigo Zenildo, vizinho, né? O mercado do Seu Duda e a adega do Zenildo, ali em Fazenda Velha. Bom dia, nosso amigo Crau, tá nos ouvindo, tá ligado aqui na boa. Nosso amigo Denis, tá ligado aqui na Torre também FM. Valeu, Denis, ligado aqui na boa. Meu amigo Ninhada, também, a Potência Ninhada, sempre ligado aqui na Torre também FM, a gente agradece. Meu amigo Quito Branco, da Travete, a Potência Quito Branco, lá em Fazenda Velha. Ali o pessoal trabalha com ele, ouvindo na Torre também FM. Vamos embora trazer mais informações aqui na Torre também FM. Vamos trazer informações aqui, ex-presidiário foi assassinado no residencial Alto do Moura, em Caruaru. Adielson, chega aí trazendo informações, trazendo detalhes aqui na sua 104,9. É com você, Adielson. Traz detalhes.
0: Durante a manhã desta quarta-feira, crime de morte foi registrado aqui em Caruaru. Foi aqui no Bloco 1, às margens da BR-232, aqui no residencial Alto do Moura. A vítima foi o ex-presidiário Carlos Henrique Teixeira da Silva, vulgo Bigão, de 34 anos de idade. Segundo informações, ele estaria caminhando aqui nesta calçada quando acabou sendo assassinado a tiros. Estou aqui com o delegado Dr. Samuel Vital, que veio para cá para justamente acompanhar a perícia que foi realizada pelo IC e justamente tentar chegar na autoria deste crime de morte. Doutor, quais são as primeiras informações que vocês obtiveram aqui no local? A gente vê que, inclusive, existem câmeras de segurança aqui que podem ajudar na elucidação do crime, delegado. Boa tarde.
4: Boa tarde, pessoal. No dia de hoje, a equipe da 19ª Delegacia de Polícia de Homicídio foi acionada acerca desse homicídio aqui no residencial Alto Moura. De pronto, nos deslocamos até o local, né? Ao chegarmos aqui, as investigações ainda se encontram no início, que colhemos através de familiares e populares aqui que se tratava de da vítima que teria sido preso por tráfico no ano de 2018, se encontrando em liberdade provavelmente de março de 2024 em diante, né? Segundo o que se apurou até agora, os familiares informaram que ele não tinha se envolvido mais no tráfico, mas que gostava de usar drogas, continuava como usuário, mas que não tinha tido mais nenhum envolvimento nem nenhuma queda por tráfico. As investigações se encontram no início ainda. O que se apurou até o momento foi que trata-se de uma execução que foi utilizada uma pistola calibre 45, onde foi encontrado 3 estojos deflagrados aqui no local. E a gente conta com o apoio da população, qualquer informação que venha nos ajudar a elucidar esse crime. Vamos apurar e averiguar nas imediações também acerca de câmeras de monitoramento, bem como qualquer informação que possa nos ajudar.
0: Bom, doutor, o crime aconteceu por volta das 8 horas da manhã. Eu imagino que havia muita gente na rua, né? E acredito que muita gente presenciou o crime. Não custa nada lembrar, né, que vocês dispõem de um grande parceiro histórico, que é o Disque Denúncia Agreste, através do 81-3719-4545, como hoje a Divisão de Homicídios de Caruaru dispõe de um WhatsApp denúncia, através do 81-99488-7042, e vocês dão garantia de anonimato para qualquer pessoa que passar informação em qualquer um dos canais que possam ajudar a polícia a elucidar esses crimes.
4: Com certeza a gente conta com esse auxílio da população, né, para investigar e trazer um pouco de justiça para a família. Bem como aqui, como você relatou, né, foi um crime que foi pela manhã, em plena luz do dia, o que facilita que populares tenham visto qualquer informação de veículo utilizado, alguma característica da pessoa que fez essa execução ou das pessoas que fizeram essa execução possa vir a nos auxiliar. O que foi informado é que ele estava aqui próximo a essa moto, ajeitando o tripé dela, e quando foi executado, né? O crime ocorreu realmente por volta das 8 horas da manhã, e a gente fica à disposição para qualquer esclarecimento, qualquer informação que possa nos ajudar a chegar à autoria delitiva.
0: No caso, essa motocicleta, ela pertencia à vítima?
4: Isso, de acordo com a informação da esposa, pertencia ao casal, né? E ele estava aqui fora para ajeitar essa motocicleta quando veio a ser executado. A esposa contou que na hora dos disparos estava dentro da sua residência, se escutou cerca de 3 disparos, o que foi comprovado hoje pela perícia, que foi localizado aqui 3 estojos do calibre .45, e o que a gente se apurou até o momento foi isso.
0: E os tiros pegaram onde? Na vítima, doutor?
4: Os tiros pegaram na cabeça dela. Todos os disparos foram na região da cabeça. Tem um de saída, né, que foi localizado, que vai ser averiguado melhor quando o pessoal do IML fizer a necrópsia, né?
0: Ok, obrigado, doutor Samuel Vital, pelas informações. Aí, portanto, né, a vítima, o Carlos Henrique Teixeira da Silva, vulgo Bigão, de 34 anos de idade, assassinado nesta manhã de quarta-feira, aqui no residencial Alto do Moura, em Caruaru. Após a perícia, o corpo será encaminhado para o IML aqui de Caruaru.
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3: Agora já são 6 horas mais 31 minutos, 6h31. Bom dia mais uma vez aqui, nosso amigo Gerard, aí no Alto da Saudade, está nos ouvindo, está ligado aqui na Turma FM, a gente agradece. Bom dia também, nosso amigo Louro de Bila Laje, ligado aqui na Turma FM, valeu Louro de Bila Laje. A nossa ouvinte Zélia está nos ouvindo, está ligado aqui na Melhor, valeu Zélia. Deixa eu ver mais por aqui, Dona Cleide, está lá no Coqueiral, está nos ouvindo, está ligado aqui na sua Torre também FM. Meu amigo Gordo dos Fogos também está nos ouvindo, está ligado aqui na boa. Gordo dos Fogos lá em Fazenda Velha, ligado aqui na Torre também FM. 104,9. Nosso amigo Ribeiro também está nos ouvindo. Valeu, grande Ribeiro. Ligado aqui na melhor. Meu amigo Enio, filho de gordo, também está nos ouvindo. Está ligado aqui na sua 104,9. Valeu. Deixa eu ver mais por aqui quem está nos ouvindo. Meu amigo Leléu, da equipe do Papa Légua de Fazenda Velha. A potência Leléu, sempre ligado aqui na boa. Meu amigo Dada, está nos ouvindo. Está ligado aqui na boa. Meu amigo Bida, é o lateral aí do Papa Légua. Um abraço a todos vocês. Está ligado aqui na nossa Toritama FM. Valeu. Meu amigo Salim também está nos ouvindo. É, rapaz, Salim. Encontrei Salim ontem. Estava feliz da vida. Vestiu a camisa do Corinthians e comprou a camisa do Sport. Olha. Comprou a camisa do Sport. Disse, feinha. Digo, é. Valeu, Salim. A potência, Salim. Está ligado aqui. A gente agradece. Meu amigo Galego, lá na Vila Canã. Meu amigo Joab também está nos ouvindo aí na Vila Canã. Um abraço a todos. E chama mais uma vez a atenção de você. 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Às 6h33, 6 horas 33 minutos, a gente vai um bloco de apoio cultural, porque na volta a gente chega com mais informações aqui na sua Toritama FM. E lembrando que domingo, certo? Domingo, dia 4, né? A gente vai estar aqui logo cedinho, a partir das 8 da manhã, tocando música e trazendo informações para você aqui na sua Toritama FM, viu? Das 8 até o meio-dia, a gente vai estar por aqui. Tocando a boa música para você, trazendo informações junto com nossos colegas, né? Repórter aqui da Toritama FM e da região. Vamos trazer informações aqui de nossa região aqui, ou seja, do nosso estado, aqui do nosso país, tudo que vai acontecer na área da política. Domingo, dia 4 de outubro, dia de você e as urnas, né? E votar aí no seu candidato ou candidata, né? Tá certo? Às 6h34, 6 horas mais 34 minutos. Mais uma vez, bom dia, nosso amigo Negro da Malhada, a Potência Negro, tá ligado aqui na Toritama FM. Rapaz, você tem saldo para vender, entre em contato aí com nosso amigo Negro da Malhada, que ele compra, viu? A Potência Negro. Bom dia, Maria, tá aí ouvindo também, né? A Maria trabalha com o Negro, ligado aqui na boa. 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Meu amigo Rubens da Rubetex, a Potência Rubens, ligado aqui na boa. 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Valeu, meu amigo Renato da Água, tá nos ouvindo, tá ligado aqui na boa. Valeu, Renato. E também o meu amigo aí, o Daniel Pedro, sempre nos ouvindo, sempre ligado aqui na Toritama FM, valeu. Meu amigo Jurandir, a potência Jurandir, também nosso xará, né, o xará, o Terra, tá nos ouvindo, tá ligado aqui, a gente agradece, tá bom? Cortando aí pano, né, ou seja, no corte de tecido, e ouvindo aqui a Toritama FM. O amigo Rogério aí da Major também tá nos ouvindo, tá ligado aqui na boa. E o amigo Ivan Moura, a potência Ivan Moura, tá lá na Coab, ligado aqui na boa. Meu amigo Seu Bill aí do mercado também está nos ouvindo. Valeu, Seu Bill. Meu amigo Negão do bar. Rapaz, voltou a trabalhar normalmente, né? O bar do nosso amigo Negão, aberto aí normalmente, lá na Coab, ali próximo ao mercado do Seu Bill. Valeu, um abraço a todos vocês. Meu amigo Viola, aí da bicicleta, também está nos ouvindo. Está ligado aqui na nossa programação. Valeu aí, o amigo tá aí ligado aqui na nossa Toritama FM. A gente agradece. Às 6h36, na volta, muito mais informações.
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2: Agora já são 6 horas mais 44 minutos, 6h44. Bom dia aqui, o nosso amigo. Tá ligado aqui na nossa Toritama FM. É, rapaz, nosso amigo Louro, sempre ouvindo aqui a Toritama FM. A gente agradece a audiência. E também quem tá nos ouvindo aqui é o nosso amigo Doca, rapaz. Potência Doca, tá ligado aqui na melhor. Grande Doca, saúde aí pra sua esposa, viu, Doca? Né? Ela que tá internada. É, teve um probleminha de saúde. Ah, mas papai do céu vai dar a saúde dela de volta, tá certo? Meu amigo Doca. A potência Doca. São 6h44, 6h44. Seu João também está nos ouvindo lá em Fazenda Velha, tá ligado aqui na nossa torre, também é firme. A gente agradece a audiência. Valeu, seu João. Meu amigo 10 aí em Fazenda Velha. Valeu, 10. Babal, é o primo Babal, tá nos ouvindo, tá ligado aqui na boa. Meu amigo Pulega, rapaz, o homem do pastel aí, tá nos ouvindo, tá ligado aqui na boa. Grande Pulega, é o Pulegada, o homem é zabombeiro, faz o melhor pastel da cidade, tá certo? Grande Pulegada, ali próximo à residência de Dona Adelina. Ele está ali todos os dias vendendo pastel. Pastel, uma delícia. Valeu, Grande Pulegada. Ligado aqui na melhor. Deixa eu ver mais por aqui quem está nos ouvindo. Está ligado aqui na Toritama FM. Dona Maria. Dona Maria, mãe do nosso amigo Léo. Está ouvindo aqui a Toritama FM. Meu amigo Grau. Mais uma vez, bom dia, meu amigo Dennis. Está trabalhando e ouvindo aqui a Toritama FM. 104,9 lá na Rony. Um abraço a todo o pessoal aí na fábrica da Rony. Ligado aqui na nossa programação, nosso amigo aí Ronaldo. Valeu, bom dia a todos vocês. E bom dia também o meu amigo Niada, a potência Niada. Tá aí se recuperando para voltar aí aos trabalhos. Não é isso, Niada? Valeu. Agora 6h46. 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Gente, hoje, quinta-feira, né? Hoje, último dia do guia. Daqui a pouquinho, a partir das 7 horas, o guia eleitoral. Né? Porque encerra, né? A campanha de rádio e televisão, hoje, quinta-feira. Tá certo? Aí, domingo, deu o dia da votação. Pronto. Dia 4, né? Dia 4 de outubro, dia de você ir votar, né? Aí, no seu candidato, na sua candidata, né? Votar nos seus deputados, senadores, né? Deputado, deputada, você vai votar para presidente, para governador ou governadora, tá certo? São 6 votos, né? Domingo, dia 4 de outubro, vai lá exercer seu direito de cidadão, votando aí no seu candidato ou candidata, é isso? São 6h47, faltando 3 minutos aí para as 7 horas.
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7: Agora 6:55, 6:55, subiu mais um, né? 6:56. 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
7: 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Gente, vem aí o guia eleitoral, certo? Vem aí o guia eleitoral. Hoje, quinta-feira, né? Último guia eleitoral, aí se tiver o segundo turno, né? Aí os guias voltam para a semana de novo, né? Na próxima semana. Mas, aqui, ou seja, do primeiro turno, hoje é o último guia eleitoral, tá bom? Hoje, quinta-feira, hoje dia 1º de outubro, tá ok? Gente, um abraço, muito obrigado pelo carinho, pela audiência de todos vocês. Se liga aqui na programação da Toritama FM 104,9. 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Grande Paulão, sempre nos ouvindo, sempre ligado aqui na boa. 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Valeu. Gente, um abraço a todos. Vem aí o Guia Eleitoral.
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11: Tô por aqui, Brasil. A chuvinha fina desde a madrugada. Adentramos finalmente no mês de número 10. Hoje é quinta-feira, 1º de outubro, a feira, a julgar pelo que eu vi, tem-se um sentimento de que o movimento é bom, a julgar pelo engarrafamento, a grande quantidade de veículos, porque é a primeira feira do mês de outubro, quando começa a estação, com a bênção de JC, hoje, quinta-feira, 1º de outubro, acaba, graças a Deus. Guia eleitoral do rádio e da TV, acabam também as inserções, que ninguém tem mais estambo, como diria a mãe, de estar ouvindo 9h08 no estado pernambucano. Evandro Lins está aqui no comando deste seu guia preferido.
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11: São 9h09 no estado de Pernambuco, saudando a Sagrada Família de Toritama e região. Você que nos acompanha pelas plataformas digitais, saudando a prefeita da cidade de Canaã, Wanda Canaã, e ele, o chefe da guarda patrimonial da cidade de Toritama, um tal de Mavi Ferreira. 9h09, catemos.

9 horas. E tem no estado de Pernambuco. Chegamos nesta quinta-feira, 1º de outubro. Nosso Fala Toritama de hoje recebe às 10 horas, na maratona de Dedo de Prosa, a última que passa por aqui, a candidata a deputada estadual pelo PSB. Ela é... Me ajuda. É Luísa Ferreira. Uma? Zé mais é. Ah, sim, o presidente da Câmara. Aí tá certo. E Zé mais é o presidente da Câmara, o nosso estimado, queridíssimo Zé Neto, vem falar a respeito do concurso da Câmara dos Vereadores. Hoje, quinta-feira, 1º de outubro, é dia do vereador, viu? Dia do vereador foi instituído por Dom Pedro I em 1828. Foi ontem, não foi? 1828 era instituído por Dom Pedro I o personagem do vereador, que eu qualifico como a periferia da política do nosso país. Hoje também é dia da gente, é dia do idoso. Não maltrate quem lhe deu a vida, quem cuidou de você. Respeite seu papai, sua mamãe, seu vovô e sua vovó. Se vivo forem, não pegue o cartão do idoso para sair por aí fazendo o que não presta. Eu já sabia, filho de Lindu, disse que não vai ao último debate hoje à noite na TV Globo. Na hora deste debate, ele confirmou presença num tal de podcast. 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

0: 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Quem vai apitar o jogo no próximo sábado, 5 da tarde, na Arena Pernambuco, é o juiz Klaus. É aquele fortão, musculoso, parece que Mavi, lembra muito Mavi Ferreira, né? Ele é da FIFA e é de São Paulo. Agora há pouco, no Rafael, eu presenciei meninos, parecia uma militância política. Aproximadamente tinha uns 13 a 14 bolivianos. Bolivianos! Eles não estavam fazendo porta a porta, não. Eles estavam fazendo, sim, porta a porta. Só que não era porta a porta político. Sabe qual porta a porta que os bolivianos estavam fazendo, Evandro? O frentista disse a mim, Paulo, todo dia, viu? Todo dia é esta maratona aqui no distrito do Rafael, dos dois lados. Eles oferecendo dinheiro e recebendo dinheiro. São agiotas internacionais, 9 horas e 15 no estado de Pernambuco. Nossa comadre Jacira está em pé com a gente. E o Zé Ciclista já passou também por cá. Lá vem o seu candidato preferido.
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0: Esteve ontem numa procissão política percorrendo uma cidade que eu trabalhei lá, Belo Jardim. Depois vocês pegaram ali por Serra 200 e vieram sair em Brejo, não foi isso?
2: Exatamente, Paulo. Estrada mal assombrada ali, viu?
0: Nada.
2: Ixi, não, Maria.
0: Não, não, não, não, não.
2: Parece que você está indo pro inferno.
0: É.
2: Eu vi um lugar tão esquisito. Mas
0: perigosa, viu?
2: Perigosa, Paulo. Cheia de curvas. Você percebe que quando você pega de Belo Jardim, sentido Serra 200, a PE ali, ela é faixa contínua, de um canto a outro. Não tem nem onde você fazer ultrapassagem. Eu acho que a incidência do acidente ali deve ser muito grande. Porque é faixa contínua o tempo todo assim, olha. Não permite nem você fazer ultrapassagem.
0: Acredito.
2: É a quantidade de curvas.
0: Brejeira,
2: é
0: Brejeira.
2: É Brejeira. Muita curva.
0: Conheço aquilo ali, já fiz muita campanha política por ali.
2: Exatamente. Nós fizemos uma maratona ontem, começando ali pro Belo Jardim, depois encerrando em Brejo da Madre de Deus com a carreata. Eu cheguei em casa ontem, depois das 11 horas.
0: Pra mim não dava não, que
2: perto de meia-noite.
0: Eu teria chegado em casa meia-noite ou mais.
2: É, e pra você. Pronto, a gente foi pra Brejo. Pra você voltar pra Caruaru ainda, uma contramão danada.
0: 2 horas da manhã eu saí de casa hoje, pra ser preciso. 5 para as 2. O espetáculo hoje das madrugadas de Caruaru, antigamente era as profissionais do sexo.
2: Sim.
0: Não.
2: Pela madrugada.
0: Pela madrugada. O maior espetáculo.
2: Foi que você viu hoje de manhã?
0: Hoje de manhã foi que eu vi. Eu vi o espetáculo patinetal.
2: Os patinetes.
0: Patinetes. Patinetalmente falando.
2: Essa semana eu vi uma cena lá que o pessoal flagrou em Caruaru. A mulher, o marido e uma criança ainda escanchada. Eu digo, oxi, é um patinete, é um Toyota. 3 pessoas em cima do patinete, inclusive com a irresponsabilidade de estar carregando um bebê, uma criança recém-nascida, no colo. Imagine se uma pessoa dessa escorrega, se descarrega, se desequilibra ali, que é uma coisa muito vulnerável, né? É um instrumento que não oferece muita estabilidade nem muita segurança. As pessoas estão utilizando de uma forma assim inadequada. Ainda mais, aquilo é feito para carregar uma pessoa só, que já não oferece lá essas coisas tanto de segurança. Imagina a cena que eu vi, tá aí um vídeo, tá o casal, 2 pessoas em cima do patinete e ainda com a criança de colo escanchada assim. E sei não, Luiz Paulo.
0: Olha, o que eu contei de patinete abandonado, toma, virou rotina.
2: Pega, joga no rio, joga no lixão, onde ele descarregar, bota, o camarada joga.
0: Joga pra lá dentro do canal, Hoje, por exemplo, eu comecei a contar.

0: Então, eu vou contar. Na frente do forte, uns dois ou três. Aí desci ali. Pá, pá, pá, pá. Aí eu saio. Pá, pá. Na Praça do Rosário, eu perdi a Kombi. Na Praça do Rosário. Aí eu passo pela Ponte Nova, sentido Avenida Zé Rodrigo de Jesus. Lá na frente tem uma pracinha. Lá na frente, como quem vai pro shopping, o shopping Caruaru. Tinha uns quatro ou cinco lá abandonados. Eu digo, te dana, cara. Eu até pensei em dizer, bom, eu vou sair de madrugada de patinete agora. Enfim, então é um espetáculo. Mas, meus amigos, deu tudo certo. Eu, graças a Deus, está terminando as nossas missões, certo? Até para o ano, se nós vivos for. Hoje é dia do idoso.
1: Mundial da terceira idade.
0: Dia Mundial da Terceira Idade. Então, você que está em casa, está me ouvindo, se você tem seu avô, sua avó vivo ou viva, e se seu pai já chegou na boa idade, como nós chegamos, eu digo nós, eu, por favor, respeite somente, respeite quem se doou a vida inteira para te abraçar, para te acolher. Não maltrata tua avó, teu avô. Dá carinho, respeito. Se você não quiser dar carinho, tudo bem. Mas o mais sagrado que um idoso precisa é respeito. Respeita os cabelos brancos. Respeita a história do teu pai, da tua mãe, do teu avô e da tua avó. Eu sou avô. E eu estou sentindo prazer de ser avô, porque infelizmente a ciência não permite. Primeiro tem que vir um filho ou a filha, para depois vir a geração seguinte, que é o neto ou a neta. O quanto é prazeroso, sabe? O quanto é gratificante o camarada ser avô, ser vovó. Ontem, no final da tarde, quando eu fui na casa da minha filha, a minha neta mais nova olhou para mim e disse, alô Brasil, aí fez assim, ó.
1: Sim.
0: Ó, esse alô, gesto vovô, aqui, ó.
1: Chega junto.
0: Vovô, cadê o dinheiro? Com um dedinho dela aqui, ó. Com o polegar e o indicador. Vovô, cadê os adiantes, vovô? Cadê os adiantes, vovô? Eu digo, ó, pra aí, ó. Aí eu já tinha separado, né? Porque eu tenho prolabore das meninas e dos meninos. Como os meninos ficam longe, eu boto na conta do pai. Poupança, viu? Poupança. Eu, como avô e como idoso, eu não dou dinheiro para meus netos e minhas netas comprarem brinquedos.
2: Eu quero dinheiro.
0: De jeito nenhum. Olha aí. Poupança, nego velho. Para o futuro deles e delas. Essa é a cultura que eu adotei. De modo que hoje, como é o dia do idoso, só faça respeitar quem te deu o bem maior que a vida, né? Respeita, cara. Se tu não queres dar carinho, mas pelo menos respeite, não maltrate, não pegue o cartão da aposentadoria dele, que é sagrado, e vá fazer empréstimo, não, pra tomar de cachaça e sair por aí raparigando. Só respeito, eu já me dou por satisfeito. E hoje é dia do vereador. O presidente da Câmara vai passar aqui para falar a respeito do concurso da Câmara. E o vereador, eu costumo dizer, é a periferia da política. É ele que está lá na ponta, na periferia. É ele o político mais próximo do eleitor ou da eleitora. E você não sabia, mas quem instituiu o personagem político do vereador ou da vereadora foi Dom Pedro I, em 1828. Avalie você. Em 1828, Dom Pedro I instituiu, criou o poder legislativo, o representante do povo no poder legislativo do município. O vereador, na minha concepção política, ele é o político da periferia. Ele está bem perto, bem pertinho do cidadão e da cidadã. Não é? E qual é o papel do vereador? É fiscalizar o executivo. É criar leis municipais. Vereador não executa. Vereador não calça uma rua, não saneia uma rua. Ele pode até apresentar uma emenda impositiva para o executivo destinar aquele dinheiro para a sua rua, para seu bairro. O papel do vereador não é executar, é legislar, assim como é o papel do deputado estadual, do deputado federal e do senador. Portanto, fica aqui a nossa saudação a todos os edis, sobretudo de modo especial, da Câmara Municipal de Toritama, a todos os 13. Um destaque para a menina que é vereadora, né?
1: Marli.
0: Não, tem duas, aliás. Dona Marli.
1: E Marli e Mariana.
0: E Mariana, coincidentemente.
1: MM.
0: MM. As duas começam com a letra M. Dona Marli, que esteve conosco agora na nossa maratona política, e Mariana, que vem ser a esposa do ex-vice-prefeito de Toritama. Portanto, a todos os edis da cidade de Toritama, o nosso apreço, a nossa saudação a todos e todas. Também vamos receber, às 10 horas, a candidata a deputada estadual daqui de Toritama. Inclusive, a estrutura de campanha dela já começou a se organizar aqui em frente à emissora, porque hoje, é bom que se diga, dentro da legislação, é o último dia de propaganda política e de candidatos a participarem de entrevistas e de debates. Por que é o último dia? Porque a partir de amanhã, o que é permitido a partir da meia-noite de hoje para amanhã? É permitido que o candidato ou a candidata continue participando de caminhadas, como vai ter uma sábado aqui, de carreatas, de passeatas, porém, o candidato ou a candidata não poderão, ou ele ou ela, não poderão usar serviço de som, megafone, falar ao microfone. Eles podem fazer isso até a meia-noite desta quinta-feira. A partir de amanhã, já com o fim da propaganda eleitoral, Evandro Lins, que é um exímio animador e puxador de carreata, caminhada ou passeata, ele vai lá na frente, atrepado no reboque, falando das qualidades do seu candidato, e o candidato faz o quê? Aperta a mão, calado,
1: fica dando tchau,
0: acenando, certo? Não deu dedão. Olha, fica acenando para o povo, para o eleitor. Porque, meus amigos, eu tive acesso a uma pesquisa hoje que eu fiquei surpreendido. Mais de 70%, reparem bem, mais de 70% do eleitorado brasileiro ainda não sabem quem vai votar para deputado e para senador. Ah, reparem bem. Mais de 70% não sabe em quem vai votar para senador e para deputado. É um percentual altíssimo. Altíssimo. Portanto, meu amigo, que é candidato, minha amiga, agora isso é a nível nacional, viu? A nível nacional. É um percentual altíssimo de eleitores e eleitoras indecisos e indecisas, meu caro Capulice. Hoje, lá em Caruaru, quando eu estava no ar, desde as 4 horas da manhã, Evandro, eu digo que eu vou começar a contar, perdi a conta. Eu pedi para minha filha, que eu não sei fazer, que eu sou analfabeto, eu falei, filha, por favor, faz uma chapinha aqui, porque eu tenho certeza absoluta e plena que muita gente vai pedir. Paulo Dinita, manda a tua chapa. Rapaz, eu perdi a conta, passou mais de 100. Paulo Dinita, manda a tua chapa. Eu tome. Só reenviar, que eu aprendi a fazer isso, que minha filha me ensinou. Reenviar. Ela montou a chapa. A chapa está montada aqui no meu telefone. Mas o nosso telefone não parou de receber. Ó, da SEACA, passaram... Eu contei da SEACA hoje, que a gente tem uma boa audiência na SEACA. mais de 30 mensagens que nós recebemos hoje no telefone lá na SEACA. Os amigos e amigas pedindo sugestão, perguntando em quem eu vou votar, quem são os meus candidatos. Passa aí a tua chapa, eu tome. Daqui a pouco, quando chegou às 6 horas da manhã, já passaram mais de 50 mensagens. E não parou não, viu? Só parou quando eu peguei a estrada. Meus amigos, estou dizendo a você que eu vi. Agora no Rafael, eu abasteci lá no posto do Rafael, a viatura da 104.9, aí o frentista me conhece, aliás, todos me conhecem ali. Paulo, tá vendo aquele grupo ali que tá na porta daquele povo ali? Eu pensei que era uma militância política que tava fazendo porta a porta. Não, colombiano, Zé Bota. Oferecendo dinheiro com a maquininha e recebendo dinheiro. São agiotas. Eles emprestam dinheiro e o camarada tem que pagar por dia. É na diária. Quer entrar na parada, não? Entra na parada. Esse meu netinho lindo tem 4 anos, Ravi, o nome dele. Ele diz que eu tô ficando velho, careca, buchudo e doido. Eu amo muito meus netos e minhas netas. Tá vestido de polícia aqui, ó. O neto do ninja.
1: Tá vendo?
0: Eu não vou estar mais aqui. Mas você, Evandro, quando for virar vovô, quando tiver a dádiva divina de ser vovô, você vai dizer, bem que Paulo de Nita, o finado, estava certo. Como é bom ser vovô. E por fim, para terminar esta primeira etapa, não temos feira domingo, né, gente? Domingo não é dia de feira, domingo não é dia de futebol.
1: Feira começa amanhã.
0: É.
1: Amanhã e sábado. Feira, tradicional feira da Coab, que a gente tem aqui, né? Amanhã, sexta-feira, tem a feira e no sábado, domingo, a concentração é toda na eleição. Voltada para as eleições.
0: Tá vendo que eu não tô mentindo? Essa senhora aqui, ó, mande sua chapa, estou muito indecisa, não sei em quem vou votar, eu não queria votar errado. É desse jeito, o dia todo me pedindo. Aí eu digo o seguinte, ó, minha amiga, não vou dizer seu nome não, viu? Eu, Paulo de Nita, entendeste? Aí eu escrevo o seguinte, eu vou votar. Olha, aí eu boto mais um número. Toma aqui. Logo mais às 11 horas em Pernambuco. Às 11 horas. 11 horas. Nós vamos ter outro grande compromisso político. Um abraço para a senhora, tá? Ó, é o seguinte. São 9 horas e 31. E para terminar, dia 19 de outubro. 19 de outubro. Atenção, Nivânio. Atenção, meu amigo Nivânio. Bom dia, amigo. Muito difícil, principalmente os filhos. Cuidar dos idosos. Para ele, só serve para fazer um cartão no nome dele, sai comprando por aí. Meu amigo, meu irmão, Nivânio, paz e bem pra você, Nivânio. Eu cheguei a flagrar um irmão que eu tinha, graças a Deus ele parou de beber. Ele esfregando a munheca no pau da venda da minha mãe. Queria dinheiro pra tomar cachaça.
1: Como é a história, Paulinho?
0: Fez usuário de droga. Que pega o cartão do avô, do pai, não é que ameaça bater se a mãe não der dinheiro pra ele comprar um rão de maconha, uma pedra de crack. O meu irmão, graças a Deus que ele parou de beber, se libertou da bebida, mora em Caruaru, só tem eu e ele vivo, esfregando a munheca no pau da venda da minha mãe. Mas meu amigo, eu vi ele bem pequenininho, mãe deitada, sentada na rede, bem gostava de rede, com cachimbo no canto da boca, que mãe não tragava, mas ela adorava cachimbo. E eu tinha que comprar o fumo todo sábado, fumo de rolo, embrulhado num jornal. Aí quando eu olhei assim, que eu voltei do trabalho, tava meu irmão já meio chutado, esfregando o dedo no pau da venta da minha mãe. Aí eu não enxerguei não, eu digo, peraí. Aí eu peguei no cabelo dele por trás, digo, você tá pensando o quê, rapaz? Respeite sua mãe, rapaz. Mas aí, cara, a minha mãe tinha um olhar diferente por mim. Se você prestar atenção, por mais que ela negue, a mãe sempre tem um olhar diferente por um filho. É ou não é?
1: Com certeza.
0: Concorda comigo?
1: É.
0: Eu não bati nele porque ele era fortão e eu não aguentava. Mas ele pagou um preço, e um preço muito alto. Graças a Deus se libertou. 9:35 em Pernambuco. Atenção, Zé Ciclista, manda a tua chapa. Amanhã eu mando, Zé. Amanhã eu mando, Zé. As manchetes de Pernambuco e do Brasil.
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0: Quando passar a eleição, a Siga Natural virá por aí com bastante novidade. A Siga Natural, que tem os produtos, o Vitamel Mulher, que é para a mulher ter mais saúde íntima. Tem o Vitamel Kids, que é para a criançada aumentar a sua imunidade. Tem o Vitamel Master, indispensável para combater a impotência sexual. Tem a pomada Relique, que é uma relíquia para você se libertar das dores musculares. E tem o Amargo, que é para blindar o nosso sistema digestivo e até mesmo nosso coração. Hoje, quinta-feira, Dia Internacional do Café, Dia Internacional do Idoso, Dia do Vereador que representa a periferia da política deste país. Confira comigo, Evandro Lins.
1: Destaque de hoje do jornal Folha de Pernambuco.
0: O que pode decidir a eleição em nosso estado?
1: O Diário de Pernambuco.
0: Novos personagens surgem das mensagens do Vorcaro.
1: O destaque do Jornal do Comércio.
0: Governadora JHC Ivan, daqui a pouco na Rua do Lima. Fui muito na Rua do Lima, Santa Amaro, bairro Santa Amaro, Recife. Participam da última batalha no Frente a Frente pela TV Jornal do Comércio.
1: Bahia à Tarde, Salvador.
0: Narrativas que transformam.
1: No Ceará, o Diário do Nordeste.
0: Ah, tem um jornal à Tarde, Salvador, tem outra manchete. Gerônimo passa a CM Neto.
1: Desde ontem.
0: A CM Neto é feito o cavalo do Paraguai, né?
1: É feito Marília Reis.
0: É. Partiu na frente, desembestado. Daqui a pouco, Gerônimo vem. Comeu a parada em 2022 e, ao que tudo indica, vai comer a parada no próximo domingo. E a neta de Nita, a Correira de Nita, é quem vai receber o corpo de ACM Neto. Vai, Brasil!
1: O Diário do Nordeste.
0: Oi! Lá vem você! Ceará já é o segundo maior produtor de leite do Nordeste.
1: O Zero Hora Porto Alegre.
0: Desenvolvimento passa por elevar a produtividade, atrair talentos e reforçar ambiente de negócio.
1: Destaque do estado de Minas.
0: A mudança de destinação.
1: Capital Federal, Correio Brasiliense.
0: Disputa entre o Neto de Olinda e o Fidelindo. Tem empate técnico no Distrito Federal.
1: O Globo, Rio de Janeiro.
0: Fidelindo assume risco de faltar a debate e campanhas miram voto útil.
1: O estado de São Paulo. O
0: Tribunal Superior Eleitoral veta post que se tem um neto de Olinda em projeto, deixa com uma descida quieta, pelo amor de Deus. Não mete Nossa Senhora Aparecida em porra de política de eleição. Esqueçam com uma descida. Vamos fechar, meu querido.
1: Destaque da Folha de São Paulo.
0: Aquilo que eu disse agora há pouco. Maioria ainda não decidiu voto para senadores e deputados, é o que aponta a pesquisa do Instituto Datafolha. 9:37 em Pernambuco, faltando 23 para as 10 horas da manhã.
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0: A senhora está dizendo, mande sua chapa. Até agora eu só tenho, aí diz. Vou mandar daqui a pouco, fico mais. Fique tranquilo aí, fique tranquilo aí. Vou dar uma passadinha aqui no embaixador do Ouro Azul, que é Abílio Tecidos. É ele que representa a força do polo de confecções de Toritama e toda uma região. 9:38, o presidente da Câmara acaba de chegar por cá. Evandro Lins.
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0: 9:40 em Pernambuco, na volta. Tem o concurso da Câmara, tem a voz do presidente Zé Neto. Paulo e Evandro, muito bom dia. Vaga de trabalho na fábrica Zigurate Jeans. São 3 vagas de costureiras para máquina de 2 agulhas, 3 vagas para máquinas reta, 1 vaga para ajudante de salão. Os interessados ou as interessadas venham até a fábrica na Rua da Feira falar com a gerente Josilene, 9216-3510. Carteira assinada, hein? 9216-3510. 9:41 em Pernambuco, concurso público na volta.
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8: São 9h48 em Pernambuco, Arlindo de São Domingos, que eu tive o prazer de dar um abraço nele durante uma palestra no centro de Santa Cruz do Capibaribe. Nosso amigo Pedro, daqui a pouco eu te dou a informação sobre tua sessão. Paz e bem para você, Pedão, para limpar por aqui. Tem o capolícia que passou por aqui. Será que Mavi vai levar o gato para a urna eletrônica? Ele está amigado com a gata. Disse, eu não vou, mande sua chapa. Pronto. Para eu não voltar errado, vou mandar daqui a pouco. Daqui a pouco eu mando. É assim o dia todinho. Não quero me identificar. Uma pessoa de Toritama furtou um patinete e postou nas redes sociais. É um tabacudo, né? É Evandro Lins.
9: Paulo, a gente já está aqui com o presidente da Câmara, Zé Neto. Vamos conversar com ele sobre o concurso.
8: Agora. Presidente, lá no site de notícias que eu vi a informação, não tinha muita clareza. Foi por isso que eu solicitei do senhor sua passagem por cá para o senhor esclarecer esse concurso. Já tivemos um, foi o primeiro, foi em 2023, foi?
9: Sim.
8: Foi o primeiro, o senhor na sua gestão, ou não? Não foi Paulo, na sua gestão, não?
10: Não, Paulo. Bom dia primeiro. Sim. Bom dia aos ouvintes da Toritama FM.
8: Sim.
10: Bom dia, Paulo. Bom dia, Evandro. Mais uma vez, uma satisfação estar aqui. Mas a pergunta que você me fez agora, não, foi no final da gestão do ex-presidente Ferreirinha.
8: Ah, tá. Foi em 2023. Que a eleição foi em 2024.
10: Exato.
8: Exatamente. Mas traga luz para esse nosso concurso que está já chegando.
10: Olha, veja bem, esse concurso público ele é bem simples. Não é um concurso vasto de muitas vagas. Devido à necessidade que a Câmara tem de daquela quantidade de funcionários.
9: Sim, senhor. Na verdade, é uma reposição.
10: Nós estamos fazendo um concurso público para repor algumas vagas daquelas pessoas que foram e passaram no concurso em 2023 e, por uma razão ou outra, deixaram abandonar o serviço, foram para outras cidades que fizeram o concurso público e outra cidade passaram e escolheram outras cidades. outros também abandonaram, enfim. Mas nós temos que repor esse quadro de funcionário da Câmara, e por isso que estamos fazendo esse novo concurso, certo. Já que o concurso anterior, ele prescreveu o prazo para convidar as pessoas que tinham passado na época.
8: Entendi. São quantas vagas?
10: Ao todo são 6 vagas.
8: 6 vagas. Atenção para os cargos, hein?
10: 6 vagas. Um cargo de recepcionista, porque nós temos, lá no momento, só temos uma. Temos uma. Às vezes ela precisa se ausentar por uma questão de saúde, outra coisa, aí fica a Câmara sem recepcionista. Temos a necessidade de mais um recepcionista.
8: Certo.
10: Então, estamos fazendo concurso público para 2 intérpretes de Libras.
8: Que é dois intérpretes de Libras. Isso.
10: Porque a demanda lá na hora da oratória dos vereadores é muito grande, e um só não vai dar conta, porque se cansa, por exemplo. Sim, e às vezes pode um precisar viajar, tem outro para substituir. São 2 intérpretes de Libras.
8: Certo.
10: 2 vigilantes, e a Câmara não tem vigilante.
8: Não tem.
10: Não tem.
8: Certo.
10: 2 vigilantes, porque um pode revezar o outro, como já falei aqui. E um auxiliar de serviços gerais, que lá nós temos 2, mas é necessário mais um, porque a Câmara vai se tornar maior, né? Agora há pouco vai haver o uso da outra faixa, da outra parte da Câmara.
8: Finalmente está sendo concluído.
10: A gente está em fase de licitação para os móveis, fase de licitação para a fachada, o projeto da fachada.
8: Entendi.
10: Mas enfim, em breve, ano que vem, estaremos concluindo, seja eu o presidente, seja o outro presidente que for. Uhum. Com certeza ele vai ter por obrigação de finalizar aquela obra.
8: Isso. Ivonaldo Inácio está perguntando, o salário dessas vagas varia a partir de quando?
10: Não, são todos salário mínimo.
8: Salário
10: todos
8: mínimo.
10: São salário mínimo.
8: As inscrições começam quando?
10: As inscrições vai depender da empresa. Que a gente está em fase de
8: Vai organizar.
10: Organizar.
8: Né?
10: Provavelmente isso. A gente acredita que deve ser a ADM Tech, que foi a mesma que ganhou
9: o concurso anterior.
10: Ela já está em conversa. Mas não teve nenhuma outra empresa que se habilitou até agora. Provavelmente será ela, e ela que vai dizer a data, o valor da inscrição, que deve ser muito pouquinho também, valor da inscrição, data que vai ser a prova, e esse pessoal vai ser chamado só no ano que vem.
8: Automaticamente esse pessoal é chamado no primeiro semestre do ano que vem, presidente?
10: Com certeza, primeiro semestre do ano que vem.
8: Evandro Lins.
9: Zé, uma satisfação sempre receber você aqui e aproveitar e cumprimentá-lo pelo dia do...
8: Dia do vereador.
9: Né?
10: Obrigado.
9: É uma data importante.
8: O senhor tem quantos mandatos como vereador?
10: 6 mandatos.
8: 6, 4 vezes 6, 24. São 24 anos.
9: Uhum. Ô Zé, como é que está a nossa Câmara Municipal? Queria que você aproveitasse aqui para fazer um balanço desse ano, porque nós não temos, por exemplo, eu não sei se a outra rádio está transmitindo, como é que está... Depois dessa digitalização, tudo agora está na internet, tudo agora está na rede social, o pessoal consegue acompanhar pelo YouTube. A gente já não tem, até pela questão do horário nosso aqui, não tem como a gente acompanhar a reunião, exatamente que é o momento que a gente está aqui no programa. Mas como é que está a nossa Câmara Municipal? Um balanço rápido desse ano.
10: Ô, Evandro, a Câmara Municipal, graças a Deus, diga-se de passagem, né? Está muito bem avaliada, apesar de todos os pares estão... certamente cumprindo o seu dever de vereador. Uhum. Nós sabemos, cada um na sua função, um de uma forma ou de outra, uma diretriz, digamos, na saúde.
9: Um sentimento que deu uma pacificada lá na Câmara dessa gestão sua, não foi?
10: Em relação à Câmara passada, a Câmara hoje é um paraíso. Nós sabemos as dificuldades que a Câmara teve na gestão passada, as pessoas têm conhecimento, não esquecem daquilo, mas hoje nós temos uma Câmara, graças a Deus, muito bem avaliada. Projetos que vão para lá, que é de benefício do povo, todo mundo vota, até a oposição.
8: A verdade é que você resgatou o respeito que ela tinha perdido lá atrás.
10: Exatamente.
8: Você resgatou
10: Hoje a Câmara é bem avaliada, as pessoas que assistem através do YouTube, diretamente, como a gente já modernizou a Câmara no sentido de redes sociais. Hoje você está em casa, você liga no YouTube da Câmara de Vereadores e você assiste a reunião como se estivesse na Câmara.
8: Em tempo real.
10: Hoje a Câmara está numa situação muito, digamos assim, privilegiada, que hoje nós não devemos à Câmara de Vereadores ou de deputado nenhum. Nós temos hoje as votações eletrônicas através de tablet, tudo registrado na hora, em tempo real. Vereador que votou contra aparece, se absteve aparece, votou a favor aparece. Hoje a Câmara está totalmente modernizada. Quero aqui, não posso deixar de frisar também, uma parceria que foi feita com o ITB em Recife, que hoje...
8: Instituto Tavares Buril.
10: Hoje, nós já estamos entre de janeiro para cá, nós já vamos entregando praticamente 5 mil RG aos pernambucanos, inclusive...
11: A nova identidade.
10: A nova URG, aos pernambucanos, inclusive aos toritamenses. Isso é um marco que eu acredito que é uma coisa muito boa para a população, porque antes, para conseguir fazer um RG, Paulo, você marcava aqui, daqui a 3-4 meses, conseguir uma vaga.
11: Ou então tinha que ir lá no Expresso Cidadão.
10: Da Expresso Cidadão em Caruaru, para chegar de manhã, sair à tarde, ou ir embora para Surubim, ou para Bezerro, Gravatá.
11: Que atraso, né, pai? Que atraso.
10: E aí, hoje nós temos aqui, graças ao nosso empenho, a nossa dedicação, nossa força de vontade, em fazer o que é melhor para o povo de Turitama. Hoje a Câmara conta com esse serviço. A população de Turitama conta com esse serviço.
11: Entendi. Você é daqueles presidentes que antecipa o 13º salário dos servidores concursados?
10: Com certeza. Já antecipei a primeira parcela. E agora, acredito, início de novembro, já estou pagando a segunda parcela.
11: A segunda já?
10: Não é o direito do servidor.
11: É verdade.
10: Ele está precisando, quanto mais antecipar, todo mundo quer dinheiro no bolso, sim, não quer dinheiro lá. Sim.
11: Concursados, propriamente ditos, quantos servidores a Câmara tem hoje?
10: Hoje nós temos 13 servidores concursados. 13 com mais 6 que vão ser selecionados agora nesse novo concurso, vão para 19 servidores concursados.
11: Tem 13 gabinetes lá?
10: Tem 13 gabinetes.
11: 13 gabinetes.
10: Nessa nova reestruturação da Câmara, sei. 13 gabinetes. 13, uma sala de reunião, duas salas de reuniões. A Câmara vai ficar bonita, enfim. Depois de pronta, dá para se olhar e dizer, tá
11: dinheiro
10: bom.
11: Dinheiro tem, Zé?
10: Não, vai, não tem não, mas vai aparecer, porque o dinheiro todo ano sabe que a gente tem uma,
11: sei,
10: que fazer uma coisa, tem que...
11: Mas não dá para economizar e de repente tem uma reserva técnica aqui, sobrou alguma coisa aqui, eu vou devolver ao executivo para ele calçar uma rua, para ele fazer isso, fazer aquilo, não dá não, Zé. A conta está batendo.
10: A conta está batendo até porque esse ano eu devolvi 300 mil reais para o pessoal de jeans. Já foi uma ajuda.
9: Foi a primeira vez que a Câmara Municipal
10: da história de Toritama, que faz uma parceria com a Prefeitura. E tenho certeza.
11: 300
10: mil reais para a Prefeitura. E tenho certeza que futuramente, devido ao dinheiro que vai aumentar, acredito que mais parceria, mais repasses vão ser feitos ainda. Tirar primeiro o direito do vereador, dos salários com tudo, direito do que é do vereador, e de sobrar a gente vai tentar ser parceiro da Prefeitura. Porque sendo parceiro da Prefeitura, as obras também acontecem e quem ganha com isso é a população.
11: Sem dúvidas. Por conta da eleição que está chegando no final, houve alguma interrupção nas atividades do Poder Legislativo, Zé?
10: Sim, eu preferi, devido até à lei das eleições, para ninguém cometer o lápis de estar pedindo voto para A ou para B e entrar num processo futuramente, então eu preferi, nesses 15 dias, entrar em, não é um recesso, para as reuniões, por 15 dias, mas as reuniões. Mas os trabalhos na instituição continuam, funcionários trabalhando, o RG
9: serviço interno, né?
10: O serviço interno está funcionando tudo normal, só as reuniões que ficaram para depois das eleições.
11: Evandro, pode fechar.
9: Zé, para aproveitar aqui esse último minuto que a gente tem no programa, lógico, que você
11: aí,
9: tem...
11: Antes que eu esqueça, o cidadão está perguntando aqui se tem que marcar previamente para a emissão da RG.
10: Tem sim, tem. Ele vai na Câmara, ele vai, tem a menina recepcionista que vai dizer a data dele fazer. Não demora muito, como a marcação pela internet.
9: Sim.
10: Ele vai ver que não demora muito, já tem a data e qualquer coisa também, se ele não puder ir para, tiver algum empecilho de ir para a Câmara de Vereadores, ele procura seu vereador, que o vereador vai lá e diz, marca aqui, fulano, aí tem a data, já repassa para ele e ele faz. E como eu disse, a gente está muito avançado, porque acredito que o ITB está muito orgulhoso da gente, porque o que ele estipulou para nós fazermos por questão de acordo como meta, foram 16 RG por dia. Tem dia da gente fazer 35, 40, Paulo.
11: Hoje.
10: Eles ficam lá, quer dizer, eles nem reclamam, porque quanto mais fizer, eles estão vendo que o serviço está andando. Reclamavam se nós estivéssemos fazendo 10 ou 12.
11: Sim,
10: falta,
11: sim.
10: Mas estamos avançando, porque ela até então...
11: Passando a meta estabelecida.
10: Porque até então, se um funcionário que fazia, eu também, como presidente, tomei a medida de contratar mais um, de transferir mais um, para poder ajudar outro. Hoje temos duas pessoas fazendo a RG.
11: Ótimo, Zé.
10: Porque essa é uma coisa que é melhor. O povo não está esperando muito.
11: Sim.
10: Chegou, você tem 8 dias, 15 dias, está fazendo. O máximo 30 dias, já está fazendo. Recebe com 15 dias, depois 20 dias, que chega a remessa. Mas é a população que está ganhando com isso.
11: Evandro?
9: Zé, claro que próximo domingo, dia das eleições, você não é candidato, mas lógico que você apoia e tem seus candidatos. Aproveitar esse momento final aqui para você... expor quais são os seus candidatos, para quem você está pedindo voto, seja para estadual, seja para federal. As pessoas que confiam em você, as pessoas que fazem parte do seu reduto eleitoral, em quem você vai estar votando no próximo domingo, agora, dia 4 de outubro.
10: Evandro, eu gostaria também, muito obrigado por esse momento que a gente chega, como o Paulo falou, pessoal, porque tem uma chapinha, não sei quem votar. A população, devido a essa frieza das eleições, está muito indecisa, sem saber em quem votar. Pra, inclusive para deputado estadual, para federal já.
9: Principalmente deputados e senadores. Governo e presidência, o pessoal já.
10: Enfim, eu queria aproveitar esse momento aqui para convidar meus amigos, minhas amigas, todos os toritamentos que estão nos escutando, para dizer o porquê eu voto e fazer meu apelo aqui. Vejam bem, todo mundo me conhece, sabe do meu trabalho. Eu preciso manter ativo o meu trabalho. Preciso fortalecer ainda mais o meu trabalho. E isso eu conto com a parceria, primeiro, da Prefeitura Municipal. Senão isso é inegável. Mas é por isso que tenho tido o apoio de Edilson Tavares, quando prefeito, que sempre me apoiou nesse meu trabalho, que é um trabalho social voltado para a saúde, hoje mais voltado para o serviço de oftalmologia. Todo mundo sabe. Isso é muito importante. Então, meu deputado federal, toda a Toritama sabe, faço aqui um pedido aos meus amigos e às minhas amigas. No dia 4 de outubro, vamos às urnas, vamos eleger nosso deputado federal de Toritama, Edilson Tavares. Segundo, a indecisão para deputado estadual é muita. Eu percebo que as pessoas querem ter deputado estadual. Eu não tenho estadual, eu não tenho senador, diz como é. Eu quero estar aqui também fazer um apelo. Eu estou apoiando um deputado, um cidadão, amigo e parceiro de Toritama, que ao longo desse mandato anterior, do pai dele, através dele, ele viabilizou para Toritama, Paulo, mais de 3 milhões de reais para a saúde, para ser investido na saúde, já que nós sabemos que Toritama, a prefeitura em si, não tem condição de bancar essas cirurgias por vídeo laparoscopia que está sendo feita. A prefeitura tem que ter parceiros para fazer isso. E ele foi um dos parceiros. Então,
11: Heriberto Filho.
10: Então, eu tenho que ser justo, fazer um gesto para com ele, para que ele continue nosso parceiro. E com certeza, se Deus quiser, vai continuar sendo nosso parceiro. Até porque eu preciso de pessoas que venham a fortalecer o meu trabalho também na área que eu desempenho. Na área de saúde, na área de oftalmologia. E temos, ele é um grande parceiro, já se comprometeu comigo, que vamos melhorar, vamos modificar, fazer de tudo para que melhore mais esse serviço, que dê mais comodidade às pessoas, com mais segurança, com mais vigor, com mais influência. Tudo isso, esse deputado está me propondo e eu tenho certeza, da forma que ele tem sido parceiro de Toritama, será meu parceiro, será parceiro dos nossos amigos que peço. 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A chapa de quem eu voto é Deus Tavares, Heriberto Filho, Raquel Lira. Voto com ele, com o Eduardo da Fonte, senador Eduardo da Fonte, que tem sido também um grande parceiro de Toritama. E voto com Raquel Lira, porque Raquel Lira tem feito por Toritama o que nenhum governo até hoje fez. Raquel tem olhado para Toritama com uns olhos mais, digamos, com carinho para Toritama. Porque passamos décadas e mais décadas de governos que passaram por aí. Toritama sempre foi esquecido. Toritama não foi contemplado praticamente com absolutamente nada. Absolutamente nada. Toritama foi contemplado com os governos que passaram aí. Décadas de governos. Mas hoje nós temos uma governadora que está olhando com carinho para Toritama e trouxe aqui. A gente sabe. Eu vou dizer poucas coisas aqui dos muitos que ela fez. O Toritama, que os outros estão fazendo nada, vejam bem, essa duplicação da 104, ela com o apoio do governo federal, para poder viabilizar o acesso ao nosso Parque Tarceira, que é o nosso pulmão, escola de tempo integral que está sendo construída, projetos sociais, como por exemplo, eu vou frisar, tem muitos, vários, mas eu vou frisar esse, que é o de Garanhuns, da cirurgia de vista, que Toritama, muita gente de Toritama já foi operada, deve ser esse governo, esse projeto social do governo lá, que é o Lira, em Garanhuns. o olhar com carinho que ela teve pelo profissional da nossos irmãos ali da Vila Canaã. E muitas coisas. Dezenas de ruas estão sendo pavimentadas através do apoio da governadora Raquel Lira. Então, eu, como toritamense, eu não tenho que pensar duas vezes. Eu tenho que pensar no passado de quem nunca fez nada para o Toritama. Nenhum governo PSB fez nada para o Toritama. Nenhum. Absolutamente nada. E hoje nós temos uma governadora que está fazendo para o Toritama. 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
11: Um abraço, hein? Atenção. 10:06 em Pernambuco, 10:06. Nosso querido Severino, dona Leila também está nos saudando por aqui. Aqui de Toritama, 10:06 em Pernambuco, na volta, a candidata a deputada estadual pelo PSB, Heloísa Ferreira. 10:06.
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11: 10:09 no estado de Pernambuco. Evandro, limpa a pauta porque a candidata Heloísa Ferreira e toda a sua militância por cá nos estúdios está, e com ela a gente fecha o ciclo das entrevistas para proporcionar e contribuir para esclarecer, para que o eleitor possa, e sobretudo a quem está indeciso. Agora há pouco nós destacamos aqui, é um percentual altíssimo. Instituto Datafolha em todo o Brasil, mais de 70% do eleitorado ainda não escolheu em quem vai votar, para deputado, senador, ou deputada, senador ou senadora. 10 horas e 10, Evandro.
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11: 10 horas e 11, deixa eu cumprimentar aqui. Este senhor do direito, eu o qualifico como clínico geral do direito desse país. Logo de madrugada, ele acorda cedo para Dedéu. Hoje era o quê? Eram as 4h20, eu já estava no ar. Ele já estava nos acompanhando em Caruaru. Doutor Roberval Leandro, desapareceu, está no invisível. Preciso reencontrá-lo. Bom dia a todos, estou aqui ouvindo a 104.9 e vou acompanhar esse dedo de prosa de você, Evandro, com a nobre candidata Heloísa Ferreira. Elo, está por cá. Está na reta final de campanha, uma campanha pegada, uma campanha complication. E Heloísa, candidata pela segunda vez, quando eu olho para cá e vejo que os institutos, sobretudo o Datafolha, diz que 70% da população do país, o ex-vice-prefeito dele está por aqui também com a gente, ainda não sabe quem votar para deputado ou para senador ou senadora, deputado ou deputada. Atribui, candidata, este percentual altíssimo de eleitores e eleitoras indecisos e indecisas. Satisfação receber a senhora.
13: Bom dia, Paulo. Bom dia, Evandro. Bom dia a todos que estão nos ouvindo através da Toritama FM.
11: Aí está aqui a nossa primeira dama do SUS.
13: Gerluxi.
9: Fazia tempo que a gente não via ela.
11: É que ela estava em outras missões. Ai, sentimentais.
9: Missões humanitárias.
13: Tá certo. Queria agradecer a todos vocês que fazem parte da rádio por esse momento, pela abertura. A você que está em casa, que está me ouvindo nas lavanderias, nos aprontamentos, facções. A você que é mulher, que está costurando em casa e ligada aqui na Rádio Toritama FM. Uma satisfação enorme estar aqui. Paulo, esse é um dado que se transmite nas ruas, viu? Eu digo isso porque tenho propriedade de falar. De 4 anos para cá, Paulo, 2022, 2024, e quando a gente chega em 2026, eu não parei. Não parei sequer um segundo, um minuto. Todo momento estive na rua, estive em Toritama, estive na capital do nosso estado, Recife. É que muitas pessoas não se sentem representadas por quem está aí, por quem já teve mandato. E por isso que ficam indecisas, e por isso que ainda não sabem em quem votar. Outras pessoas também não tem essa definição, porque deixa para chegar para mais perto e aí para realmente escolher o melhor candidato a deputado estadual e federal. Mas a gente está aqui na luta, é uma luta que não para, é uma luta constante. Eu tenho tido um trabalho, Paulo, em relação à violência contra a mulher, o combate ao feminicídio, muito forte aqui no nosso estado. Tive a oportunidade.

o melhor candidato a deputado estadual e federal. Mas a gente está aqui na luta, é uma luta que não para, é uma luta constante. Eu tenho tido um trabalho, Paulo, em relação à violência contra a mulher, o combate ao feminicídio, muito forte aqui no nosso estado. Tive a oportunidade.

0: que é um feirante e que tá na, não conseguiu vir porque está na feira. Mandar um abraço também para Manuel, meu primo, que tem um filho, o Felipe. Ontem eu gravei um vídeo com ele aqui no Parque Maria dos Anjos, que vai sair. Pense no menino desenrolado e inteligente. E também abraçar a doutor Roberval. Doutor Roberval Lacerda. Ei, doutor Roberval, ele me ajudou muito.
1: Tem um apreço muito grande por ele.
0: Ele é um cara sensacional, um advogado excelente, que sempre, a todo momento, esteve do meu lado, desde o início da minha caminhada. Porque, vê, Paulo, agora a gente já vem de duas eleições. Mas a primeira eleição foi a mais importante da minha vida. Doutor Roberval sempre esteve ali do meu lado, sempre esteve junto comigo. E eu estou muito animada para fazer acontecer.
1: Evandro Lins.
2: 10h15, Paulinho. Elô, satisfação receber você aqui no programa. Você participou das últimas eleições municipais de 2024 como candidato a vice na chapa que tinha o Romerinho. E de lá para cá houve, me parece que, um distanciamento, né, de você, do grupo dele. Ficaram dois grupos de oposição aqui praticamente separados. E o pai dele, né, aparece agora como candidato a deputado estadual. Você seguiu o seu caminho, ele seguiu o dele e tudo bem até então. Mas falando em termos de assim, compromisso, às vezes a gente não entende muito como é que funcionam esses acordos, esses compromissos políticos. Mas ficou um sentimento de que parecia que, independente do resultado das eleições, vocês permaneceriam com o grupo e talvez o caminho mais claro, assim, mais evidente, seria que o Romerinho ele pudesse apoiar o seu projeto de candidatura a deputada. Isso era uma coisa que parecia que iria acontecer, mas que não se concretizou, e daqui a pouco o pai dele lança a candidatura. Eu queria que você explicasse mais ou menos como é que você lidou com essa situação, se havia algum compromisso de fato ou não, ou você só esperava uma reciprocidade. Como é que terminou assim, né? Esse namoro político que vocês tiveram, essa relação que vocês tiveram de candidato a vice, mas agora aconteceu esse distanciamento, essa ruptura, e cada um seguiu o seu caminho. Bom dia.
0: Bom dia, Evandro. Muito obrigado pela pergunta, mas antes de respondê-la, eu queria me apresentar à população que está me ouvindo, porque muita gente me conhece, mas outras pessoas não. Então, prazer, meu nome é Heloísa Ferreira, eu tenho 31 anos, eu sou mãe de Helena, de 9 anos, uma criança que me faz ver e acreditar e crer num futuro melhor para todos nós, principalmente para a gente que é mulher. Eu sou filha de Rossana, que foi vereadora por 7 mandatos aqui nessa cidade.
2: Fala nisso, cadê ela, hein?
0: Tá chegando. Ela vinha de Caruaru, até se atrasou aqui, mas disse a mim que tava vindo.
1: 28 anos de parlamento.
0: E ali foi uma mulher muito guerreira, muito forte, viu? Durante 4 mandatos, Paulo, ou seja, 12 anos, ela foi a única mulher na Câmara da cidade de Toritama. Sim. Então, é uma mulher que me orgulha, é uma mulher que me faz hoje continuar a política, porque...
1: Pô, fonte de inspiração.
0: É minha fonte de inspiração, e aprendi com ela a fazer a boa política, a política de verdade, a defender as pessoas através do mandato. E dizer para vocês que eu sou de Toritama, sou filha natural de Toritama. Nasci em Toritama, cresci em Toritama, eu moro em Toritama, minha filha estuda em Toritama, sou toritamense nata, tenho muito orgulho, Paulo. E Evandro, onde eu chego, as pessoas me perguntam: de onde você é? E eu digo: Toritama, capital do jeans, porque essa terra é uma terra acolhedora de mulheres, de homens de bem, de pessoas trabalhadoras que crescem todos os dias para fazer o nosso polo de confecções se desenvolver cada vez mais. Mas dizer para você que foi o seguinte: terminou a campanha de 2024, e aí eu caracterizo que esse aqui é o grupo da oposição de Toritama. Aqui a gente está justamente com esse grupo que realmente faz acontecer e que, de fato, aqui a gente não está com a governadora, aqui o grupo é João Campos, o nosso time todo é com o presidente Lula, e eu continuo no meu campo, no campo das oposições. Todos os que estão aqui, que fazem parte comigo, também continuam no campo das oposições. A questão em relação a Romerinho, ele seguiu o caminho.

0: dele, ele apoiou o pai dele, eu segui o meu caminho. Obviamente que existia uma expectativa desse apoio, né? Eu não vou dizer a vocês que existia um acordo, eu não gosto nem de usar essa palavra, porque acordo na política eu não faço, acordo na política é questão financeira, mas eu faço compromisso, né? E a gente tem expectativa de que ele pudesse nos apoiar. Mas é isso, a democracia está aí, a gente precisa respeitar, né, isso. Então ele está seguindo o caminho dele, eu estou seguindo o meu caminho, fazendo a minha campanha como todo mundo já esperava, não era segredo para ninguém que Eloísa ia ser candidata a deputada. Inclusive, há vários momentos, justamente na campanha de 2024, eu dizia que se eu fosse vice-prefeita de Toritama, naquela oportunidade, ele não ia ter nenhum inimigo do lado dele. Porque quando eu fosse vice-prefeita, a gente ia trabalhar, se Deus quiser, e a população de Toritama iria reconhecer para que eu fosse candidata a deputada estadual. Então, o que aconteceu foi isso, o distanciamento é normal. Na vida, na política, acontece esses desencontros, mas eu sigo meu caminho, sigo do lado das oposições.
1: Que te falaram tantas coisas que eu não sirvo para você.
2: E eu não tenho bola de cristal, porque lá atrás, lá bem atrás, no passado, 2025, eu já antevia, eu já tinha a visão do que iria acontecer em Pernambuco, como de fato está acontecendo. Tudo que eu visualizei se materializou. Ou seja, chegamos no ano da eleição e aí os pernambucanos e pernambucanas, no próximo domingo, quando olha para o cardápio, tem um rapaz jovem, jornalista, que eu conheço, Ivan Moraes, menino preparadíssimo. Conheço aquele rapaz, é um rapaz muito preparado. Porém, veio a polarização que eu antevi. Que polarização foi essa? Os pernambucanos, no próximo domingo, tem como opção Ivan, mas venhamos e convenhamos. Aí o que é que sobrou? Duas famílias, duas capitanias hereditárias, filhos de ex-governadores. Aí eu fico aqui matutando. Ou você segue com os Liras, ou traz os Campos de volta. Especificamente aqui em Toritama, como é pedir voto para um candidato cujo pai foi governador, a avó foi deputada federal, e se fizer a política da comparação, o seu partido, o PSB, sempre tratou Toritama de forma meio que ingrata, não teve o olhar que deveria ter por esta cidade tão importante. Porque se a gente fizer uma comparação, o que os Campos fizeram para o Toritama, o tratamento que os Campos deram a Toritama, e o que essa senhora que está aí, que eu conheço melhor do que todo mundo, porque ela governou a minha cidade onde eu moro há 40 anos, aí você faz a comparação. Foi o que a governadora fez para o Toritama? E o que foi que os Campos fez para o Toritama? Como é pedir voto, hein, minha nobre candidata?
0: Olha, gostei da sua pergunta, viu? E vou respondê-la tranquilo e sinceramente, pelo que eu tenho sentido nas ruas de Toritama. Certo. Eu vim agora da feira... daqui da cidade de Toritama, a feira do nosso polo de confecções.
2: Mas a senhora reconhece que a governadora realmente fez alguma coisa pela cidade.
0: Eu reconheço que o PSB fez, e é aí que eu discordo do senhor. Certo. É aí que eu discordo do senhor. Porque vamos lá.
2: A senhora me aponta com
0: vamos lá, as grandes obras vou do lhe PSB. Dizer agora, da governadora, a governadora sequer fez um hospital novo para aqui, para a região, para o Agreste. A governadora sequer construiu uma nova escola técnica, sequer cumpriu a promessa de fazer 250 creches em Pernambuco. O que a gente vê é teto de hospital caindo, o que a gente vê são professores da rede estadual sendo demitidos, o que a gente vê, infelizmente, em Pernambuco, são delegacias das mulheres fechadas. Isso foi o que a governadora deixou. Me diga uma grande obra de que a governadora fez em Pernambuco. Agora eu vou dizer, no governo PSB, eu queria mandar um abraço aqui, inclusive, para a dona Anitta Travassos. Essa mulher forte, essa mulher guerreira, essa mulher que sempre teve ao lado o ex-prefeito Odão Ferreira, e que eu tive a satisfação, Paulo, de receber o seu apoio esses dias quando eu fui em sua casa. O Odão foi um homem trabalhador, sim, foi um prefeito que trabalhou por Toritama e que foi um homem de família. Sempre recebia as pessoas mais carentes da cidade, sempre deu atenção a esse povo e a essa população. E a gente tem que entender, minha gente, que não só Toritama, mas Pernambuco tem história. tem trajetória. A história que já vem de Miguel Arraes, a história que já vem de Eduardo Campos, em Toritama, a história que já vem, por que não dizer, de Odon Ferreira, que junto com Eduardo Campos...
2: Tá fazendo falta.
0: Que junto com Eduardo Campos implementou o BEP aqui na cidade. Foi uma das maiores operações de segurança pública. Eu lembro que a Vila Canaã foi muito beneficiada com essa operação que teve no tempo de Odon Ferreira e que trouxe o BEP para Toritama. Nós tínhamos em Toritama...
2: Aí, que o BEP, e eu conheço os personagens, inclusive, de Santa Cruz e de Caruaru, trabalharam nos bastidores para tirar o BEP daqui, viu? Aí, seu Odon, e eu conheço a história, foi macho, bateu
0: pra segurar,
2: o pé e
0: para segurar. Importante.
2: Mas por pouco o BEP não sairia daqui, viu?
0: Importante. É, excelente observação. Foi no governo PSB e de Eduardo Campos que Toritama, Santa Cruz, o Polo de Confecções, recebeu a redução do ICMS, que hoje, pasmem vocês, a governadora aumentou. E aumentou muito. Então você que é comerciante, você que é feirante, se você não sabia disso, fique sabendo agora. Foi no governo PSB que a governadora, que o governador Eduardo Campos, baixou o ICMS aqui para a nossa cidade, para o Polo de Confecções. Foi no governo PSB que a gente tinha um núcleo gestor aqui. A gente tinha um núcleo gestor. Inclusive que o ex-prefeito foi presidente do núcleo gestor aqui em Toritama. O ex-prefeito, que é candidato a deputado federal e que poderia fazer muito através do núcleo gestor. Poderia fazer muito, mas infelizmente deixou a desejar. E hoje o núcleo gestor não está mais em Toritama. Então, o que aconteceu... Vou lhe dizer outra obra aqui do PSB, o BS que chegou em Toritama através do governo Odon, a creche que começou a ser construída, que quase ficou concluída, foi através do governo Odon, junto com Eduardo Campos.
2: Então, começou com o Flávio, né?
0: Começou com o Flávio e continuou com o Odon, que quase concluiu. Mas assim, o que a gente quer dizer é o seguinte, essa história de que o PSB foi ruim para Toritama, que Eduardo, que Odon e etc. tal... Pela visão que você me passou aqui, Paulo, a gente tem a ideia de que o Eduardo Campos não fez nada pela cidade, que o governo Odon Ferreira não fez nada pela cidade. E ao contrário disso, a gente trabalhou e trabalhou muito. Então, João Campos não é governador. João Campos é candidato. Ele teve a oportunidade de mudar o Recife. E ele mudou. Ele construiu creches que Raquel não construiu. Ele construiu o Hospital da Criança do Recife e que tem aí a intenção de construir o Hospital da Criança do Agreste. Ele não fechou o hospital como Raquel fechou a Fusan. Ao contrário, ele tem a ideia de abrir a Fusan para que atendam as mulheres dessa região, tantas mulheres toritamenses que tiveram seus filhos lá, inclusive amigas minhas que foram lá ter os filhos e hoje a Fusan está fechada. Fora isso, João teve outras obras em relação a lazer, que foi o Parque Eduardo Campos, construiu quase 78 novas unidades de saúde. Então, o que eu quero dizer é o seguinte, se a gente for comparar para os dois candidatos hoje, que está pleiteando o governo de Pernambuco, a gente possa fazer uma comparação. O que foi que Raquel fez em Pernambuco e o que foi que João fez no Recife?
2: 10:27, Evandro Lins!
3: 10:27, Elô.
2: Ela
3: chegou agora. Ex-vereadora Rossano.
2: A senhora pariu na Fusão?
3: A senhora.
2: Não. A senhora... Foi não? Foi no hospital particular.
4: Foi.
2: Deveria ter parido lá.
4: Era.
2: Lá.
4: Ela ter processado ela.
2: A nossa querida Rossana, a genitora da candidata Heloísa Ferreira.
3: Elô, como é que está a sua questão de apoio? Porque a gente sabe que uma eleição para deputado, seja estadual ou federal, é uma eleição que precisa ter uma expansão fora do seu domicílio. Ainda mais a gente falando de uma cidade como Toritama, que não é uma cidade que tem um quantitativo de eleitor suficiente para eleger sozinha um deputado. Seria inimaginável a gente pensar que a cidade em peso vai votar em uma única pessoa, já que tem tantos concorrentes.
2: A senhora teve quantos votos em 2020?
0: Tive quase 10 mil, 9.241, no geral.
3: É esse geral que eu queria saber. Como é que está a sua busca por esses apoios fora da cidade? Aqui na cidade a gente mais ou menos já sabe, está aqui o ex-vereador Gesiel. Ele está com o chapéu ali parecendo filho de Lindu, eu estava confundindo ele. Aqui a gente já sabe mais ou menos quem são as pessoas que são praticamente as mesmas pessoas que já te apoiaram na eleição passada. Mas fora da cidade, como é que está essa busca pelo apoio, pelas lideranças, para que você possa ter também essa somatória, né? Dentro e fora da cidade.
0: Olha, vê só, Evandro, eu queria dar um detalhe aqui para você. Veja, de 2022 para 2024, a gente não perdeu apoios, ao contrário. a gente ampliou as nossas bases. Então está aqui o nosso grupo, Gesiel Antônio, ex-vereador, futuro vereador de Toritama, aqui Rossana também, que teve 7 mandatos na cidade, Gerluce, Deri, Chapolin, Soninho, que está lá na feira escutando a gente. E o mais importante, a gente tem do nosso lado a deputada federal Isa Arruda, que tem trabalhado muito por essa cidade, e eu vou dizer o que Isa trouxe já, para Toritama entender. A gente tem João Campos do nosso lado, Marília Arraes, Humberto Costa. Eu fui a única candidata a deputada estadual que conseguiu trazer a majoritária aqui para a cidade. A gente já está terminando as eleições, e isso demonstra o quê? Força política. Demonstra que os candidatos a governo, a senador, ele só faltou Lula aqui, só faltou Lula no meu comitê, mas com grande satisfação eu recebi eles aqui. Foi uma festa muito bonita. Agora, se tratando em outras cidades, a gente tem apoio, sim. A gente tem apoio em Santa Cruz de Capibaribe, a gente tem apoio em Caruaru, a gente tem apoio em Orobó, a gente tem apoio em Surubim. Eu tive a oportunidade, Evandro, de visitar mais de 30 municípios. E em cada município desse eu conheci pessoas, eu fiz amizades. Agora, em 8 municípios em específico, foi onde a gente criou a rota das delegacias das mulheres 24 horas. E muita gente acompanhou.
3: Essa está sendo a sua principal bandeira de campanha, né?
0: Minha principal bandeira de campanha.
3: As delegacias.
0: Justamente, porque como eu tinha sido secretária aqui no município, então as mulheres de Pernambuco começaram a entrar em contato comigo, me denunciar. Eu já tinha sido candidata a deputada estadual em 2022, e aí isso fortaleceu. A gente conseguiu ir para 8 municípios de Toritama, que tinham as delegacias fechadas, né? E aí chegamos lá, constatamos portas fechadas, cadeado na porta, falta de efetivo policial. Pasmem vocês, minha gente. Eu tive em delegacia que nem água tinha para beber. Eu tive em delegacia que nem folha de ofício para fazer o boletim da ocorrência existia. Então isso é algo muito sério, é algo muito grave. E foram através dessas cidades que eu fiz amizade, que eu fiz laços e que eu tive a oportunidade de receber o apoio de mais de 100 mulheres em cada cidade com abaixo assinado que a gente fez, que a gente criou. A gente foi para o centro de cada cidade e a gente solicitou, pediu a essas mulheres que assinassem o nosso abaixo assinado. Protocolamos no Ministério Público nossa denúncia e de 8 delegacias, Paulo, que estava fechado em Pernambuco. Dessas 8, 2, através da nossa denúncia, passaram a funcionar 24 horas. A denúncia pelo Ministério Público foi acolhida, foi acatada, e tudo foi visto pelo processo que a gente fez, demandou para lá, e a de Arco Verde e a de Garanhuns passaram a funcionar 24 horas. Então a gente tem esse trabalho. Sempre funcionou.
2: Sempre funcionou.
3: Comandado doutora Érica. Passou aqui.
0: Sempre funcionou, porque também não tinha como não funcionar, né? A governadora é de Caruaru, então ela tem que abrir pelo menos a delegacia da cidade dela. Mas ontem teve um fato importante que eu preciso dizer para você que é trabalhador e que preza pela segurança pública de Pernambuco. As viaturas da Polícia Civil do Estado podem parar por falta de combustível. Essa é uma realidade que existe. Então a gente não pode fechar os olhos para isso, não. A gente tem uma delegacia hoje em Toritama que não funciona 24 horas. Então você que é comerciante, feirante, qualquer coisa que acontecer, você que é mulher, que tiver uma situação de violência, você não pode procurar a delegacia de Toritama depois de 6 horas da noite, não, viu? Porque se você for lá, a delegacia vai estar fechada. Se você for sábado e domingo, a delegacia vai estar fechada. Se você for feriado, a delegacia vai estar fechada. Então, se roubar um carro, uma moto, se furtar... Então tá aqui Deri, do Pernambuco, né, que faz esse tipo de ação também. Então ele sabe de motos e carros furtados na cidade de Toritama. E quando tem qualquer demanda, Gesiel, tem que ir para Santa Cruz, tem que ir para Caruaru. Exatamente. Então essa é a minha principal pauta, Evandro. E através dessa pauta a gente tem ganhado muito apoio nas cidades por onde a gente passa. Eu costumo dizer o seguinte, Paulo. Veja, os políticos, eles são muito importantes e eu estou aqui arrodeada de muitos políticos do bem. Agora, mais do que eles sabem que primeiro vem o povo para depois vir o político. E quem dizia isso era Miguel Arraes de Alencar.
2: Isso. 10 horas e 33 aqui em Pernambuco. Aí tem um cidadão aqui que está perguntando seus projetos. Se ela é apenas de uma causa só, que é a causa da mulher, a violência contra a mulher. Eu tenho outra visão com relação a essa questão. Eu criei um código, eu tenho meu código. O meu código penal não é o código penal que foi instituído pelo Congresso Nacional. O meu ECA, que eu tenho o meu ECA, o Estatuto da Criança e do Adolescente, que não é o ECA que foi instituído pelo Congresso Nacional, e como eu fiquei idoso e hoje é Dia Internacional do Idoso, eu também criei um Estatuto do Idoso, para eu mesmo me defender. Sim, sim.
3: Em defesa própria.
0: Eu acredito.
3: Sim,
0: eu,
3: legislando em causa própria.
2: Eu tenho o meu Código Penal, eu tenho a minha medida protetiva, eu não tenho mulher, mas tenho uma filha, que é
0: muito
2: casada,
0: bem, muito
2: certo?
0: Bem.
2: Eu tenho a minha medida protetiva e tenho minha Maria da Penha. Então, o macho que estiver do outro lado, o cardápio que nós temos aqui é esse aqui, certo?
0: Certo.
2: Aí o rapaz está perguntando aqui. Vamos lá. Pergunta para ela quais são as outras bandeiras nobres fora a questão da violência contra a mulher.
0: Boa, boa. Veja, a violência contra a mulher, eu sou mulher, né? Eu tenho amigas, eu tenho mãe, eu tenho uma filha, e que eu quero um futuro melhor para elas, né? Para as mulheres de Pernambuco. Então, essa é a minha pauta principal. Mas a gente falou agora de segurança pública. É, outra pauta que a gente tem em relação à segurança pública aqui no Polo de Confecções. Vê só, Paulo. Quando acontece um jogo de futebol, sim, lá no Recife, eles recebem 30, 40 mil torcedores. Chega lá a cavalaria, chega lá agentes de trânsito para ajudar na mobilidade, não é para
3: prender. Tropa de choque.
0: É, tropa de choque, chega reforço no policiamento. E a gente tem praticamente um jogo de futebol toda semana aqui no Polo de Confecções. Concorda comigo? São 30 mil a 40 mil pessoas que vêm de fora para aqui para comprar. E isso eu estou falando, minha gente, não é nem em período de alta temporada. Aqui a gente recebe semanalmente, né, a quantidade de gente para comprar no nosso polo, fazer o nosso polo crescer e se desenvolver. E a gente não vê um policiamento sequer aqui na cidade de Toritama. A gente não vê um policiamento sequer ali na cidade de Santa Cruz para proteger os homens de bem, os homens de verdade, as mulheres que acordam cedo, que trabalham. Então a gente precisa desse policiamento aqui no Polo de Confecções. E a gente, estando lá na Assembleia Legislativa, a gente vai poder pautar isso, com certeza. Outra coisa, a gente tem uma ideia de fazer uma comissão especial. Comissão especial do Triângulo da Moda. Hoje existe uma comissão na Assembleia Legislativa, Paulo, mas a comissão, Evandro, ela não é específica. É uma comissão de desenvolvimento econômico. Mas veja, o Polo de Confecções tem um dos maiores PIBs do nosso estado e do país. O Polo de Confecções gera emprego, gera renda e merece sim uma especificidade para a Assembleia Legislativa. Então a gente precisa ter essa comissão para que a gente possa falar sobre isso. Reunir comerciantes, reunir feirantes, reunir costureiras. Eu farei questão de, pessoalmente, as costureiras que não tiverem carro, moto, para se deslocar para ir para o Recife, para uma audiência pública que a gente vai fazer lá, eu mando um ônibus vir buscar. Agora, o Polo de Confecções, ele tem que ser ouvido. E a gente precisa criar essa comissão lá para enviar investimentos. Aquele pequeno empreendedor, aquela pessoa que tem vontade de começar, muitas vezes ela não tem condição para isso e o Estado tem dinheiro sobrando. Então, se isso não foi feito até agora, foi porque faltou prioridade para fazer. Agora, Paulo, eu sou uma das poucas candidatas a deputada estadual que tem um plano de mandato. Minha gente, o plano de mandato é feito um plano de governo.
3: Sim.
0: Então, quando se tem um prefeito na cidade, ele faz um plano de mandato na eleição para que as pessoas possam entender quando ele for eleito, o que é que ele vai fazer.
2: O que é que ele pensa.
0: O que é que ele pensa. A gente tem um plano de mandato que está disponível aqui nas minhas redes sociais e você pode acessar o plano de mandato através do meu Instagram, Eloísa Ferreira, P-E-H-E-L-L-O-Y-S-A, que manhã fez essa gentileza de botar o meu nome bem difícil. Eloísa Ferreira PE. E através desse Instagram, vocês vão ter acesso aqui ao meu plano de mandato. E o meu plano de mandato, ele não é só de violência contra a mulher, não é só de segurança pública, ele não é só de Polo de Confecções. A gente fala no nosso plano de mandato da saúde da mulher, a gente fala das ações sociais, a gente fala no nosso plano de mandato de juventude e qualificação. A gente tem uma pauta muito forte. Meu amigo Valdedinho, tá melhor? Graças a Deus, viu? Graças a Deus. Fique bem para votar em Heloísa 4789, Isa 1515, João 40, Marília 123, Humberto 130 e Lula 13. Fique bem. Um amigo grande aqui, que está aqui do nosso lado, que eu tenho um grande carinho e admiração por ele. Então a gente tem esse plano de mandato para quem quiser acessar. A gente fala de cultura, proteção animal, é muita coisa. Não é só violência contra a mulher, não é só segurança pública. Tem várias outras pautas que a gente pode tratar isso. Se Deus quiser, que você pode acessar através do meu Instagram.
2: Evandro Lins.
3: Elu, com relação à situação local aqui, perguntei para você agora há pouco sobre a sua busca por apoios e lideranças fora do município. Como é que você espera, como é que você imagina a sua votação aqui nas eleições desse ano? Você foi majoritária na eleição passada, de 2022.
2: Pela ordem, ela foi a majoritária.
3: Ela foi.
2: Mais votado
3: pela Abimael, foi... exatamente. Os demais eu nem lembro. Mas você imagina que você consegue manter essa pontuação que você teve aqui? Você acha que aumenta? Você acha que a concorrência aumentou? Porque, diferente da eleição passada, você tinha aqui Heloísa e Abimael, candidatos. Hoje nós temos Heloísa, Abimael, tem o U de Raquel, me parece que tem outra menina aqui também que é candidata. Então aumentou essa disputa interna, né, de Carol, candidatos a estadual.
2: Federal e estadual.
3: Ele tem Carol ainda, estava tentando lembrar. É estadual. Então nós aumentamos aqui o número, as opções de candidatos da cidade, de candidatos internos. Isso, se a gente for pela uma lógica, acaba dividindo ainda mais um quantitativo de eleitor que já é um eleitorado baixo. Como é que você está medindo e aferindo essa possibilidade de tentar conseguir manter essa pontuação de majoritária que você teve na eleição passada? Você acha que consegue? Você acha que aumenta? Você acha que corre o risco de diminuir por conta dessa divisão que a gente tem hoje, da quantidade ser maior de candidatos aqui locais?
0: Olha, primeiro eu queria dizer para vocês que estão me ouvindo nesse momento, nós vamos ganhar as eleições. Eu vou ser deputado estadual por Pernambuco. Eu vou ser deputado estadual por Toritama. Eu serei deputado estadual aqui do Agreste, do nosso polo de confecções. Essa é uma certeza que eu tenho, porque eu não parei. A nossa luta, ela não vem de hoje. Eu não caí de paraquedas, simplesmente eu fui candidato esse ano e surgi agora. Não. Então, as pessoas de Toritama reconhecem o nosso trabalho. A gente tem andado por essa cidade. Esses últimos dias está sendo mais intenso, mas a gente tem andado muito, conversado, a gente tem ido a lugares, visitado pessoas aqui na cidade que têm me acolhido e que há 4 anos atrás não votaram em mim. Mas pelo nosso time, por estar ao lado do presidente Lula, por estar ao lado de João Campos, de Marília, de Humberto, por ter ao lado um deputado federal, Isa Arruda, que foi excelente para Toritama. E antes de responder essa pergunta de Evandro, através desse grupo aqui, dessas pessoas que estão aqui, Rossana, Gesiel, Deri, Soninho, Gerluce, Chapolin, por que não dizer o amigo Valdedinho, que também sempre acompanhou a gente, através desse grupo, Soninho, que está lá na feira, a gente conseguiu mesmo sem mandato. Nenhum de nós tem mandato aqui. A gente somos cidadãos comuns que trabalham, que pagam nosso imposto. Através da deputada federal Isa Arruda, quase R$1 milhão em emendas parlamentares. Que muita gente que recebe o dinheiro aqui...
2: Veio para Toritama.
0: Agora, infelizmente, vou lhe destrinchar agora. Infelizmente, até agora, o governo municipal não fala, né? Então, a população, ela tem um benefício que não sabe, que foi a deputada federal Isa que trouxe.
2: Mas foi para a saúde, foi?
0: Foi para a saúde. Certo. Foi indicação de uma SAMU que veio para cá logo no início do mandato. Quando ela entrou no mandato, ela enviou R$100 mil para Toritama. E aí... A gestão poderia fazer o que quisesse com o valor do dinheiro, poderia pagar funcionário, deixou livre. Foi uma das primeiras emendas
2: foi
0: que pouco, Isa
2: não,
0: enviou. 100
2: mil só?
0: 100 mil foi pouco, mas vou chegar em 1 milhão.
2: Beleza.
0: 100 mil foi pouco, mas vou chegar em 1 milhão. Senhora. De lá para cá, ela conseguiu uma máquina agrícola para Toritama. De lá para cá, ela conseguiu 11 aparelhos de raio-x odontológico. Cada unidade de saúde aqui da cidade tem um aparelho de raio-x. E só quem sofre de dor, de dente e de ouvido sabe a importância que é ter um aparelho desse, porque muitas vezes, Paulo, você só tem o dinheiro de pagar o aluguel e fazer a feira.
2: Que é tratamento caro.
0: Que é tratamento caro e um raio-x desse é R$280. Então, para aquela família, para aquela mãe, para aquele pai, para aquela pessoa que não tem a condição de pagar, que fica sofrendo, são 11 aparelhos de raio-x odontológico. Hoje, Paulo, existe um curso na cidade de Toritama, um curso de costura, onde 30 mulheres... todo sábado aprendem a costurar. Dessas 30 mulheres, 6 são mães atípicas. 6. E o próprio curso paga para que essas mães atípicas deixem os seus filhos com um cuidador. Veja o cuidado. A deputada federal Isa Arruda tem um pauta muito forte em relação às crianças neurodivergentes e às mães atípicas. Então, quando ela enviou o curso para Toritama, ela achou importante dar esse direcionamento. Por quê? Porque muitas mães atípicas não podem trabalhar porque não tem com quem deixar os filhos. Não podem estudar porque não tem com quem deixar os filhos, Val. E através desse curso de corte e de costura, a deputada federal Isa Arruda trouxe essa emenda para que as mulheres elas pudessem aprender a costurar em Toritama. Outra coisa, trouxe um investimento para lavanderias. e que impactam positivamente no meio ambiente e no nosso polo de confecções. Está sendo feito um estudo no CETEN, que é um Centro Federal de Estudos de Ciência e Tecnologia. E esse estudo ele está tratando de que forma as lavanderias da cidade de Toritama e de região, elas podem, podem fazer com que a água ela seja limpa através da luz solar. Porque eu não sei se vocês sabem que a quantidade da lavagem do DIN gera muito lodo naquela Sim. água que fica. Então, através desse investimento que a deputada federal Isa Ruda enviou para o CETEN, que está sendo feito um estudo aqui na lavanderia de Toritama, vai beneficiar positivamente o meio ambiente e o futuro da nossa cidade. Já imaginou a água ser tratada apenas pela luz solar? Então, isso é algo que está acontecendo, que está se tornando realidade para o polo de confecções para Toritama. Tudo isso, Paulo, que eu falei aqui, totaliza quase R$1 milhão. R$1 milhão. E é como eu te disse, todo esse grupo que está aqui junto comigo, a gente não tem mandato. Então, Isa, mesmo sem a gente ter mandato, acreditou não só em mim, mas em todo o grupo, acreditou no povo de Toritama, acreditou na força da mulher, acreditou no homem do campo, no homem trabalhador, mandou esse recurso para a saúde, para ser comprado 11 raios-x odontológicos. Agora eu vou dizer um negócio a você. Pode ter certeza, como 2 e 2 são 4, que se a Heloísa conseguir chegar, eu vou conseguir ser deputado estadual para Toritama, junto com Isa, a gente vai trabalhar muito, muito, muito mais por essa cidade, e a gente vai fazer coisa que ninguém nunca fez. Isso aí, pode ficar tranquilo, que a gente tem esse compromisso.
2: Adilson Rosa do Embutimento está mandando um abraço para a candidata, um forte abraço. Aí ela está dizendo aqui, Roseane, sou divertente, estou ouvindo vocês pelo aplicativo, sou uma multiplicadora de votos para a candidata. Me diga uma coisa, o seu candidato a governo de Pernambuco, ele é presidente nacional do PSB. Ele anda com a chave do cofre no pé do CIPA. O fundo partidário deste ano foi um negócio escabroso, que é dinheiro público, dinheiro nosso.
0: Sim.
2: Vamos lá. Na sua primeira prestação de contas pela legislação eleitoral, o partido tem lhe dado um suporte financeiro? Porque a senhora é uma candidata de origem humilde. Todos sabem que a senhora é uma menina inteligente, uma menina culta, politicamente quase correta, mas não tem estrutura...
0: correta, rapaz!
2: Estrutura financeira, né? Como é que o partido PSP, sobretudo, leia-se, o presidente do partido, que é o seu candidato ao governo, tem lhe tratado, irmã?
0: Olha, deixa eu lhe dizer uma coisa. Eu nunca fiz política com dinheiro. Se eu tivesse feito política com dinheiro, eu estava eleita deputada estadual prestação de contas. Não, pela minha primeira eleição. Se eu tivesse gastado dinheiro dando ao povo, com certeza eu estaria eleita. Agora, eu gastei o dinheiro fazendo santinho, que eu não tenho condição. Gastei o dinheiro abrindo comitês em outras cidades, com a nossa militância. Eu investi o dinheiro na própria campanha. O fundo eleitoral, ele é limpo, ele é legal, ele é por lei, ele é permitido. Inclusive, o ex-prefeito Toritama recebeu quase R$1,5 milhão de reais de fundo eleitoral. Foi R$1,7 milhão. Já recebeu, já está na conta, já caiu, para ele estar quentinho aí, está gastando aqui em Pernambuco. Agora, eu sempre fiz campanha da forma que a gente aprendeu.
2: Eu achei pouco esse 1,7 milhão.
0: Foi?
2: Achei pouco.
0: Será que o povo acha pouco?
2: É.
0: Eu não sei se o povo acha pouco, mas para mim até agora veio R$100 mil de fundo partidário e a minha campanha continua limpa porque a gente faz com amigos. A gente conta com pessoas que acreditam na gente. Eu não sou deputada, eu não sou prefeita, eu não sou vereadora, eu sou uma mulher que batalha, que luta todos os dias. Acordo cedo, Paulo. Trabalho de verdade. Tenho uma filha que depende de mim e que eu quero um futuro muito, muito bom para ela, lógico, assim como para todas as mulheres e para as costureiras, para os trabalhadores aqui da cidade de Toritama. Então, a nossa campanha é uma campanha que conversa com as pessoas, que dialoga. E eu tenho uma coisa, dinheiro eu não tenho não, mas coragem, vontade, raça. Eu boto aqui o meu tênis, esse tênis aqui eu não comprei, tem um mês, mas parece que tem 10 anos. Porque a gente não para, a gente anda. E o que eu tenho que gastar é a saliva. Sim. O que eu tenho que gastar é a sola do sapato. Então, assim, o partido, ele tem me dado
3: esse sim. Tênis não é o que Raquel muito... Deus estudando, não, né, candidato?
0: Deus me livre. Se fosse, já tinha se aberto, já tinha soltado a sola. Aí é o seguinte, a gente tem feito a nossa campanha de forma honesta, de forma verdadeira, contando com amigos, e tudo que eu tenho até agora, com certeza foi a majoritária que enviou. Esse comitê foi a majoritária que enviou. Esses santinhos aqui foi a majoritária que enviou. Esses santinhos aqui com Isa foi Isa que enviou. Então, não tem para que a gente fazer a campanha de forma desordenada e desonesta, não. A gente faz com muita seriedade.
2: Kelly Silva, manda um abraço para Heloísa aqui na facção Kelly, filha de Valdedinho. Conhece? Conheço Valdedinho. Evandro Lins.
3: Val tá aqui, inclusive.
2: Tá aqui.
0: Eita, um abraço tá para Kelly. Kelly, seu pai tá aqui, viu? Eita, e tá com a blusa de uma pessoa que eu não tenho dúvida, Kelly. Eu não tenho dúvida. Falei dele na palestra que eu dei há 2 dias atrás, lá do Largo da Paz. Seu Pedro Parreco, viu? Foi um homem de bem, um homem trabalhador, um homem de família, viu, Val? Foi um homem que participou da história de Toritama. Um abraço pra sua esposa, que é a irmã dele. Então, Kelly, muito obrigado. É filha dele. Muito obrigado, Kelly. Muito obrigado por esse apoio. Muito obrigado por sempre estar com a gente nessa luta que é tão importante.
2: Evandro.
3: Candidata, nós estamos agora 3 dias para as eleições. Como é que vai ser sua agenda desses próximos dias? Não sei se você tem ainda calendário para fazer evento aqui nessa reta final. Me parece que sábado vai ter 2 eventos simultâneos de 2 candidatos. Mas como é que vai ser a sua agenda para esse final de semana? Ainda viaja, ainda sai? Vai focar aqui na campanha local? Vai ficar em Toritama? Como é que vai se dar essa reta final da sua campanha?
0: Olha, viajei demais, viajei muito, viajei Pernambuco todo. Mas tenho um compromisso de ficar nessa reta final em Toritama. Eu costumo dizer o seguinte, quando você procura...
2: Olha, no seu caso, me permita aqui.
0: Sim, sim.
2: A senhora está numa legenda vultosa.
0: Sim.
2: A senhora precisaria de quantos mil votos?
0: Olha, eu costumo dizer o seguinte...
2: De
0: 49 deputados, eu só preciso de uma vaga. Aí, não, esse é um ponto. Esse é um ponto.
2: Fato,
0: o segundo ponto. A gente tem deputados muito bons no PSB. E que
2: puxadores
0: eu aprendi...
2: De voto,
0: puxadores,
2: né?
0: De voto. É, eu aprendi aqui com a minha mãe, a vereadora Rosana Ferreira, que nunca teve condição de disputar uma eleição. Mas por estar no partido certo, sempre ganhou. Ganhou porque o povo reconheceu o primeiro ponto. E o segundo ponto, porque estava no partido certo.
2: Correto.
0: E eu digo a vocês, antes de escolher... Eu fiz essa conta para frente e para trás, para um lado e para o outro, junto com ela na minha casa. E eu não sou muito boa de matemática, não. Agora ela é fera. Ela é fera em matemática. E o partido que a gente escolheu, que foi o
3: professora,
0: PSB...
3: Professora, né, irmã?
0: Professora.
3: Casa de Ferreiro pode ser espeto de pau, né?
0: O partido que a gente escolheu, Paulo, que foi o PSB, é um partido que tem puxadores de voto. E que, com certeza, eu recebi uma ligação ontem de uma pessoa que disse, Heloísa, continue, você está muito bem, porque a gente viu aqui. Então, isso me anima. Isso faz com que a gente possa entender e acreditar que vai dar certo, que a gente vai ser eleita deputada estadual.
2: Certo.
0: Então, pelos quadros que se tem do PSB, estou como uma das cotadas para entrar na eleição pelo trabalho que a gente fez.
2: Mas com quantos votos a senhora entraria?
0: Cerca de 24 mil votos,
2: só?
0: 25 mil. A última eleição, o último que entrou foi com 21 mil votos. E foi pelo PSB. 21 mil votos. Então, de 4 anos para cá...
2: O quociente tá baixo.
0: Então, de 4 anos... Por quê? Porque tem muita gente que tem muito voto.
2: É.
0: Por exemplo, um Cileno Guedes que história de voto aí. Então, tem outros deputados que puxam a gente. Então, que as pessoas possam ter esse sentimento de vitória. Esse sentimento de saber que a gente está na luta. Não é para disputar a eleição, como muita gente está aí arriscando, não. A gente está na luta para realmente fazer acontecer. Porque a minha realidade de voto é essa. E a gente tem que ser pé no chão. Eu queria mandar um abraço aqui para todo mundo, do meu padrinho Paulo Soares, Madinha Cecília, todo mundo que está ligado aí, Vovó Ida, Maria Augusta, Paulinha Divânia e todo mundo que está aí, dos Três Cacetes também, todo mundo que está nos ouvindo nesse momento, que é muito importante esse apoio, essa receptividade das pessoas.
2: Oi.
0: Mas aí eu acho que eu não respondi a pergunta de Evandro, não. Evandro, esses últimos dias a gente vai ficar em Toritama. Hoje a gente vai fazer...
3: O foco é local.
0: O foco é local. A gente vai andar por diversos bairros da cidade. Vamos mobilizar várias pessoas para que a gente possa estar em cada parte do bairro de Toritama, em cada bairro de Toritama, para conversar com todo mundo. Até domingo o trabalho vai ser feito e vai ser intenso para a gente conseguir chegar e fazer realmente acontecer.
2: A nossa região pagou um preço muito alto por não termos um representante com a nossa cara. poderia até ser do plano estadual, sobretudo do plano federal. O Fidrindu, ele jogou contra o polo de confecções ao sancionar a taxa das blusinhas. Foi uma bola fora que o Fidrindu fez. Ele foi contra o polo de confecções.
0: Mas isso aí não foi revogado, não?
2: Não, agora não. De jeito nenhum. Tá. Já foi sancionado e publicado em
3: diário oficial. Ele derrubou a taxação.
0: Foi mesmo?
2: Foi horrível. E nós ficamos reféns, porque nós não tivemos ninguém por falar em defesa da nossa região.
3: É verdade, o Congresso Nacional não tem nenhum deputado que representa o segmento. Não é nem o polo de confecções, viu? É o segmento de confecção de todos os polos do Brasil. Não tem ninguém lá para defender o polo. Aí o senador Fernando Eira ainda tentou conversar e tal, mas...
2: Foi voto vencido.
3: Voto vencido. Mas você ia perguntar o quê, Paulo?
2: É exatamente isso.
0: Deixa eu te dizer uma coisa, Paulo, vê só. Vamos lá. Deixa eu te dizer. A Lula tem diversos investimentos aqui para a nossa região. Isso é inegável. Veja, essa BR-104 que a gente passa todos os dias, que foi um investimento do governo federal, 90% do recurso foi do governo Lula. A gente tem hoje, minha gente, uma UBS que está sendo construída aqui na cidade de Toritama. Gesiel, quase 2 milhões de reais. Não tem uma pá de terra do governo do estado. Não tem um tijolo do governo municipal. Ali, próximo à Peixada do Dadal, está sendo construída uma UBS. Foi do governo Lula. A gente tem, por exemplo, hoje, diversos programas sociais. Inclusive, eu tive oportunidade de ir lá em Santa Cruz do Caparibe, uma cidade que é bolsonarista. Uma cidade que Bolsonaro só ganhou lá no estado de Pernambuco. E Lula, mesmo sabendo disso, enviou o Instituto Federal, enviou 400 habitacionais que estão sendo construídos para que famílias possam morar. E tudo isso foi através do governo federal. Então, Paulo, eu não serei contra um presidente que é pernambucano, um presidente que investiu aqui na BR-104, que investiu, está mandando uma UBS para Toritama, que aqui no entorno, na nossa região, tem o Minha Casa Minha Vida. Eu tive pessoalmente na transposição do Rio São Francisco. Eu tive lá. Eu pude ver o tamanho daquela obra. É uma das maiores obras hídricas da América Latina. Então, assim, a gente precisa entender que Lula está ali para representar. E outra coisa muito importante, viu, minha gente? Muito importante. É o presidente Lula quem sancionou a Lei Maria da Penha. O presidente Lula quem sancionou a lei das delegacias das mulheres pudessem funcionar 24 horas. O presidente Lula foi o único presidente, Paulo, que teve coragem de ir à rede nacional para lançar o pacto contra o feminicídio. Então é através do presidente Lula que a gente sabe que o Brasil está crescendo, que está se desenvolvendo. E junto com a deputada Rocheda, de coragem, verdadeira, sabe, sincera, que não vai mentir para a população. Eu não vou ser a deputada, Paulo, de estar lá sentada no gabinete, como muitos deputados são, só assinando requerimento, projeto de lei, indicação, não. Eu vou levantar da cadeira, vocês vão me ver em Toritama, vocês vão me ver em Caruaru, vocês vão me ver em Santa Cruz, em toda a cidade desse Agreste, em toda a cidade desse Pernambuco, porque esse é meu perfil. É um perfil de trabalhar. E eu tive a oportunidade de estar com o presidente Lula lá na vinda dele, no Recife. E foi uma coisa, assim, impactante para mim. Foi uma coisa emocionante. Eu não sabia se eu ria, se eu chorava. Eu não sabia se eu falava, se eu ficava calada. Mas uma coisa saiu. E eu disse, Lula, eu sou candidata a deputada estadual. E ele me disse, olhando nos meus olhos, siga em frente, companheiro, você vai conseguir. Então, eu sei que todos os governos têm seus erros, mas também tem os seus acertos. E em Pernambuco, Lula muito mais acertou do que errou. É isso.
2: Pronto. A senhora está diante de um eleitor da indeciso.
3: Indeciso. E Paulo Benita segue indeciso, inclusive.
2: Eu estou indeciso. Eu estou na minha visão. Alguém aí na minha visão está me enxergando aí uma candidata ou um candidato para que eu possa contribuir em levá-lo ou levá-la para casa, Joaquim Nabuco?
0: O senhor está indeciso, é? O senhor decidiu agora o seu voto.
2: Agora a senhora tem que me convencer.
0: Oxe, pra mais.
2: Não é assim não, tem regulamento.
0: É verdade.
2: Porque meu voto tem sempre qualidade. Eu não quero sujar minhas digitais, não.
0: Pois deixa eu dizer uma coisa, dos 6 votos...
2: Outra coisa, peraí, viu? Diga. Outra coisa, eu não valorizo o voto útil. Você sabe o que é voto útil, né? Então eu vou votar em Derim, porque é Derim que vai ganhar.
0: Não, não, é muito
3: que
0: bem.
3: Eu acho que
0: muito
3: que
0: bem, muito bem, perder. Muito bem, muito
2: vou
0: bem.
2: Vou votar em Evandro não, porque Evandro vai perder.
0: Muito bem, não tá valorizo. Certo? E é importante a gente conscientizar as pessoas em casa.
2: Eu tenho dito isso.
0: É, tem que ser assim, minha gente. Político é comparação. Veja só, se você vai atrás de um médico, Gesiel, quando você está doente, você quer o melhor médico.
2: Lógico.
0: Quando você está com problema na justiça, você vai atrás do melhor advogado. Então você tem que fazer essa análise e procurar o melhor político para lhe representar. Não pode ser diferente, não. O que você faz na sua vida pessoal, você também tem que levar para a vida política, porque é muito importante. Paulo, esse ano são 6 votos. Atenção, minha gente que está me ouvindo, a população. Vocês vão votar em 2 senadores esse ano. Muita gente acha que é só um. São 2 senadores.
2: Dois.
0: E, Paulo, dos 6 votos que o senhor vai votar esse ano, tem 2 que o senhor não vai se arrepender. É Isa Federal e Eloísa Estadual.
2: Então, que Deus abençoe a senhora, viu? É abençoe a sua caminhada. E, olhe, quando passar a eleição, esse pessoal que está lhe acompanhando, porque é um pessoal do bem, é arrodeado de gente forte, gente boa. É, a beleza fica por conta da senhora. Pois bem. Abre alas. Doutora, olhe para mim.
0: Sim, senhor.
2: Olhe para o futuro, tá?
0: Estou olhando para o meu futuro eleitor.
2: Olhe, presente e futuro. Passadas as eleições, domingo, quando sair o resultado, se for para o bem da nossa cidade e região, eu quero que o nome da senhora conste dentre os 49 na Casa Joaquim Nabuco, que esse grupo que lhe acompanha, que esse povo do bem que lhe acompanha, comece a olhar para o futuro desta cidade também.
0: É verdade, Paulo.
2: Você está entendendo,
0: eu não
2: tá?
0: tenho dúvida, tô.
2: Mandei o recado, tá?
0: Já está dado o recado.
2: Eu mandei o recado, se passa de doida não, dê uma de doida não.
0: Já entendi seu recado.
2: Está viajando?
0: Eu queria mandar um abraço aqui para César do Bildo Farelo, né, e para todos que fazem parte do grupo do Bar do Lindão. César é um amigo que votou em mim há 4 anos atrás também. E está com a gente nessa caminhada, se Deus quiser, para dar certo. A Gesana também, que está ligada lá do Recife, ouvindo. E a Divertentes, a Roseane, que também mandou uma mensagem aqui para a gente. Oswaldo, que está lá na feira. Um abraço, meu amigo.
3: Osvaldo
0: Orlando, que está aqui, tá aqui. E a gente tem muita força, muita coragem para enfrentar. E vai dar certo, se Deus quiser.
2: Evandro Lins, pode fechar. Muito obrigado. A presença da candidata Heloísa Ferreira, o número da senhora é o 478.
0: Ah, já posso concluir?
3: Já.
0: Posso concluir?
3: Sim.
0: Então, minha gente, muito obrigado, Paulo, Evandro, a todos vocês que me acompanharam até aqui. Vocês me conhecem, sou de Toritama, nasci em Toritama, moro em Toritama, trabalho em Toritama, minha vida é em Toritama, sou filha de Rossana, que teve 7 mandatos aqui na cidade. Antes de iniciar essa campanha, eu tive um amor da minha vida que foi embora, né? Minha avó, dona Margarida Alacoque Ferreira, que foi uma mulher de força, uma mulher corajosa, uma mulher que foi costureira aqui na cidade de Toritama, e é ela que me dá força, Paulo, para continuar essa jornada, porque ela queria muito que eu estivesse na rua, que eu pedisse voto, e ela sabia do compromisso, do carinho e do que eu queria para a cidade de Toritama e para Pernambuco. Então, minha gente, vocês possam votar agora, no dia 4 de outubro, em alguém que tem a oportunidade de fazer, que quer fazer, que está com o sangue nos olhos e a faca nos dentes. Não tenha dúvida que quando a Heloísa for deputada estadual, a gente vai conseguir fazer e muito pela nossa cidade. E só para concluir, queria dizer a você que é mulher, que passa por situação de violência doméstica e familiar, você que sofre dentro de casa e sofre calada, que você vai ter uma amiga na Assembleia Legislativa do nosso estado para lutar e fazer com que a gente possa combater o feminicídio e a violência contra a mulher. 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Vamos embora e muito obrigado.
2: Bom voto, Brasil! Partimos! 11 horas e 6.
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0: agora 11:30, 11:30, vamos chamar ele, trazendo informação direto de Caruaru, Wagner Alex. Bom dia Wagner.
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0: Toritama FM 104,9. E aí pra gente a Grande Zizi Posse com Asa Morena. Também tivemos Scorpions e Steelers New e ainda Titãs Provas de Amor. Na sua Toritama FM 104,9. Agora, 12:45, intervalo e volto já com mais cardápio pra você, hein?
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0: 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Agora faltando simplesmente 13 minutos aí para uma da tarde, vamos seguindo o nosso programão. Só que antes, olha só, presta atenção nesse recado. 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
0: Da sua Toritama FM, agora faltando 9 minutos para 1 da tarde. 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
7: Muito bem, estamos de volta na sua Toritama FM 104,9. Agora faltando 4 minutos apenas. Para uma da tarde, vamos seguindo o nosso programão com muito mais músicas.
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7: Chegando pra gente, Barry Manilow com Mandy. Ótima, ótima tarde para todo mundo. Alô, meu querido embaixador Osman. Também Bruno Zezé, Dida. Todo o pessoal aí na Top Lanches em Caruaru. Uma ótima tarde para todos vocês.

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4: Na sua Toritama FM 104,9, uma ótima tarde para todo mundo. Agora 1h05. 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
4: Na sua Toritama FM 104,9, agora 1h08, boa tarde para você. 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
4: Na sua torre também firme, 104,9 agora, 1:10. 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

Muito bem, Tony, estamos firme, 104,9, agora 1h13. Boa tarde para todo mundo ligado na nossa programação, agradecendo o carinho da audiência de todos vocês. Deixa eu aproveitar aqui e mandar um beijão, um beijo carinhoso à minha querida Maria, lá em Caruaru. Valeu, Mari, beijos para você. Também ligada comigo na nossa programação, deixa eu mandar um grande beijo à minha querida Zélia, no bairro de Antão. Boa tarde, Zélia. Grande abraço ao meu querido Silvio José, da agência Comunica Publicidades, em Caruaru. Boa tarde, meu irmão. Beijão, quero aproveitar e mandar o meu beijo carinhoso também para minha querida Norma Lúcia, em Caruaru. Boa tarde. Seguindo ainda aqui o nosso programão, quero mandar um grande abraço aqui também. Abração e boa tarde ao meu amigo Valdo, da Colinha Express Gráfica Digital. Também comigo, ligada na nossa programação aqui em Toritama, tem a minha querida Vânia. Beijos, Vânia! Mandando meu beijo carinhoso aí também pra minha querida ouvinte, alô Nicole, em Caruaru, tá pedindo música por aqui, vamos tocar já já, tá bom, minha querida? Beijos! Também comigo aqui na nossa programação, eu mando meu beijo pra minha querida Joselma Ruda, lá em Caruaru, boa tarde. Obrigado pelo carinho da sua audiência também na nossa programação, sempre conosco, agradecemos. Vou agora lá pra capital pernambucana, Sabrina Calheiros, boa tarde pra você, querida, tudo de bom? Mando meu beijo carinhoso à minha querida Edjane em Riacho das Almas. Boa tarde pra você. Aproveito e mando um grande abraço ao professor Edson Tavares, irmão de rádio lá em Santa Cruz do Capibaribe, né? Ótima tarde, professor. Tudo de bom. Vamos seguindo o nosso programão também. Vou aproveitar aqui e mandar o meu beijo. Beijo carinhoso à minha querida Roseli Silva, sua mamãe, dona Rosilda, em Caruaru. Boa tarde pra vocês. Beijão também aí pra minha querida Dani Clécia aqui em Toritama, boa tarde. Quero aproveitar aqui também, mandar um grande, grande beijo à minha querida Elisângela Araújo. Alô, Nininha, na capital pernambucana, lá em Recife. Ótima tarde pra você, tudo de bom. Vamos seguindo o nosso programão, tem mais músicas na nossa programação. Ontem eu fiquei devendo essa música, né? Ontem, Silva, sua mamãe, dona Rosilda, em Caruaru. Boa tarde pra vocês. Beijão também aí pra minha querida Dani Clécia aqui em Toritama, boa tarde. Quero aproveitar aqui também, mandar um grande, grande beijo à minha querida Elisângela Araújo. Alô, Nininha.

0: aqui para ele, com certeza.
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0: Tem Carly Simon, Come Near On Again, tema da novela Outro, do ano de 1987. Ótima tarde.

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1: Nessa hora do almoço, Toritama FM, esse grande programaço aí com meu amigo Wagner Alex. Meu amigo, eu quero ouvir Bailes da Vida com o Milton Nascimento, né? Para brilhantar essa tarde maravilhosa, é o Rogério aqui de Caruaru. Estou no meu intervalo de almoço, curtindo a melhor companhia, Toritama FM. É com você, meu amigo, e a todo mundo que escuta a música. Com qualidade, com certeza, Toritama FM.

0: Toritão FM 104,9, o grande Milton Nascimento nos bailes da vida, indicação do meu amigo Rogério Cipriano lá de Caruaru. Valeu, Rogério, um grande abraço. Antes vemos ainda Carly Simon, Coming Around Again, tema da novela O Outro de 87, a indicação do meu amigo Dinho Carlos aqui de Toritão. Uma ótima tarde para você. Intervalo, volto já com mais cardápio.
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0: A sua Toritama FM são de 4,9 agora, 1h26. 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

0: Doutor Itamar Firme, 104,9 agora, 1h29. 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
8: Muito bem, já estamos de volta com o nosso programão na sua Toritama FM, agora 1h36. Obrigado pelo carinho da audiência e de todo mundo ligado na nossa programação, sempre conosco. Já aproveitar e mandar um grande beijo à minha querida Simone, que está em Arapiraca, Alagoas. Beijos para você, boa tarde. Quem também está comigo aqui, com certeza, deixa eu aproveitar e mandar um grande, grande abraço à minha querida Suzy Hoppenbrowers e todo o pessoal da SNB, também da Bita Prime em Caruaru. Grande abraço. Comigo também, deixa eu ver aqui, tem mais gente conosco aqui na nossa programação. Vou mandar o meu beijo aí para minha querida Wade Alves, no bairro Petrópolis, em Caruaru. Obrigado pelo carinho da sua audiência. Alô, alô, alô, meu querido Barrado, conselheiro tutelar Barrado. Barrado apoiando o nosso programa. Boa tarde para você. Mandando um grande abraço, meu querido primo Emerson Paixão, na capital pernambucana. Tem mais gente conosco também na cidade de Paulista, tem ela, Nelly. Boa tarde, Nelly. Obrigado pelo carinho da sua audiência, ótima tarde para você. Mandando um grande beijo à minha querida Janaína aqui em Toritama. Boa tarde, Janaína. Beijão aí também para a amiga Lúcia e Cleide na Vila Canaã. Quero mandar o meu beijo carinhoso também à minha querida Ilma Nunes. Boa tarde, conferindo aí a nossa programação. Tudo de bom. Vou mandar o meu beijo também para a minha querida Valéria Silva, ligada comigo em Santa Cruz do Capibaribe. Boa tarde. E vamos de música no nosso programão.
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8: Tem pra gente nada mais, nada menos que Roxette ao vivo. It Must Have Been Love. Ótima tarde.

0: Toda Estamos FM 104,9. Rock 7 pra gente, It Must Have Been Love ao vivo pra gente. Demais, hein? Na sua Toda Estamos FM 104,9. E agora, faltando 15 minutos para as 2 da tarde, vamos ao intervalo e eu volto já com a última parte do nosso programão.
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0: Muito bem, Toritama FM, são de 4,9, de volta agora, faltando 10 minutos para as 2 da tarde. Obrigado pelo carinho da audiência, de tanta gente ligado na nossa programação. Vale mesmo o carinho de vocês, né? Deixa eu aproveitar aqui, deixa eu mandar o meu beijo carinhoso à minha querida Érica em Jaboatão dos Guararapes. Boa tarde, ligado conosco na nossa programação também. Deixa eu mandar o meu beijo à minha querida Meire em Caruaru. Tem mais gente conosco aqui. Alô, alô, minha querida Cida Amaral. Alô, Cida Amaral, no bairro São Francisco, em Caruaru. Boa tarde. Conosco também, lá em Caruaru, a minha querida Ângela Santiago. Beijos pra você. Obrigado pelo carinho da sua audiência. Vou aproveitar e mandar beijão também. Beijo carinhoso à minha querida Vivian Milena. Alô, Vi. Ótima tarde, em Caruaru. Beijão também para minha querida Michele Tainã Santos em Caruaru, boa tarde. Comigo também na nossa programação, quero mandar o meu boa tarde ao meu amigo Manuel Segurança, lá no centro de Caruaru. Boa tarde, meu querido, tudo de bom? Alô, alô, minha querida Alzira Pedrosa em Santa Cruz do Capibaribe. Obrigado pelo carinho da sua audiência. Vou mandar o meu beijo carinhoso à minha querida Jéssica Patrícia, ligada comigo em Garanhuns. Boa tarde. Alô, alô, Nete, ligadinha conosco aqui em Toritama. Boa tarde pra você. Alô, minha querida Islã, na cidade de Bezerros. Boa tarde. Obrigado pelo carinho da sua audiência. Tudo de bom. Quanta gente bacana, não é verdade? Ligado na nossa programação. A gente agradece o carinho da audiência de todos vocês. E vamos com de música, né? Com certeza atendendo aqui a mais pedidos do pessoal que está ligado conosco. Quem pede a próxima música é a minha querida Nicole, lá em Caruaru, ligadinha conosco na nossa programação, e pede esse musicão.
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0: Uma das clássicas da nossa música popular brasileira, na voz de Caetano Veloso, Você é Linda, ao vivo pra gente. Faltando 8 para as 2 agora. Boa tarde.

0: Cultura e Tamo FM 104,9, Padre Reginaldo Manzotti, Pedi e Recebereis. Indicação da minha querida Valéria Silva, lá de Santa Cruz do Capibaribe, beijão pra você, obrigado pelo carinho da sua audiência. Antes tivemos ainda também muito mais músicas na nossa programação. Rolou pra gente ainda, pedido aí da minha querida Nicole, com Caetano Veloso, Você é Linda. Foram as últimas do nosso programa de hoje. Obrigado pelo carinho da audiência de todos vocês que estiveram sempre conosco. Na reta final, deixa eu mandar um beijão pra minha querida Vanessa Alves, lá em Caruaru. Boa tarde, Vanessa. Obrigado pelo carinho da sua audiência também, minha querida. Ótima tarde. Aproveitar aqui também, mandar um beijão carinhoso aqui para nossa querida ouvinte, que está ligadinha conosco na nossa programação também todos os dias aqui em Toritama. Vou mandar um beijão para minha querida Patrícia Marques. Ótima tarde para você. Boa tarde. 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Amanhã, se Deus permitir, estaremos de volta a partir do meio-dia, junto com você, com mais uma edição do nosso Cardápio. Na sequência, após o intervalo, tem Johnny Filho e o programa Conexão 104. Valeu, gente!
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28: Muito bem, muito boa tarde, senhoras, senhores, moças e rapazes. A partir de agora vamos juntos, né? Mais uma tarde na Rádio do Sucesso, na Rádio 10. Hoje é quinta-feira, dia 1º de outubro. Hoje é dia do vereador, hoje é dia do representante comercial, dia mundial do vendedor. Hoje também é dia de Santa Terezinha, do Menino Jesus. Hoje é dia da esquadra e dia mundial da terceira idade. A todos da terceira idade, aquele abraço! Eita, nós! É, já se passaram 274 dias do ano, restando apenas 91 dias. Estamos na 40ª semana do ano, a estação, ó, primavera. E aí, né? Lógico, você, que é bem mais importante, bem mais interessante, que está de idade nova hoje, parabéns, felicidades, muitos anos de vida. A partir de agora, está no ar o nosso programa, aqui nas tardes da Toritama FM, o Conexão 104. 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Um abraço aí a todos vocês. Bom, gente, uma ótima tarde, tá no ar o nosso super programão. Você quer participar? Fique à vontade, tá? Fique à vontade através do nosso WhatsApp 98979-8989, tá certo? 98979-8989. Então, ó, participa com a gente, pedindo aí o seu sucesso, sua música preferida, aqui nas nossas tardes. Vamos começar a primeira com a indicação do meu amigo Neto. Opa! Valeu, Netão! E a todos aí da facção romana. Canta pra gente, Banda Calypso, Você Não Me Merece.

0: a cena.
1: Certo.
0: Eu falei isso pra galera do apontamento Joel, isso aqui de Bad Kit, viu, com o Padre Iago, beleza? Tchau, tchau a todos aí, Johnny. E uma boa tarde aí. Tchau.
1: Valeu, valeu, meu irmão. E a todos aí da Deferred Kids. Vamos ouvir, Pablo, a cena.

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3: Muito bem, muito bem, muito bem. Agora 2:21, 2:21. Vem de lá você, boa tarde.
4: Boa tarde, Johnny.
3: Opa!
4: O Johnny, gostaria de pedir uma música.
3: Uma rocha?
4: É, tocar uma de Pablo.

0: tocar. Valeu, antes teve Pablo, a galera curtindo o nosso programa lá na The Ferret Kids. Musicão bom. Teve também Skank, Acima do Sol, e a banda Calypso, Você Não Me Merece, foi o Neto da facção romana, ouvindo e curtindo a nossa programação. Dá um tempinho, eu volto já já trazendo seu sucesso, aquela música que você está pedindo, através do nosso WhatsApp 989798989. Volto já já.
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1: Muito bem, agora já são 2:38. Deixa eu mandar um abraço aqui, ligadinhas com a gente, a Lizaine. Tá ouvindo a programação, já eu toco, viu, Lizaine? Sua música ligadinha com a Nosca aqui na nossa tarde. Meu amigo Rogério Cipriano, também lá em Caruaru, já tá aqui, viu, Rogério? Na sequência, e abraçando também ao meu amigo Vinícius. Alô, alô, Vinícius. Vamos tocar agora também, viu, Vinícius? Sua música aqui na nossa tarde, na programação da Melhor. Então, gente, continua participando conosco aqui na nossa tarde. Neto, ali da facção romana, também um abraço pra ele. Aí então pra gente a Silvânia e o Berg, Duas Paixões, a música

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2: Legal, gente, no Flashback Berlim, Check My Breath Away. Quem pediu essa foi o Rogério Cipriano. Tá ouvindo a gente lá em Caruaru.

na programação da Rádio do Sucesso Berlim. Shake My Brand Away. A gente vai estar saudades. Quem pediu essa foi o Rogério Cipriano, lá em Caruaru. Antes teve a indicação da Lizaine. Alô, alô, Lizaine. Aí na facção romana. Valeu, valeu. Pediu, né, curtiu aqui na programação da melhor, Daniel Henrique Juliano. Silvana Iberg, duas paixonhas. Mandando um abração aqui

0: 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Ai, ai, legal, né? Dá um tempinho, vem trazendo mais música aqui na programação da Melhor. Linaldo lá na Eletrônica do Bairro Independente, tá ligadinho conosco. Minha amiga Silvana, um abraço pra ti, Silvana. Valendo também, curtindo aqui a nossa tarde. Meu amigo Rildo ali do Zíper, o gordinho do Zíper, lá no Bairro Independente também. Carol Vaqueira, um abraço pra ela. Minha amiga, tava ouvindo também a programação, a Maria Lucemi lá no Planalto. Meu amigo Nenê do Pastel, enfim, a galera toda ali do bairro Independente, Planalto, sempre ouve a nossa tarde. Volto já!
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1: Muito bem, vamos lá então. Vamos chamar o ouvinte, né, para participar conosco aqui na nossa tarde. Na Toritama FM 104,9, né, a galera que está mandando ver toda a nossa região participando com a gente na nossa tarde. Vamos lá então, deixa eu chamar aqui o ouvinte para participar conosco. Alô, alô, você, boa tarde.
2: Oi, Juni, boa tarde, tudo bem? Como é
1: tudo
2: que
1: bem,
2: você está?
1: Tudo bem, tudo ótimo.
2: Eu gostaria de pedir a música de Cavaleiros de Forró, ok?
1: Certo.
2: Eu gostaria de oferecer para a Emanuele, que está aqui comigo na escuta. Gostaria de oferecer para todos essa tarde maravilhosa. Uma boa tarde.
1: Opa, boa tarde para você também, tá, minha amiga? Essa foi a Silvana, tá ligadinha conosco, ouvindo aqui a programação da melhor. Vamos lá então, Cavaleiros do Forró.

0: na programação da Rádio do Sucesso, da Rádio do Seu Coração, Cavaleiros do Forró, Cadê Você? Essa quem pediu foi a Silvana. Um abraço. Agora 3:02, vamos girar pela cidade, trazer informação, lógico, informação dentro da nossa tarde, com ele. Alô, alô, cadê ele? Boa tarde, Wagner Alex, boa tarde.
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1: Na semana tem mais, Johnny. Vou ficando por aqui, meu irmão. Tudo de bom.
0: Legal, gente. Agora, 3:06.
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0: E no nosso flashback, Vando, Fogo e Paixão. Essa quem pediu pra curtir foi a Vandinha. Oferece aí a todos do Fabrico, lá no Príncipe da Paz, e a Edjane. Vando, Fogo e Paixão.

0: na programação da melhor. Aí então pra gente, Vando, Fogo e Paixão. Só música boa na nossa tarde. Eu volto já já. Sai da sintonia não, que é rapidinho.
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0: Na programação da Rádio do Sucesso, agora 3:13, Polícia Rodoviária Federal apreende 31 quilos de maconha escondidos em saco de ração.
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0: em Sertânia, no sertão de Pernambuco. A droga estava escondida dentro de fardos de ração para tentar enganar a fiscalização. Policiais realizavam uma fiscalização na unidade de Cruzeiro do Nordeste quando abordaram a caminhonete com placas do Mercosul. O motorista informou que estava transportando farelo de milho para ser usado como ração animal, mas não possuía nota fiscal da mercadoria. Ao verificar a carroceria do veículo, a equipe percebeu um volume maior do que o normal nos fardos de ração e uma consistência mais firme no produto. Ao abrir um dos sacos, uma das sacas, encontraram a droga embalada com fita adesiva. O motorista admitiu que havia pego a maconha em floresta, também no sertão, e iria realizar a entrega da droga em João Pessoa, na Paraíba. Agora, 3:15, 3:15. Vamos trazer as informações, balanço geral nas últimas 24 horas, ex-presidiário assassinado a tiros no residencial Alto do Moura, na cidade de Caruaru.
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0: De Caruaru, o repórter Elenivaldo Pereira.
2: Registrados 9 homicídios nessa quarta-feira em Pernambuco, sendo 4 crimes no interior e 5 no Grande Recife. Com estas mortes, o mês de setembro fechou com 240 assassinatos. Os números oficiais serão divulgados na próxima semana pela Secretaria de Defesa Social, SDS. No ano de janeiro até agora, mataram no estado 2.089 pessoas. Em Caruaru, o ex-presidiário Carlos Henrique Teixeira da Silva, de 34 anos, foi assassinado a tiros no residencial Alto do Moura, localizado às margens da BR-232, sentido São Caetano. Ele estava consertando uma moto na frente de casa quando foi surpreendido com a chegada do assassino. A vítima era usuária de drogas e foi morta com tiros de pistola. Com este crime, o mês de setembro fechou com 10 homicídios em Caruaru. São 94 assassinatos este ano. Em Vertente do Lério, também no Agreste, o segurança Evandro Francisco dos Santos, de 47 anos, foi assassinado a tiros na estrada do Jardim, zona rural do município. Ele pilotava uma moto, foi perseguido por dois homens em outra motocicleta e morto com tiros de pistola. De Caruaru, Elenivaldo Pereira.
0: Aguarde mais uma edição do 104 FM Notícias durante a nossa programação.
2: Caruaru, são 94 assassinatos este ano. Em Vertente do Lério, também no Agreste, o segurança Evandro Francisco dos Santos, de 47 anos, foi assassinado a tiros na estrada do Jardim, zona rural do município. Ele pilotava uma moto, foi perseguido por dois homens em outra motocicleta.

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1: Isso, muito bem. Já estamos de volta, gente, na nossa tarde. Olha, você precisou, atenção você que é fabricante aqui de Toritama, fabricante de toda a nossa região. Tá chegando aí as altas, né, das feiras, enfim. Então, você precisa, né, de ter aquele produto, aquela mercadoria para você poder vender, lógico, aumentar as vendas aí final de ano. 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Aproveitar também, mandar um abraço aos amigos ali em Viola, na Rua Santa Lúcia. A Branca, né? A Branca também tá ouvindo a gente, que é a esposa aí do nosso amigo, o doutor. Valeu, valeu, Branca. Uma ótima tarde para você também. E a todos aí na Coab, o amigo doutor também. Sempre ouve aqui a nossa programação. Minha amiga Maria José Amazé, ali no, em Fazenda Velha, né? Ali próximo ao restaurante do meu amigo Cabeça Branca, o Zezinho, também tá curtindo aqui a nossa tarde. Os amigos ali na panificadora El Shaddai, ouvindo também o nosso programa, obrigado pelo carinho, ali no Novo Alvorecer. Sempre estão ouvindo a melhor. Olha, gente, Dimas do Gás, ligou, pediu, chegou. É, o cara é rapidão, viu? 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Agora 3h27. Biquíni Cavadão, impossível. Valendo. Alô, Paulo Tavares, um abraço, meu amigo, tudo de bom, uma ótima tarde. Seu Bio também tá ouvindo a gente lá no Mercado e Depósito de Bebidas São Severino. É, galera boa.

0: Vazou!
1: Na Mais Ouvida, agora 3 da tarde, 34 minutos, 3:34. Boa tarde.
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1: Muito bem, vamos lá então. Fala você.
3: Boa tarde, Johnny. Boa tarde a todos. Uma excelente tarde para todos. Johnny, eu quero escutar a música Solidão com Raça Negra e Leonardo. Ofereci para Zeno, notamente, então, para o Bredão, o Rei do Pastel, para Tiago, o Rei das Canarubas. Tchau, tchau e até amanhã, se Deus quiser.
1: Muito bem, legal, meu amigo Capolícia. Jailson, vamos tocar. Raça Negra, Solidão e o Leonardo. Gente, na Mais Ouvida 3:35.

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1: Agora 3 horas e 44 minutos. Pablo, valeu, Neto, valeu, os amigos da facção romana. Antes teve na programação da melhor Zé Vaqueiro. Deixa eu mandar um abração aqui ao nosso ouvinte que pediu Zé Vaqueiro. Sempre tá ligadinho conosco. A Valquíria, valeu, Valquíria. Lá em cima, Raça Negra e Leonardo, foi a indicação do Capolícia. Teve cada musicão bom dentro da nossa tarde. Biquíni Cavadão, Impossível. Agora faltando 15 minutos para as 4 da tarde, para as 16 horas, e voltamos já já.
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Vamos viajar no túnel do tempo. Information Society, Sleep Away. Agora 3h53.

0: aí então pra gente, Lulu Santos, um certo alguém, pra gente finalizar a nossa tarde. Antes teve Information Society, Sleepion, e forte abraço a minha amiga Neta, lá no Moriá. Alô, alô, Neta, um abraço pra ti, tá, minha amiga? Uma ótima tarde. Forte abraço a minha querida Neide, tá ouvindo também o nosso programa. Cheirão, beijão, minha querida. Uma ótima tarde, valendo também o carinho. Quem tá ligadinho conosco também, né? Dona Maria de Bal, as irmãs Nunes. Sempre, sempre conosco aqui na programação da Melhor. Vem aí a nossa programação gospel, a programação espaço, né, que nós temos reservado aqui na programação, sempre com a programação evangélica. Vem aí o Manuel Augusto e vai te fazer companhia aqui na nossa tarde. Legal? 16 horas, 1 minuto na capital do jeans. Voltamos amanhã a partir das 14 horas.
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21: Boa tarde, Toritama. Paz do Senhor, está no ar o programa Voz da Assembleia de Deus pela Rádio Toritama FM 104,9. Hoje, quinta-feira, nós tivemos o programa aqui. Que estava consertando o ar-condicionado do estúdio da Rádio Toritama FM. Por este motivo, ontem não teve o programa Voz da Assembleia de Deus. Mas hoje, quinta-feira, vamos até as 5 horas da tarde com muitos louvores, com a sua participação. Vamos falar da nossa agenda de culto para hoje, quinta-feira.
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21: Soberano Deus, Pai, neste momento, queremos te agradecer, Senhor, por mais um dia, por mais uma tarde na tua presença, agora nesta emissora, neste programa, para juntamente com os teus filhos, glorificar o teu nome. Pai, nessa tarde também te apresentamos nossos pastores, as suas famílias, toda a convenção, toda a diretoria, continua com a tua mão estendida e fala conosco mais uma vez, que nós nesta tarde possamos te adorar. Também te apresentamos o caderno de oração, os pedidos que os teus filhos fazem, que sempre apresentamos aqui na confiança que tu és um Deus que escuta. E esta é a nossa confiança em confiar mais e mais e dizer e declarar que tu és Deus de vitória, que tu és Deus de milagre, que tu és Deus de providência. Permanece conosco, nos ajuda, é no teu nome Jesus Cristo que nós te pedimos. Amém.

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4: Estamos de volta. Programa Voz da Assembleia de Deus já se encontra aqui no estúdio da Rádio Toritama FM, o nosso presbítero Rogério Possiano, escalado pelo nosso pastor para transmitir a palavra de Deus. Ele que dirige a congregação na Canaã 3, que fica na Vila Canaã, e chamamos de Congregação Canaã 3. E nos dá a honra, a alegria de estar mais uma quinta-feira, mais uma tarde conosco. E neste momento já vamos ouvir a palavra de Deus. A paz do Senhor, presbítero.
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6: A paz do Senhor, irmão Manuel. A paz do Senhor a todos que estão sintonizados na Toritama FM nesta tarde. Queremos mandar a paz do Senhor também ao nosso pastor Severino Júnior, a todos que fazem parte da secretaria ali na igreja. E queremos louvar a Deus por mais uma rica e gloriosa oportunidade, trazendo esta tarde uma reflexão bíblica para a nossa meditação e crescimento espiritual. Eu quero, neste momento, ler um texto bíblico, encontra-se no Evangelho de Marcos, que escreveu no capítulo 6, versículo 45, onde o evangelista escreve estas palavras, dizendo: e logo obrigou os seus discípulos a subirem para o barco e passar adiante para o outro lado, a Betsaida, enquanto ele despedia a multidão. E, tendo-os despedido, foi ao monte orar. E, sobrevindo a tarde, estava o barco no meio do mar, e ele sozinho em terra. E, vendo que se fadigavam a remar, porque o vento lhe era contrário, perto da quarta vigília da noite, aproximou-se deles, andando sobre o mar, e queria passar diante deles. Mas quando eles o viram andar sobre o mar, pensaram que era um fantasma e deram grandes gritos, porque todos viram e perturbaram-se. Mas logo falou com eles, disse-lhes: tem de bom ânimo, sou eu, não tem mais. Amados irmãos, nós estamos diante de um texto dos leitores bíblicos, muito conhecido daqueles que exploram a palavra de Deus e busca conhecer mais da vontade do Pai. E nós temos aqui na epígrafe que Jesus anda por cima do mar. Nós vemos já pela epígrafe a autoridade soberana de Cristo sobre seus discípulos e sobre eventos históricos, né? Esse evento histórico que aconteceu, nós vemos primeiramente que Jesus deu uma ordem aos seus discípulos com uma ordem de autoridade. Obrigou-los, os seus discípulos, a subir para o barco e passar adiante para outra margem. Nós vemos que a direção em que Jesus enviou os seus discípulos foi àquela aldeia pequena chamada Betsaida, que ali Jesus já havia feito alguns milagres. E nós vimos que quando eles vêm a obedecer a ordem de Jesus, Marcos registra que Jesus ficou para concluir o que ele estava fazendo ali, nos seus ensinamentos às multidões. E Marcos relata que Jesus, ele, após despedir a multidão, ele sobe para o monte para orar. E nós vemos que, diante do ministério de Jesus, ele sempre estava em busca da oração, orientação do Pai, e trazer aquilo que ele sempre fez, né? Ensinar, curar, ressuscitar. Tudo estava sobre a direção e a vontade do Pai, mas ele, naquele momento, havia... No texto antes desse que a gente leu, todos os versículos até o versículo 44, mostra um grande evento, né, de um grande milagre que Jesus tinha realizado ali, diante daquela multidão, onde ele multiplica pães e peixes. E ajuntaram-se muita gente ali, e Jesus viu que no coração dos discípulos havia uma dúvida, havia uma falta de fé inteiramente genuína. Porque Jesus disse aos seus discípulos, ao os obrigar a subir no barco e ir para outra margem, Jesus fica só ali no monte, e a Bíblia diz que da margem Jesus os via. Que aquela tarde, quando Jesus estava olhando para eles, diz a Bíblia que o barco estava no meio do mar e ele estava sozinho em terra. Mostra a autoridade de Jesus como homem, também como Deus, em visão do cuidado do seu povo. E se pudéssemos destacar aqui uma palavra sobre este texto, destacaríamos uma palavra: a segurança daqueles que confiam em Deus. Porque quando nós passamos a confiar em Deus, primeiramente a gente percebe pelo texto que aqui está, que mesmo que a dúvida havia no coração dos discípulos após aquele grande milagre, que Jesus multiplicara pães e peixes para aquela multidão, Jesus preferiu, vou colocar esta palavra, tratar pessoalmente com os discípulos a respeito de quem era ele, da pessoa do Senhor Jesus, do seu grande ministério, da sua autoridade sobre os eventos sobrenaturais que aconteceram diante dos seus olhos. E a Bíblia nos diz que Jesus os obriga para tratar com eles nesse meio termo em que eles estão atravessando o lago. Enquanto eles navegavam, a Bíblia diz que Jesus estava em terra, mas vendo eles se fadigaram a remar porque o vento lhe era contrário. Então veja que Jesus os obrigou a subir no barco. Eles começam a se direcionar a Betsaida, obedecendo a ordem de Jesus. Mas Jesus, em princípio, não vai com eles. Jesus permite que eles sozinhos, juntos, façam essa trajetória de atravessar aquele lago. Mas chegando em certa situação do lago, em certo meio, sobreveio uma grande tempestade de ventos. O vento, diz a Bíblia, que era forte, era contrária à navegação ou o sentido daqueles discípulos que remavam até a cidade de Betsaida. Mas quando chega no momento em que Jesus está olhando para eles, nós já percebemos aqui que nem todo vento, nem toda angústia, nem todo sofrimento que se levanta na vida do cristão, daqueles que confiam em Deus, ele é meramente vulnerável. Ele sempre tem um propósito. E muitas vezes a gente chega até a pensar ou desacreditar pela nossa pequena fé, pela natureza que temos de desistir rapidamente daquilo que temos no nosso coração. Nós já observamos aqui que Jesus, ele cuida de cada um de nós. Jesus não estava no barco, mas estava olhando para eles e cuidando deles. Jesus não iria permitir naquele momento de provação ou de confirmação de quem era ele aos seus discípulos. A Bíblia nos diz que Jesus decidiu se aproximar deles. E quando Jesus se aproxima deles, Jesus ainda faz mais um teste a eles. Porque Jesus, diz Marcos, que Jesus queria passar. Jesus se aproximou e decidiu esperar a ação ou a reação daqueles discípulos a respeito daquele que estava indo ao seu encontro. Mas a Bíblia diz que a reação deles, a reação de Jesus era passar. E a Bíblia nos diz que eles, quando viram aquela formação de um homem, em meio àquela tempestade, em meio àquela angústia, em meio àquela tribulação, eles, vulneravelmente, perceberam e acharam que era um fantasma. Naturalmente, irmãos, quando a gente olha para algo que é anormal, que é sobrenatural, realmente a gente não sabe discernir ao momento o que é aquilo. E o consentimento dos discípulos era: olha, um homem em pé, andando em cima do mar, isso não é normal, isso é algo sobrenatural. E eles não imaginaram que esse sobrenatural que estava indo ao encontro deles era o Senhor Jesus, o que tem autoridade sobre o vento, sobre o mar, sobre as tempestades da vida, sobre os intempéries que a vida nos causa. E a aflição naquele momento não deixou-os raciocinar de quem era que estava ali. E a resposta, através de uma exclamação muito alta, foi: é um fantasma. Não é natural o que a gente está vendo. Mas vindo da parte de Deus, vindo da parte do Senhor Jesus, a Bíblia diz que tudo é possível ao que crer. Quando a gente crê que Jesus pode chegar a qualquer momento na nossa vida tribulada, na nossa situação ou em questões que a gente não tem condições de agir, quando a gente percebe e diz: não é possível que isso aconteceu, mas há possibilidade. Se você confia inteiramente naquele que pode fazer todas as coisas, ele pode mudar a história e a situação que você está vivendo. Nós percebemos aqui que quando Jesus ouviu os gritos daqueles homens desesperados, dizendo que era um fantasma, o vento soprando contrário, eles não tinham mais força para agir naquela causa, Jesus fala a eles
7: no versículo de número 50, porque todos os viram e perturbaram-se, mas logo falou com eles e disse-lhe: tende bom ânimo, sou eu, não temais. Aqui a situação muda, porque enquanto a gente não ouve a voz de Deus, enquanto a gente não percebe o agir de Deus para com a nossa causa, a gente tem essa tendência de ficar atribulado, desapercebido, olhando para um lado e para o outro, sem ter quem nos socorra naquele momento. Mas o momento aqui era este momento de desespero. Vamos morrer, as águas invadiam o barco, o vento era muito forte, as forças já se desfareceram e eles não podiam mais remar. Foi nesse momento em que Jesus viu que todo o recurso humano havia se acabado naquele momento. Então Jesus resolveu intervir na causa. E Jesus vai com autoridade. Jesus vai com um poder sobrenatural. Porque nunca se ouviu na história da humanidade alguém andar sobre as águas, vencer toda a força da gravidade, pisar nas águas como se fosse a água um solo muito rígido, onde a gente pisa e sente segurança. Talvez você esteja andando hoje em ventos turbulentos, em situações que estão indo contrária à tua vontade e à tua natureza. Mas eu quero te dizer uma palavra nesta tarde: confia naquele que te chamou, confia naquele que abriu os céus, que mandou resposta para a tua oração, confia em Jesus Cristo, que pode fazer o impossível na tua vida. E a Bíblia nos diz que Jesus disse a ele: tenha ânimo e não tenha medo. E Jesus subiu para o barco, para com eles, e o vento se aquietou, e entre si ficaram muito assombrados e maravilhados. Jesus chega, tudo se acalma. Jesus chega e tudo se faz bonança. Jesus age e o nosso coração fica em segurança. Eu quero te dizer uma coisa nesta tarde: não tenha medo. Se as coisas estão indo contrária à tua vida, prepara o teu coração, vai para a vida de oração e consagração ao teu Deus. Entrega, como diz o apóstolo Pedro na primeira carta, no capítulo 5, versículo 7, lançando sobre ele toda a vossa ansiedade, porque ele tem cuidado de vós. O cuidado de Deus nunca saiu do olhar dele. Você nunca se perdeu da sua onisciência. Você nunca fugiu dos olhos dele, que vê tudo e todos. E neste momento Jesus subiu no barco. Acabou-se toda a angústia, toda a insegurança, toda a esperança que havia fugido deles, agora retornou em confiança. Mas eu quero te dizer uma coisa: que Jesus nunca faz nada sem propósito. Porque Jesus os obrigou a subir no barco. O vento se levantou. Jesus veio até eles, porque o versículo 52 diz que eles não tinham compreendido o milagre dos pães e o seu coração estava endurecido. Para que você creia, para que você acredite que ele é o que faz aquilo que você não pode fazer na sua vida, na vida dos seus, naquilo que você deseja. Jesus muitas vezes nos leva a situações que tira de nós toda a confiança, para nos mostrar que é ele o dono de todas as coisas. E o versículo 54 eu acho maravilhoso: e saindo eles do barco, logo o reconheceram. Jesus permitiu que eles subissem, mas Jesus também permitiu que eles descessem com segurança. E eu quero te dizer uma coisa: no fim vai dar tudo certo. No fim, Jesus te esclarecerá todas as coisas. no fim. Jesus vai te tomar pela mão, com segurança, e vai te dizer: vamos percorrer todas essas terras, porque o nome dele será glorificado em tua vida. Que Deus os abençoe, em nome de Jesus.

0: Glória seja dada ao nome do Senhor, vai dar tudo certo, já deu, né? Agradecemos ao presbítero Rogério Pociano, trouxe a palavra de Deus na tarde de hoje.
1: Vai dar tudo certo, em nome de Jesus.
0: Hoje, quinta-feira, vamos estar falando da nossa agenda de culto. Estamos chegando ao final da primeira parte do programa de hoje. Hoje, quinta-feira, temos culto nas congregações. Culto de Doutrina, Boa Esperança, Sítio Caldas, Canaã 3, Fazenda Velha 2, Mangas 2, Palmatora 1. Temos culto de pregação. Então participe, Deus tem uma palavra para o teu coração. Essa é a nossa agenda de culto para hoje, quinta-feira.

0: Vamos ouvir com André Valadão, Pela Fé. Quem pediu foi o nosso amigo Téa, que está na lanchonete de Boni, sintonizado. Oferece para toda a sua família. Um alô para Patrícia, Tamires, Naldo, Cleibson e também o nosso amigo Tom. Até eu já falei. Também o nosso irmão Felipe da ILS Etiqueta. Está na sintonia, oferece para sua esposa, seus filhos, para sua mãe, sua tia.
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0: Para todos do Templo Sede. Os irmãos Zé Bezerra oferecem para todos da congregação do Areal. Para a irmã Josefa.
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0: Também o diácono Luciano oferece para todos da congregação Fazenda Velha 3.
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0: O marido Carmo oferece para todos.
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0: O irmão Eliel oferece para todos da congregação Coab 1. Também Risoneta oferece para todos a nossa irmã Helena da Cordeiro Moda. Clientes. Também Sueli oferece o Indo da Sequência para todos. Nosso irmão Maravilha, pintor, trabalhando e escutando o programa Voz da Assembleia de Deus. Também Cid Clay, Natamires Aviamentos. Sirlei oferece para todos que estão no seu fabrico. Também Simone.
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0: Oferece para todos.
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0: Betina oferece para toda a sua família. Diácono Ricardo, materiais evangélicos. Ele já tem lição, viu, da escola bíblica. Criança ao adulto. Ele também vende bíblias, gravatas, livros. Está na sintonia, oferece para sua esposa. Nossa irmã Graça, nossa irmã Nice Alves.

Mas aí é sabe, bondade de Deus. Te louvor. Estamos por aqui, vem aí o programa Sintonia Proate. Apresentação de Carlos Laudilene. 10, 18 horas com louvores. Para o nosso irmão Zacarias. Mas tem um programa da EBD no ar, Escola Bíblica Dominical. Falando da lição da Escola Bíblica. Amanhã não tem momento de pedir o louvor. Começa a partir das 4 horas e 30 minutos até as 18 horas. Falando da lição da Escola Bíblica. Comentários.

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somos dependentes da presença de Deus. Assim como Moisés disse: Senhor, se a tua presença não for comigo, não me faça sair daqui. Não me permita, Deus. Eu sou dependente da tua presença. Somos dependentes de Deus. Nada somos sem Ele. Não chegaremos a lugar algum sem a sua presença. O homem sem a presença de Deus na vida é como uma folha seca que o vento leva para um lado e para outro.

Não insista em viver sem Deus. Não insista em viver sem sua presença. Você não chegará a lugar algum.

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16: Alô, alô, Toritama, 18 horas e 13 minutos na capital do jeans e está começando mais um Jornal da Noite pela Rádio Toritama FM. Hoje, excepcionalmente sendo apresentado pelo seu amigo Éder Mateus, na ausência do nosso âncora César França. Boa noite a todos e a todas. Hoje, quinta-feira, 1º do mês de outubro de 2026. Faltam hoje apenas 3 dias para o pleito eleitoral. Grande expectativa em Toritama, em Pernambuco, no Brasil e também no mundo. E a gente começa hoje anunciando no nosso Instagram, participe! Se você quer mandar aí uma mensagem especial, mande mensagem pelo WhatsApp para o 98979-8989, repetindo, 8979-8989. Nosso amigo Daniel Publicidade já está aqui, verificado, o cara que mais ouve aqui a nossa emissora. Tocou a vinheta, ele já manda a mensagem. Valeu, Daniel Publicidade. E para começar, a gente traz a previsão do tempo. 18 horas e 14 minutos na capital do jeans. Nos céus da cidade de Toritama, a capital do jeans, nesse momento, 25 graus Celsius. Previsão aí que aconteceu hoje, né? Caiu aquele, o clima esfriou hoje pela manhã cedo, logo na cidade de Toritama e também aqui até Caruaru, o clima esteve frio, caiu até um chuvisquinho aí, mas pouquinho. E é o que diz aí a APAC, de acordo com a APAC, né? O órgão estadual de previsão do tempo. Ela indica que na sexta-feira, no caso amanhã, será de pouca chuva, né? Ou melhor, nenhuma chuva. Chuva mesmo somente na zona da mata. No sábado também, a previsão da APAC é sem chuva. Já no domingo, no dia da eleição, indica que no Agreste terá uma chuva fraquinha aqui no Agreste de Pernambuco. Talvez caia pelo menos uma garoinha aí pela manhã para esfriar a ansiedade do eleitor que no domingo vai votar nas eleições e nas zonas eleitorais aqui nas urnas, distribuída por todas as escolas, os prédios municipais, escolas e também as repartições públicas. Grande expectativa para o domingo, eleições para deputado federal, deputado estadual, senador 1, senador 2, 2 votos, depois vem para governador e depois, por final, o voto para presidente da República. Você vai decidir o destino do Brasil para os próximos 4 anos. E nesta quinta-feira, vamos às principais manchetes do dia. Feira do Jeans de hoje registrou 142 excursões. Trânsito. Lombadas eletrônicas da BR-232 serão desligadas durante o fim de semana das eleições. Pernambuco e Toritama garantem mega operação de segurança e infraestrutura para as eleições 2026. Tribunal Regional Eleitoral de Pernambuco entra na reta final dos preparativos das eleições 2026. Saiba o que pode e o que não pode no dia da votação. Ministro do STF Nunes Marques nega pedido de Renan Santos para participar do debate presidencial da Globo, que acontece hoje. Presidente Lula confirma que não estará presente no debate da Globo. E o Datafolha acabou de divulgar agora uma nova pesquisa para o governo de Pernambuco. Vamos trazer os números agora para você. E essas são as principais manchetes do meu, do seu e do nosso Jornal da Noite, da sua rede Agreste Comunica. Sua região é notícia. Olha, minha gente, 18 horas e 18 minutos na capital do Jeans, neste início de noite de quinta-feira, quinta-feirona, e a expectativa é para o anúncio da pesquisa Datafolha, que acabou de ser publicada com os números, novos números, para a disputa eleitoral do governo de Pernambuco. Mas antes de trazer essa notícia, eu vou trazer aqui o balanço da Feira do Jeans de hoje. A primeira Feira do Jeans de Toritama do mês de outubro, realizada hoje, registrou a presença de 142 excursões, que são aquelas excursões maiores, né, que são voltadas às compras no atacado. O levantamento é fruto do monitoramento semanal da nossa rede Agreste, comunica com base em dados oficiais fornecidos pela Secretaria Municipal de Desenvolvimento Econômico. O balanço desta semana, do Jeans de hoje, a primeira Feira do Jeans de Toritama do mês de outubro, realizada hoje, registrou a presença de 142 excursões, que são aquelas excursões maiores, né, que são voltadas às compras no atacado. O levantamento é fruto do monitoramento semanal da nossa

0: um total de 82 ônibus, 41 vans, 16 caminhões e 3 micro-ondas que estacionaram ali no Parque das Feiras, na área de vendas. O resultado aponta a estabilidade no fluxo de compradores, mantendo o ritmo observado no último período do calendário comercial. Na semana passada, foram contabilizados 145 ônibus. Portanto, essa semana teve 3 excursões a menos do que na semana passada. Já no dia 17 de setembro, o total foi bem baixo, 126 veículos de grande porte. A movimentação atual é considerada positiva e dentro do esperado pelas atividades locais, visto que este período do ano é tradicionalmente marcado pela baixa temporada de vendas no polo das confecções. Vale ressaltar, minha gente, que esses números oficiais do relatório abrangem exclusivamente os veículos de transporte coletivo e de carga voltados para o comércio atacadista, desconsiderando os carros pequenos, carros de passeio, aqueles carros de família que vêm para Toritama e têm o foco em comprar no varejo. Mas a expectativa dos comerciantes e organizadores da Feira do Jeans é de que a movimentação na Feira do Jeans volte a crescer gradativamente ao longo das próximas semanas, impulsionada pela aquisição, as casas aquisições para o período das festas de fim de ano. E também nessas portas aí das eleições, o cliente fica mais... Ela me mandou uma carta. 18 horas e 21 minutos na capital do Jeans. A gente vai para um rápido intervalo, voltamos daqui a pouco, dentro de instantes, trazendo os números da pesquisa Datafolha, que acaba de ser divulgada. Para não atrasar, voltaremos agora dentro de instantes. Fique aí e ouça os nossos informes culturais.
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Alô, Toritama, estamos no segundo bloco do nosso Jornal da Noite e, com grande expectativa, vamos agora divulgar os números que acabam de sair. A pesquisa Datafolha, que foi divulgada agora em todos os portais, tem aqui o resultado do pleito da intenção de voto para o governo de Pernambuco, encabeçada por João Campos e Raquel Lira. De acordo com o Datafolha, vamos ver aqui os números. Pesquisa Datafolha divulgada agora com as intenções de voto para o governo de Pernambuco mostra a governadora Raquel Lira com 46% das intenções de voto. Em seguida vem o ex-prefeito do Recife, João Campos, que pontuou 44%. Portanto, Raquel Lira, 36%. João Campos, 44%. A margem de erro da pesquisa é de 3 pontos percentuais para mais ou para menos. A pesquisa foi contratada pela TV Globo e pelo jornal Folha de São Paulo. Foram entrevistados um total de 1.204 pessoas entre o dia 28 de setembro e esta quinta-feira. A margem de erro é de 3 pontos percentuais para mais ou para menos. E o nível de confiança desta pesquisa é de 95%. Portanto, nesta pesquisa estimulada, Raquel Lira tem 46% e João Campos 44%. Ivan Moraes pontuou com 2%, Renan Alais 1%, a professora Camila, Vitor Assis, Guilherme Fonseca não pontuaram. Brancos, nulo ou nenhum são de 4% e os indecisos, que não sabem quem votar ainda, são apenas 3%. Aqui, de acordo com o Instituto Datafolha, também foi divulgado o total de votos válidos. A Raquel Lira, neste momento, se as eleições fossem hoje, o resultado de Raquel Lira seria de 50%, ou seja, às portas de vencer a eleição já no primeiro turno. Já João Campos pontua com 47% dos votos válidos. Ivan Moraes, 2%, Renan Alais, 1%, Camila e Vitor Assis, 0%, assim como Guilherme Fonseca não pontuaram. Para o segundo turno, Raquel Lira teria 50% das intenções de voto, seguida por João Campos com 42%, é o que mostra os resultados da pesquisa Datafolha. Temos aqui também os números da rejeição, que mostra João Campos com 2 pontos de rejeição a mais do que Raquel Lira. João Campos tem uma rejeição de 34% e Raquel Lira uma rejeição de 32%. E já o Renan Alais tem 25% de rejeição, o Ivan Moraes 23%, o Guilherme Fonseca, 23%, o Vitor Assis, 21% e a Camila, 19%. É o que mostra os números da pesquisa Datafolha, que acaba de sair em todos os blogs e todos os meios de comunicação. Portanto, repetindo, pesquisa do momento, Raquel Lira, 46%, João Campos, 44%, são os dois que estão na ponta da expectativa, que aí mostra o cenário mostrado pela pesquisa Datafolha. Aí também tem os números para o Senado, que acaba de ser divulgado pela Folha de São Paulo. O Datafolha em Pernambuco para Senado. Atenção, pessoal, anote aí: Marília Reis, 19%, Humberto Costa, 19%, Mendonça Filho, 12%, e Eduardo da Fonte, 10%, é o que mostra a pesquisa Datafolha, que acaba de ser divulgada. A pesquisa foi contratada pela TV Globo, pelo jornal Folha de São Paulo, que entrevistou 1.204 pessoas entre os dias 28 de setembro e hoje, 1º de outubro. Essa pesquisa ainda ouviu hoje
pessoas aqui no estado de Pernambuco. Muitos candidatos aí na margem de erro empatados, inclusive o Eduardo da Fonte, tecnicamente empatado contra Mendonça Filho. Mendonça Filho, que se lançou aí fora da chapa de Raquel Lira, ele não está em nenhuma chapa. Ele não está nem na chapa de João Campos e nem na chapa de Raquel Lira. Está sozinho Mendonça Filho. Enquanto que Eduardo da Fonte está na chapa de Raquel Lira, é o senador da chapa de Raquel Lira, junto com o Túlio Gadelha. Já do outro lado tem Marília Arraes e Humberto Costa. Eduardo da Fonte está junto da chapa, está junto com o candidato ao Senado, Túlio Gadelha. Ambos são da chapa de Raquel Lira. A pesquisa estimulada também, em que os nomes são mostrados aos entrevistados, mostra que Marília Arraes aparece com 19%, Humberto Costa com 19%. Tem Mendonça Filho com 12% e Eduardo da Fonte com 10%. E aí segue bastante acirrado. Túlio Gadelha pontuou 5% nesta pesquisa. Os demais candidatos pontuaram no máximo 1%, é o que diz aí a pesquisa Datafolha para senador da República. E o Instituto Datafolha também divulgou números em outros estados, por exemplo, no estado de Minas Gerais. Para esse primeiro turno, os candidatos Cleitinho está liderando em Minas Gerais com 40%, frente ao o Patros Ananias com 16% e o Alexandre Calil, que tem 11%. No estado do Rio de Janeiro, no primeiro turno, o candidato Paz tem 42% das intenções de votos e Douglas Ruas tem 32%, vem segundo o candidato que é apoiado por Bolsonaro, Douglas Ruas, lá no Rio de Janeiro. Para o Senado do Rio de Janeiro, a Benedita da Silva lidera com 19%, seguido com Jordi e Portinho, tecnicamente empatados, com 13%. É os resultados aí da pesquisa Datafolha Brasil afora. E mais tarde, né, eu acredito que mais tarde será divulgado um novo resultado de pesquisa para a disputa presidencial, que envolve o presidente Lula, o senador Flávio Bolsonaro e também outros candidatos, Ronaldo Caiado, Augusto Cury, Romeu Zema e também o Renan Filho. 18:36 na capital do jeans. A gente traz aqui um comentário, né, que hoje foi o último dia da campanha de TV e Lula, entre os presidentes, né? O candidato Lula usou a religião e o debate em torno das bets contra o Flávio Bolsonaro. O candidato do PL fala em mudar o velho sistema, tem sido aí a retórica do candidato filho do Jair Bolsonaro, o Flávio Bolsonaro. Eleição esta que está sendo muito acompanhada, inclusive pelas potências mundiais, os Estados Unidos. O presidente Donald Trump anunciou que está monitorando a eleição no Brasil. É de muito interesse aí dos Estados Unidos essa eleição no Brasil. No último dia do horário eleitoral gratuito na TV, o presidente Lula levou à TV o caso de Nossa Senhora Aparecida e a proibição das bets que foi decretada para atacar o seu adversário, Flávio Bolsonaro. O senador, por sua vez, fez um discurso sobre mudança do velho sistema. Disse que o brasileiro hoje sente medo e aflição e repetiu o bordão: ou o Brasil vence ou eles derrotam o Brasil. Foi o destaque aí do guia eleitoral que aconteceu hoje, o último guia eleitoral da TV, inclusive vai ao ar novamente aí no intervalo, né? Eu acredito que é 8:30, isso mesmo, 8:30, 8:25, vai ao ar
o guia eleitoral, a repetição do guia eleitoral. É muito importante você ver o guia eleitoral, porque assim você vê alguma proposta. E aí hoje está sendo a transmissão do último guia eleitoral para presidente. Amanhã será a última transmissão do guia eleitoral para governador.

0: E hoje vai ter debate, né? Hoje vai ter debate na Rede Globo. A Rede Globo de televisão já anunciou que o debate começará hoje às 8, na verdade, nas 8h30, né? 8h30 da noite começará o debate da Rede Globo. Mas aí já tem a participação do Jair, do Flávio Bolsonaro, me perdoe. O Flávio Bolsonaro já confirmou presença. O governador Ronaldo Caiado, que também é candidato, Romeu Zema e também o Augusto Cury estarão presentes, já confirmaram presença no debate. O candidato Lula não estará presente neste debate, ele vai participar, preferiu por estratégia de campanha, vai participar do podcast Flow, conhecido podcast Flow, nesta quinta-feira. O podcast começa às 8h45, portanto, 40 minutos antes do início do debate da Rede Globo. Por estratégia, o presidente Luiz Inácio Lula da Silva, candidato à reeleição, vai conceder entrevista ao Flow Podcast às 20h45 da noite, ou seja, 8h45, cobrindo a faixa do horário em que a TV Globo realiza o debate entre os candidatos à presidência da República. A assessoria do petista comunicou à emissora na última quarta-feira, ou seja, ontem, que ele não participará do encontro da Globo. No mesmo dia, o podcast confirmou a presença de Lula pelas redes sociais. Não é a primeira vez que Lula adota essa estratégia. No dia do encontro promovido pela Band, ele também optou por conceder entrevista exclusiva à Rede Record de televisão. A expectativa é de que o presidente só participe dos debates em um eventual segundo turno. Lula disse que seria um desgaste desnecessário confrontar com tantos candidatos com a mesma visão política, ou seja, todos os candidatos da direita que estarão reunidos hoje, com a exceção do Renan Santos, que passou o dia hoje na porta do Supremo Tribunal Eleitoral, né? O TSE, né? O Tribunal Superior Eleitoral, pediu ao Nunes Marques, porque a Globo barrou o Renan Santos, e aí ele foi lá apelar para que o ministro Nunes Marques desse uma liminar para que obrigasse a Globo a participar. Como o Nunes Marques não concedeu, ele foi no gabinete da Carmen Lúcia, fez também a solicitação à juíza Carmen Lúcia, que também negou a participação. E o argumento, né, a alegação, é que o partido do Renan Santos, o Missão, não tem o quantitativo mínimo de 5 deputados federais, aí perdeu o direito a participar pela cláusula de barreira. 18 horas e 41 minutos na capital do jeans. A gente vai a um rápido intervalo, voltamos dentro de instantes trazendo mais destaques de hoje. Voltamos dentro de instantes.
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4: Dezoito horas e 46 minutos na capital do jeans. Estamos no ar com o Jornal da Noite, excepcionalmente hoje com seu amigo Éder Mateus. Olha, minha gente, as notícias não param. Eu acabei de trazer aqui os números da pesquisa Datafolha para senador e para governador de Pernambuco. Também falei sobre o debate, a expectativa para os debates que acontecerão hoje à noite. E a gente tem uma novidade. O Renan Santos deve conseguir decisão no STF para ir ao debate da Globo que acontece hoje a partir das 9h30 da noite. E a gente tem aqui uma tendência que está sendo em decisão tomada, essa decisão em Brasília, e que a tendência é que o ministro Gilmar Mendes atenda ao pedido de Renan Santos para que ele tenha direito de participar do debate da Globo. E aí a gente tem aqui detalhes, deixe-me ver, à noite vai ter esse debate e uma decisão desse tipo estaria de acordo com julgamentos recentes do ministro Gilmar Mendes em situações semelhantes. Com uma eventual decisão de Gilmar, o debate deverá contar com as presenças de Flávio Bolsonaro, Augusto Cury, Ronaldo Caiado, Romeu Zema, além do próprio Renan Santos, que está prestes aí a conseguir essa liminar e o direito de participar desse debate de hoje, se esse cenário se concretizar. É o que está anunciando aqui os portais Folha de São Paulo, Estadão, toda a expectativa aí para esse debate, que inclusive não contará com a presença do presidente Lula, que já anunciou que não vai participar. E o presidente Lula foi ao Tribunal Superior Eleitoral, entrou em acordo lá, né, com uma questão, e o Tribunal Superior Eleitoral decidiu que a Globo não poderá exibir o púlpito vazio de Lula no debate. Portanto, foi decidido aí pelo Tribunal Superior Eleitoral, não vai ter aquela mesinha que fica com o nome do presidente vago. 18 horas e 48 minutos na capital do jeans. Vamos com mais notícia. Os motoristas que trafegam pela BR-232 durante o fim de semana destas eleições encontrarão as lombadas eletrônicas desligadas nos trechos entre Recife e Caruaru, estabelecendo-se até o entroncamento da BR-104. A medida entra em vigor às 5 horas do sábado, 5 da manhã do sábado, e permanece até às 5 horas da segunda-feira. Segundo o Departamento de Estradas e Rodagens de Pernambuco, a iniciativa faz parte de uma operação especial para otimizar o fluxo no período de maior movimentação nas estradas. A ação foi planejada em parceria com a Polícia Rodoviária Federal para garantir a fluidez do tráfego nos dias de votação. E a Polícia Militar de Pernambuco deu início ao envio de 1.852 policiais para reforçar a segurança no interior do estado durante as eleições de 2026. Do total mobilizado para a eleição, 1.449 agentes seguirão para a região do Agreste, 403 policiais para o Sertão. O efetivo atuará na escolta de urnas eletrônicas, segurança dos locais de votação, combate a crimes eleitorais e atendimento à denúncia. A ação integra a Operação Eleições 2026, coordenada pela Secretaria de Defesa Social, que prevê 32.800 postos de trabalho entre 1º e 5 de outubro, contabilizando mais de 15 mil profissionais de segurança apenas no dia do pleito. Alinhado ao planejamento estadual, a Prefeitura de Toritama anunciou total apoio logístico, operacional e de infraestrutura à Justiça Eleitoral local. Toritama contará com um esquema especial de segurança a partir de amanhã, garantido pela Guarda Municipal, que também estarão com o objetivo de resguardar as urnas e a presença contínua da PM em todas as sessões. O patrulhamento será realizado de forma integrada aqui em Toritama, reunindo a Polícia Militar, a Polícia Civil, a Guarda, o ROMU e também a CTTU, que dará o apoio no trânsito para assegurar a tranquilidade de eleitores e servidores durante todo o processo. E para viabilizar a votação na cidade, a gestão municipal também concedeu os espaços de escolas, creches, UBS de Fazenda Velha, o Espaço da Juventude, o Universo Autista, a Casa dos Conselhos, além das estruturas físicas. A prefeitura disponibilizará tendas disciplinadores, frota de veículos para auxílio logístico, suporte preventivo e também eletricistas em todos os locais e fornecimento de água e também de lanche para a equipe de mesários, garantindo o pleno funcionamento do pleito eleitoral aqui na cidade de Toritama. Portanto, está feito aí a mobilização visando a segurança do pleito eleitoral no estado, no Agreste, no Sertão e também na cidade de Toritama. 18 horas e 52 minutos na capital do Jeans.

Mandar aqui um forte abraço para a Luciana, que está na audiência, a Luciana Neves, do coração de verdade. Mandar um abraço também para a sua família, a dona Sueli e também o Bebeto, também sempre na audiência. Mandar um abraço para todos os nossos amigos aí na audiência, nos bairros, nas facções, no lixado, nas lavanderias, no aprontamento. Uma saudação especial da emissora de vocês, Rádio Toritama FM. E o Tribunal Regional Eleitoral de Pernambuco entrou na reta final dos preparativos para o primeiro turno das eleições 2026. A partir de hoje, teve início o carregamento dos caminhões que realizam a distribuição das urnas eletrônicas para os 18 polos do órgão em todo o estado. O planejamento estabelece que a saída dos equipamentos rumo às sessões eleitorais começará nesta sexta-feira, às 8 horas, quando 80% das urnas serão entregues, ficando os 20% restantes reservados para o sábado. Todo o deslocamento dessas urnas contará com apoio de escoltas, forte escolta de segurança pública até a chegada nos centros de votação. Nos locais de destino, os equipamentos permanecerão lacrados, guardados em áreas restritas e devidamente protegidos. Vale destacar que os aparelhos, as urnas eletrônicas, contam com travas de segurança avançada e um sistema que impede qualquer ativação antes do dia oficial do pleito, garantindo assim a integridade do processo. Para reforçar a transparência e auditabilidade do sistema, o Tribunal Regional Eleitoral realizará no sábado, véspera da votação, o sorteio das urnas eletrônicas que serão submetidas a testes formais de autenticidade e integridade. A medida faz parte dos protocolos de verificação dos sistemas que ocorrem antes da abertura oficial das urnas para os eleitores em Pernambuco. Em Toritama, 18 horas e 55 minutos.

0: e com a proximidade do primeiro turno das eleições 2026, marcada para este domingo, cerca de 150 milhões de eleitores brasileiros vão às urnas para escolher deputados federais, estaduais, senadores, governadores e o presidente da República. Para exercer o direito ao voto, é obrigatório apresentar um documento oficial com foto, como a CNH, o e-título, né, que é pela internet, o RG, passaporte, carteira de trabalho também vale, sendo aceitos, inclusive, documentos impressos que estejam vencidos, desde que garantam a identificação. Pessoas com mais de 80 anos têm prioridade na fila, enquanto cidadãos com deficiência ou mobilidade reduzida podem contar com um acompanhante na cabine e quem trabalha no dia do pleito tem direito a ausentar-se do serviço para voltar sem prejuízo e aí sem prejuízo de salário, né? Na sessão eleitoral é permitida a manifestação individual e silenciosa, de preferência política, por meio de camisetas, broches, adesivos e bandeiras, sendo rigorosamente proibidas a propaganda coletiva, a abordagem de eleitores e a prática de boca de urna é totalmente proibida. Dentro da cabine de votação, o uso de celulares, câmera ou qualquer dispositivo capaz de registrar o voto é proibido para assegurar o sigilo das urnas, devendo esses aparelhos ser entregues aos mesários na hora da votação, antes do momento da escolha do seu voto. Por outro lado, o uso da tradicional colinha, né, o santinho em papel, é recomendado para facilitar a digitação dos candidatos na ordem oficial, que é primeiro deputado federal, depois deputado estadual, aí depois vem senador, governador e o último voto é o de presidente da República. 18 horas e 48 minutos na capital do jeans. E a gente vai com última notícia. A defesa do ex-presidente Jair Bolsonaro citou novos fatos e ingressou com pedido de revisão criminal na tentativa de anular a sentença que levou Jair Bolsonaro a uma cana de 27 anos e 3 meses de prisão, a qual ele foi condenado por liderar uma tentativa de golpe de Estado. No pedido, os advogados de Bolsonaro pedem a suspensão imediata do cumprimento da pena enquanto a revisão criminal não é julgada pelo Supremo. A solicitação foi encaminhada ao ministro Cássio Nunes Marques, relator de uma primeira revisão criminal, caso aí sobre este caso. E é final do nosso programa. Um forte abraço a todos, agradeço pela audiência. Estaremos de volta amanhã, se Deus quiser, porque na sua Rádio Toritama, sua região é notícia.
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5: Micropigmentação, tatuagem ou piercing mudaram.
6: E pessoas com 70 anos que estejam saudáveis agora também podem continuar a fazer doação.
5: Vamos saber mais sobre essas novidades em entrevista com Luciana Carlos, do Ministério da Saúde.
7: Essa alteração não vai significar mais risco, nem para os doadores, nem para os pacientes. Então a gente passa a ter pessoas que antes eram inaptas, agora podendo fazer a doação.
6: Hoje na apresentação da Voz do Brasil, eu, Mariana Jungmann e Luciano Seixas.
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6: Prorrogado o prazo para microempreendedores aderirem ao programa de renegociação de dívidas.
5: Agora quem tem até R$20 mil na dívida ativa da União pode renegociar até 29 de janeiro do ano que vem.
6: Também foi lançada uma nova modalidade específica para quem tem débitos de até R$8 mil.
8: Microempreendedores individuais podem negociar a partir desta quinta-feira dívidas fiscais com o governo federal de até 5 salários mínimos, ou seja, R$ 8.105. É uma nova modalidade do Desenrola, o Desenrola MEI Pequeno Valor. Quem aderir paga uma entrada correspondente a 5% da dívida sem desconto. O valor restante tem desconto de 50% e pode ser pago em até 55 parcelas mensais. Mariana Correia, coordenadora geral da Dívida Ativa da União e do Fundo de Garantia do Tempo de Serviço, explica que a nova modalidade deve alcançar mais de 3 milhões de pessoas.
9: A gente focou nesse universo, que parece pequeno, né? Mas que representam 3,6 milhões de microempreendedores individuais que possuem essas dívidas e que agora vão ter a chance de retomar suas atividades sem pendências perante a Procuradoria da Fazenda.
8: Além da criação da nova modalidade, o governo prorrogou o prazo do Desenrola MEI já existente. A modalidade que atende microempreendedores com dívidas de até R$20 mil junto à União fica disponível até 29 de janeiro de 2027. Nesse caso, podem ser abatidos todos os valores de juros, multas e encargos. Com isso, o valor do débito pode ser reduzido em até 70%. A coordenadora da dívida ativa, Mariana Correia, destaca que as adesões a esses planos de negociação podem ser feitas pela internet.
9: O procedimento é 100% online, via Regularize. O contribuinte consegue entrar lá dentro, consultar a sua dívida, simular os descontos máximos aplicáveis àquela dívida, verificar se ele tem condições de aderir àquele acordo e concluir aquela negociação 100% digital em coisas de minutos.
8: O endereço para aderir às modalidades do Desenrola MEI é www.regularize.pgfn.gov.br. Reportagem Gabriela Noronha.
5: Vítimas de violência doméstica que forem afastadas do trabalho por medida protetiva terão a renda garantida.
6: A medida terá validade por até 6 meses e garante também o pagamento a mulheres sem vínculo previdenciário.
5: O governo federal seguiu o parecer da Advocacia Geral da União após o entendimento do Supremo Tribunal Federal sobre a Lei Maria da Penha.
10: O parecer da Advocacia Geral da União garante a mulheres vítimas de violência doméstica o afastamento remunerado do trabalho por até 6 meses, desde que determinado pela Justiça como medida protetiva. Esse afastamento já era previsto na Lei Maria da Penha, mas a norma não especificava quem pagaria o salário da trabalhadora nesse período. A incerteza sobre o recebimento da remuneração fazia com que muitas mulheres tivessem de optar entre a segurança e o próprio sustento, como destaca a ministra substituta das mulheres, Eutália Naves.
11: Um passo muito importante para que nenhuma mulher precise escolher entre proteger a própria vida e garantir a sua sobrevivência econômica e muitas vezes também da sua família.
10: O parecer da AGU segue entendimento do Supremo Tribunal Federal, que em junho esclareceu que o empregador é responsável pelo pagamento dos 15 primeiros dias de afastamento e o Instituto Nacional do Seguro Social, INSS, pelo restante do período. Nos casos em que a mulher é contribuinte individual, facultativa ou seguradora especial, o INSS vai pagar o benefício integralmente. Já para as mulheres que não são seguradas da Previdência, o pagamento terá natureza assistencial. A presidente do INSS, Ana Cristina Viana Silveira, destaca que bastará a decisão judicial para que o Instituto faça o pagamento.
12: O INSS tem a responsabilidade de assegurar que esse direito chegue a essas mulheres com agilidade, respeito e sensibilidade, especialmente para mulheres que enfrentam a violência doméstica.
10: Após a publicação do parecer da AGU, o Ministério da Previdência Social e o INSS terão até 15 dias para regulamentar o pagamento. As dúvidas podem ser tiradas pelo Disque 135 do INSS ou pela Central de Atendimento à Mulher, o Ligue 180. Reportagem Luana Karen.
13: E quando o assunto é proteção e garantia de direitos da mulher, o dinheiro que chega todo mês também faz diferença.
5: E por isso que o Pix Pensão foi criado, para facilitar o pagamento e o recebimento da pensão de um jeito mais simples e seguro.
13: Vamos entender mais sobre a medida que começa a valer no ano que vem.
14: O Pix Pensão entrará em vigor em julho do ano que vem. A medida altera o Código de Processo Civil para permitir o pagamento de pensão alimentícia de forma automática, via Pix, conforme decisão judicial. Antes da sanção da lei, o pagamento dependia exclusivamente de quem devia a pensão, que podia optar entre transferência manual, boleto ou desconto em folha de pagamento, no caso dos assalariados. Juliana Hernandes Cores, coordenadora-geral de Políticas de Cuidado da Secretaria Nacional de Autonomia Econômica e Política de Cuidados do Ministério das Mulheres, detalha a mudança.
15: Acontecendo.
16: Eles. Números que mostram que as mulheres, principalmente mulheres, ficam sem a garantia dos seus direitos, como é exercido o direito hoje. 90% dos pedidos de execução de alimentos não são constantes, então a gente entende que o Pix-pensão vai facilitar aí não só a tramitação judicial, mas a tramitação bancária também.
14: As mães ou responsáveis legais que detenham a guarda de crianças e adolescentes beneficiários de pensão alimentícia poderão solicitar o Pix-pensão a qualquer momento do cumprimento da sentença. Para isso, será preciso procurar um advogado ou defensor público, acessar o processo judicial onde a pensão foi definida e pedir o Pix automático. O interessado precisa informar nos autos os dados bancários, agência, conta e chave Pix cadastrada, tanto de quem recebe quanto de quem deve pagar. E só então o juiz vai expedir a ordem eletrônica para que o sistema bancário agende o pagamento, como explica o advogado especialista em direito de família, Marcelo Lucena.
17: Então, uma parte devedora, independente de sua vontade, ela vai receber uma ordem judicial em sua instituição financeira e naquela data que o juiz determinar ou no acordo que foi feito e homologado pelo judiciário, naquela data fixa, será cadastrada uma ordem judicial para que se transfira de forma automática o valor referente à pensão pelo tempo que ficar determinado.
14: Por se tratar de decisão judicial, o Pix da pensão alimentícia só poderá ser cancelado ou alterado a partir de nova manifestação da Justiça. Reportagem Graziele Bezerra.
5: E a partir de hoje, o pagamento via Pix por aproximação pode ser feito para valores acima de R$500.
13: Para mudar esse limite, a pessoa deve procurar o banco onde realiza a transação e solicitar a nova quantia máxima que o cliente vai permitir.
5: Essa nova regra foi autorizada pelo Banco Central em junho e passa a vigorar a partir de hoje.
13: O Clube Esportivo fecha acordo para a ocupação de um patrimônio público.
5: É o Centro de Treinamento Rei Pelé, uma referência no cenário do futebol brasileiro.
13: Entenda o que representa para os dois lados o acordo assinado hoje em Brasília.
15: O Santos Futebol Clube negociou um acordo com a União para garantir a permanência no Centro de Treinamento Rei Pelé por 20 anos, renováveis por igual período. Por meio desse acordo, o clube ganha segurança jurídica sem que a área deixe de ser patrimônio público. Como disse a ministra da Gestão e da Inovação em Serviços Públicos, Esther Dueck.
18: A gente tem uma propriedade da União que vai ser preservada, vai ser cuidada. É um imóvel maior. Muito importante, muito valiosa. O patrimônio vai deixar de ser um motivo de litígio para cumprir sua função social.
15: O Centro de Treinamento Rei Pelé tem cerca de 40 mil metros quadrados e fica no bairro do Jabaquara, em Santos, São Paulo. O complexo foi inaugurado em outubro de 2005 e se tornou uma referência no cenário do futebol brasileiro profissional. As negociações foram conduzidas pela Advocacia Geral da União e, segundo Jorge Messias, o advogado-geral, representam mais que uma transação econômica.
19: Nós entendemos que este patrimônio da União ele tem um trabalho e um serviço que transcende a uma equação econômica. Nós estamos falando do valor imaterial que ele representa, não só para a sociedade santista, mas para toda a sociedade brasileira.
15: A partir do acordo, o Santos Futebol Clube assume uma série de compromissos relacionados a ações sociais, investimentos nas categorias de base e conservação da área. Reportagem Luciana Colares de Holanda.
5: Hoje é dia do idoso, uma data para lembrar que cuidar da saúde também é uma forma de garantir mais qualidade de vida e proteção na terceira idade.
13: E entre esses cuidados, a imunização tem um papel importante. Manter as vacinas em dia ajuda a prevenir doenças e complicações que podem ser mais graves em pessoas idosas.
20: Envelhecer com saúde também passa pela vacinação. Manter a caderneta em dia é uma das formas mais simples e eficazes de prevenir doenças graves, reduzir internações e garantir mais qualidade de vida. No Sistema Único de Saúde, pessoas com 60 anos ou mais têm acesso gratuito às vacinas previstas no Calendário Nacional de Vacinação. Em Brasília, a aposentada dona Gilmara Teixeira tem a caderneta de vacinação completa. Aos 70 anos, ela não esconde a preocupação de ficar livre das doenças.
21: A vacina em dia, a gente livra da doença. Não quero ficar doente. Eu sou com 70 anos e eu quero ter uma vida saudável.
20: O exemplo da dona Gilmara é a recomendação para todos os idosos. Entre as principais vacinas estão a da gripe, aplicada todos os anos, o reforço contra a Covid-19 a cada 6 meses, além das vacinas contra hepatite B, tétano e difteria. Dependendo da situação de saúde, do histórico vacinal, também podem ser indicadas vacinas como a da febre amarela e a pneumocócica, que protege contra formas graves de pneumonia e meningite. A diretora substituta do Programa Nacional de Imunizações do Ministério da Saúde, Ana Catarina de Melo Araújo, explica a importância da vacinação para os idosos.
22: A criança e o idoso, ele é mais vulnerável. Então, às vezes, uma doença que na fase adulta ela não teria uma complicação tão importante, mas na fase do idoso ela pode complicar e até levar ao óbito ou deixar alguma sequela.
20: Com o avanço da idade, o organismo fica mais vulnerável às infecções. Por isso, manter a vacinação atualizada ajuda a evitar complicações, internações e até mortes provocadas por doenças que podem ser prevenidas. Para a dona Gilmara, do começo da reportagem, a vacina é proteção e vida longa.
21: Vacina salva vidas e muitas vidas. Vamos confiar. A ciência está aí para poder estudar e ensinar para a gente que a vacina é fundamental na nossa vida.
20: A recomendação é não esperar uma doença aparecer para procurar proteção. Atualizar a caderneta bilhete é simples. Basta procurar a unidade básica de saúde mais próxima, levando um documento de identificação e o cartão de vacinação. Mesmo quem perdeu a caderneta deve buscar a unidade para que os profissionais avaliem o histórico e indiquem quais vacinas ainda precisam ser aplicadas. Reportagem Pablo Mundim.
5: E idosos podem contribuir também para salvar vidas.
13: Novas regras autorizam que pessoas com 70 anos ou mais sejam doadoras de sangue.
5: O regulamento também reduziu o tempo de espera para que pessoas temporariamente impedidas possam voltar a doar.
13: A coordenadora geral de sangue e hemoderivados do Ministério da Saúde, Luciana Carlos, explicou para a gente essas mudanças. Acompanhe a entrevista. Coordenadora Geral de Sangue e Hemoderivados do Ministério da Saúde, Luciana Carlos. É um prazer ter a senhora com a gente aqui na Voz do Brasil. Vamos falar então sobre essas mudanças nessa parte de doação de sangue que foram anunciadas recentemente. A doação de sangue passou a ter então novas regras para coleta, armazenamento, isso, transporte, não é isso? Entre essas isso mudanças está o prazo, por exemplo, para quem fez tatuagem, piercing, endoscopia. Explica pra gente então quais essas mudanças.
0: Bom, eu queria agradecer inicialmente, né, a oportunidade de estar conversando com o Brasil inteiro sobre isso. E, na verdade, essa atualização do regulamento técnico da hemoterapia no Brasil é uma coisa que a gente esperava há muito tempo. Está sendo muito bem recebido e saudado por toda a hemoterapia brasileira, porque a gente tinha algumas regras que datavam de 2014. Então, eram regras e normas que já estavam um pouco defasadas e distantes da necessidade de segurança dos serviços. Então, agora a gente tem realmente uma atualização desse regulamento técnico e isso faz com que a gente tenha mais segurança para doadores e pacientes, porque a gente, vamos dizer assim, a gente melhorou, né, a segurança desses regulamentos ou desses critérios que são aplicados, né, para que as pessoas possam ou não fazer a doação de sangue com segurança.
5: E por que foram feitas essas atualizações, então?
0: Existem várias tecnologias que surgiram, algumas situações epidemiológicas que mudaram, alguns critérios técnicos que antes a gente não tinha evidência da segurança e hoje a gente tem. Então, assim, são atualizações técnicas e científicas mesmo que surgem ao longo do tempo e que a gente vai precisando fazer a adequação. Infelizmente, teve um tempo muito longo e agora a gente conseguiu trazer essa adequação, que não está restrita apenas à doação de sangue ou aos critérios de doação. A gente também tem outras alterações de incorporação de tecnologias, uso, por exemplo, de ferramentas informatizadas dentro do serviço para atendimento ao doador. Então, várias oportunidades de atualização que foram feitas, né, e sempre voltadas para a segurança dos doadores, porque o que a gente precisa é que os doadores, as pessoas que podem doar, elas realmente façam a doação com segurança e tranquilidade e continuem saudáveis e até voltem a doar, né, como doadores regulares, e para a segurança também dos pacientes que vão receber esse sangue ou esses componentes que são produzidos a partir do sangue doado.
13: Agora, só para a gente deixar mais claro, né, eu cheguei a mencionar aí os prazos para quem fez tatuagem, piercing. A senhora pode dizer para a gente, então, quais são as principais mudanças, principalmente as que mais impactam os doadores?
0: Uma das coisas que mudou e que a gente fica muito tranquilo e feliz com essa mudança é o tempo máximo de doação. Então, a idade máxima para fazer a doação. A gente tem vários doadores regulares que chegavam a 70 anos e que não podiam mais doar por causa do corte que a gente tinha no regulamento anterior. Agora, essas pessoas, se saudáveis, avaliadas pelo médico do serviço, elas podem continuar fazendo a doação. A tatuagem, a gente tinha um tempo de inaptidão longo. Agora, a tatuagem feita em serviços regulamentados e fiscalizados pela Anvisa, o tempo é de 7 dias. E aquelas tatuagens que são feitas sem a gente saber como, o tempo é de 4 meses. Então, as endoscopias, que eram 6 meses, passaram a 4 meses. Então, assim, são muitas alterações que a gente incorporou ao texto, mas sempre garantindo que essa incorporação ou essa alteração não vai significar mais risco, nem para os doadores, nem para os pacientes. Então, a gente passa a ter pessoas que antes eram inaptas, agora podendo fazer a doação e ampliando, sem a gente saber como. O tempo é de 4 meses, então as endoscopias, que eram 6 meses, passaram a 4 meses. Então, assim, são muitas alterações que a gente incorporou ao texto, mas sempre garantindo que essa incorporação ou essa alteração não vai significar

0: boa. É, principalmente essa questão da tatuagem, porque a gente tem hoje, a população mais jovem usa muito tá todo mundo se tatuando e lindos e maravilhosos, mas a gente, então a gente perdia muito doador com isso, né? E agora não, agora a gente vai poder realmente, a partir até da melhoria dos serviços que fazem a tatuagem, né? A gente tem agora, agulhas descartáveis, as tintas que são também alicotadas, então a gente tem segurança, e a partir dessa segurança, no, na forma como a tatuagem é feita, a gente vai poder flexibilizar isso. Então, isso
1: Falando.
0: traz muitos doadores para
1: Certo.
0: os serviços.
1: Falando sobre a doação de sangue em si, por que que a doação regular é tão importante para manter os estoques no país e em que situações os estoques costumam ficar mais baixos ao longo do ano?
0: O doador regular, ele é importante porque ele é uma pessoa que já entendeu o processo como um todo, então ele já sabe o que é que acontece, ele já se compromete com a segurança do processo, está sensibilizado para ter as respostas corretas às perguntas que são feitas na triagem. Ele já foi testado anteriormente, então a gente já tem várias informações desse doador, e ele é uma pessoa que já está comprometido com o sistema. Então, os homens podem doar até 4 vezes por ano, as mulheres 3 vezes por ano, e esse doador que volta, né, ele tanto é mais seguro, como ele já é uma forma da gente ter um número regular, né, de doações.
2: Muito bem, nós conversamos com Luciana Carlos, coordenadora geral de sangue e hemoderivados do Ministério da Saúde. Coordenadora, muito obrigada pela sua entrevista aqui à Voz do
0: Nós que
2: Brasil.
0: agradecemos. Obrigada.
1: A disputa mundial por minerais críticos usados na fabricação de baterias de celulares e carros elétricos já é uma realidade.
2: Mas a ciência brasileira está de olho em uma alternativa sustentável, a partir de uma matéria-prima que tem a cara do Nordeste do país, o coco.
1: Pesquisadores da Universidade Federal de Sergipe estão transformando os resíduos do fruto em uma peça-chave para uma nova geração de
2: baterias. Os
1: baterias.
2: detalhes dessa inovação você acompanha agora no quadro Ciência na Prática.
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4: Sergipe é um dos maiores produtores de coco do país. E depois de consumido, o fruto pode virar lixo. Mas essa realidade vem mudando graças a uma pesquisa realizada no estado. A casca e o pó residual do coco têm se tornado um material de alto valor tecnológico, conhecido como biocarvão.
5: Meu nome é Yara de Fátima Jimenez e eu sou do Departamento de Química da Universidade Federal de Sergipe. Produção e consumo de coco é muito importante aqui no estado, né? Então gera um grande volume de resíduos. E um dos produtos que podem ser obtidos são os materiais carbonáceos, ou conhecidos popularmente como os biocarvões. Que tipo de bioprodutos nós podemos obter? Em filtros, como absorventes, também como suportes para catalisadores. E uma das aplicações, né, que nos chamou a atenção são as aplicações em energia.
4: Atualmente, as baterias dependem do lítio, um mineral caro e que pode se tornar escasso no futuro. A solução encontrada pelos pesquisadores foi substituir o lítio pelo sódio, usando o biocarvão de coco para fazer a bateria funcionar.
5: O íon lítio, ele sofre oscilações de preço e disponibilidade no mercado mundial. E nesse contexto, o estado de Sergipe, ele tem reservas de potássio e de sódio. As baterias de íon sódio são biocarvões preparados a partir de biomassa a temperaturas altas.
4: A pesquisa ainda está sendo desenvolvida em laboratório, mas promete colocar o Brasil em um mercado promissor, criando uma alternativa viável e sustentável para o futuro da energia global.
5: A China, ela está privilegiando muito os tipos de pesquisas no desenvolvimento de baterias de íon sódio. Em escala ainda de laboratório, a gente conseguiria, entre 4 a 5 anos, ter uma linha de desenvolvimento até a otimização desse carbono.
4: Acompanhe a pesquisa na página da Universidade Federal de Sergipe. E esse foi o Ciência na Prática, com produção de Warby Calil e edição de Edinaldo Júnior. E nosso encontro com o saber científico volta na próxima semana. Até lá.
1: Instrumentos musicais, microfones e máquinas de costura agora podem ser importados sem o pagamento de imposto.
2: A importação desses produtos estava sujeita à alíquota de 18%.
1: No caso das máquinas de costura, a medida que já valia de forma provisória e com restrições de cotas, agora é definitiva.
2: A redução tarifária consta em resolução da Câmara de Comércio Exterior.

0: que incorporou decisões do Mercosul.
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0: E agora com as notícias do Poder Judiciário e do Congresso Nacional. Boa noite.
1: Boa noite para você e até amanhã.
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4: STF envia conciliação do caso sobre a aplicação do Estatuto da Pessoa Idosa a contratos de planos de saúde.
5: Justiça do Trabalho vai fazer um mutirão de conciliação em processos que envolvem pessoas a partir dos 60 anos.
4: Tribunal Superior Eleitoral define relatores para recursos relacionados à apuração das eleições 2026.
5: Boa noite, eu sou Marcela Luiza.
4: E eu sou Walter Lima.
5: Em nota publicada nesta quinta-feira, a presidência do Supremo Tribunal Federal firmou o compromisso com a democracia e a liberdade de escolha de brasileiros e brasileiras em ambiente de paz.
4: O voto é a expressão máxima da cidadania, segundo o presidente do STF, ministro Edson Fachin, e a garantia de que a vontade popular define o futuro do Brasil. Na nota, o ministro ressaltou que isso só é possível graças ao empenho incansável da Justiça Eleitoral brasileira.
5: TSE define relatores para recursos relacionados à apuração das eleições 2026.
4: Os ministros ficarão responsáveis pela análise de processos relativos aos cargos de presidente e vice-presidente da República. Fábio Ruas.
6: O ministro Sebastião Reis Júnior vai ser o relator da apuração dos resultados eleitorais do Amazonas, Alagoas, São Paulo e Tocantins. A ministra Estela Aranha ficou com Minas Gerais, Mato Grosso, Espírito Santo e Mato Grosso do Sul. Já o ministro Floriano de Azevedo Marques será o responsável pelo Ceará, Sergipe, Maranhão e Goiás. Os processos de apuração dos votos dos estados do Rio de Janeiro, Paraná, Pará e Piauí ficarão sob a relatoria do ministro André Mendonça. O ministro Ricardo Vilas Boas Cueva vai atuar nos processos da Bahia, Pernambuco, Paraíba e Santa Catarina. E o ministro Dias Toffoli ficou com o Distrito Federal, Rio Grande do Sul, Rio Grande do Norte, Acre, Amapá, Roraima e Rondônia. A distribuição garante a organização e a celeridade dos trabalhos da Justiça Eleitoral durante a totalização dos votos.
5: O Supremo suspendeu o julgamento sobre a aplicação do Estatuto da Pessoa Idosa a contratos de planos de saúde firmados antes de 2004.
4: A discussão envolve reajustes das mensalidades em razão da idade.
5: O estatuto proíbe a cobrança de valores diferenciados em razão da idade. Com a lei entrou em vigor em 2004, o Supremo discute se essa proteção também se aplica aos contratos firmados antes dessa data, inclusive nos casos em que o beneficiário completou 60 anos após a entrada em vigor do estatuto.
4: A questão é discutida em dois processos diferentes. O ministro Dias Toffoli propôs o envio do caso ao Núcleo de Solução Consensual de Conflitos do Supremo para tentativa de conciliação.

0: primeiro recurso especial da história, autuado de acordo com os novos critérios da sistemática da relevância da questão federal.
1: O chamado filtro de relevância entrou em vigor em 3 de setembro. Fátima Uchoa.
2: Nesse novo sistema, só serão julgados pelo STJ casos com relevância econômica, política, social ou jurídica que ultrapassem os interesses das partes, além dos que já têm relevância presumida, como previsto na lei que regulamenta o filtro. O primeiro recurso com relatoria do ministro Herman Benjamin, da primeira turma, teve origem em execução fiscal ajuizada pelo Conselho Regional de Engenharia e Agronomia do Paraná para cobrar dívida decorrente de infração à lei que rege a categoria. Vale destacar que o STJ começou e deve concluir até 7 de outubro as primeiras sessões virtuais para analisar propostas de submissão de recursos especiais ao filtro da relevância.
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0: Uma boa noite.
1: E até amanhã.
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5: Eu sou Humberto Pinheiro e estes são os destaques de hoje do Jornal do Senado, que começa agora. Senado debate projetos para ampliar inclusão e qualidade de vida dos idosos. CCJ analisa a criação da Universidade do Vale do Juruá, no Acre. Nova lei do seguro rural amplia a proteção de produtores contra grandes perdas. Boa noite. 1º de outubro é o Dia Nacional do Idoso, data dedicada à reflexão sobre os direitos e as condições de vida dos brasileiros com 60 anos ou mais. O Senado analisa projetos para ampliar a inclusão digital e incentivar a participação das pessoas idosas em atividades turísticas. Repórter Rodrigo Rezende.
6: Uma lei sancionada em 2006 determinou que 1º de outubro é o Dia Nacional do Idoso. Em 2003, 3 anos antes, o país ganhou seu primeiro conjunto de leis específicas para essa parcela da população, o Estatuto do Idoso, hoje denominado Estatuto da Pessoa Idosa, como destaca o senador Paulo Paim, do PT do Rio Grande do Sul.
7: O Estatuto garantiu algo fundamental, reconheceu a pessoa idosa como sujeito de direitos, com prioridade nas políticas públicas, proteção à saúde, à moradia, à previdência, ao trabalho, assistência social e, acima de tudo, à dignidade.
6: O Senado debate diversos projetos para melhorar a vida dos idosos brasileiros. Um deles, apresentado pela senadora Damaris Alves, do Republicanos do Distrito Federal, quer promover a acessibilidade, inclusão e segurança da pessoa idosa nos ambientes digitais. Já o senador astronauta Marcos Pontes, do PL de São Paulo, é relator na Comissão de Direitos Humanos de uma proposta que incentiva a participação dos idosos em atividades turísticas.
5: Comissão de Constituição e Justiça analisa o projeto de lei que autoriza o Poder Executivo a criar a Universidade Federal do Vale do Juruá, UFVJ, com sede em Cruzeiro do Sul, no Acre. A proposta tem o objetivo de interiorizar a oferta de ensino superior público na Amazônia Ocidental e impulsionar o desenvolvimento científico e socioambiental da região. A reportagem é de Bruno Lourenço.
8: A proposta prevê a criação de uma fundação pública federal, sediada em Cruzeiro do Sul, no oeste do Acre, com atuação em outras localidades do Vale do Juruá. O senador Hamilton Mourão, do Republicanos do Rio Grande do Sul, defendeu a importância de expandir o ensino superior público para além das capitais.
9: A interiorização do ensino superior público, especialmente em territórios com as peculiaridades socioambientais e os desafios logísticos do Vale do Juruá, é medida de inegável e urgente interesse público.
8: A Universidade Federal do Vale do Juruá deverá ter como foco suas vocações regionais e priorizar áreas como bioeconomia, agricultura familiar, biotecnologia, saúde e conservação ambiental.
5: O Brasil e os Estados Unidos anunciaram a criação de um grupo de trabalho para negociar o tarifaço. O objetivo é avaliar possíveis soluções e avançar nas negociações sobre um eventual acordo. No Congresso, aguarda análise uma MP que destina crédito subsidiado a exportadores e setores estratégicos. Repórter Pedro Pincer.
10: O governo norte-americano deve apresentar nas próximas semanas uma proposta para definir os assuntos das negociações. As conversas ocorrem enquanto os Estados Unidos mantêm sobretaxas sobre parte das exportações brasileiras. Em julho, foi anunciada uma tarifa adicional de 25% sobre determinados produtos brasileiros. No Congresso brasileiro, aguarda a instalação a comissão mista que vai analisar a medida provisória que prevê R$ 18,5 bilhões em crédito subsidiado para exportadores e setores estratégicos. O presidente do Senado, Davi Alcolumbre, afirmou que o Legislativo está unido na defesa dos interesses nacionais.
11: Nós vamos defender a soberania nacional, vamos defender os empregos dos brasileiros, defender os empresários brasileiros que geram a riqueza para o Brasil, e tenho convicção também que esse processo tem que ser liderado pelo Poder Executivo. Buscar estreitar os laços e fazer as coisas acontecerem defendendo os brasileiros. O Parlamento está integralmente à disposição da defesa dos interesses do Brasil.
10: A partir de um documento que será enviado pelos Estados Unidos, o grupo de trabalho vai buscar um entendimento entre os dois países.
5: O Executivo sancionou uma lei aprovada no Senado que muda as regras do seguro rural para proteger produtores e seguradoras em caso de grandes perdas no campo. Repórter Patrícia Oliveira.
12: O dinheiro que o governo federal destina para ajudar o produtor a pagar o seguro rural não poderá ser bloqueado ou congelado durante a execução do orçamento. A nova lei também tira do papel o chamado Fundo Catástrofe, criado em 2010 para auxiliar a seguradoras a cobrirem prejuízos extraordinários na produção rural, como os causados pelas mudanças climáticas. A proposta que deu origem à lei é da senadora Tereza Cristina, do Progressistas de Mato Grosso do Sul.
13: O seguro rural, ele representa um instrumento essencial de gestão de risco, pois protege o produtor rural contra perdas decorrentes de eventos aleatórios e não controláveis.
12: A lei prevê ainda que os produtores que têm seguro terão prioridade nas linhas de crédito para prorrogar ou renegociar dívidas.
5: O plenário pode votar em breve um projeto que estabelece condições de trabalho específicas para mulheres com câncer de mama, incluindo aquelas em tratamento ou em período de remissão. A proposta autoriza a adoção de medidas para flexibilizar as condições de trabalho, como teletrabalho, redução da jornada, horários flexíveis e apoio psicossocial sem redução salarial. Além disso, institui o selo rosa para reconhecer empresas que adotarem práticas inclusivas e não discriminatórias. Durante a leitura do relatório na Comissão de Assuntos Sociais, o senador Flávio Arnes, do PSB do Paraná, ressaltou que o trabalho pode contribuir efetivamente para a saúde mental de quem enfrenta o câncer de mama.
14: É comprovado que se manter ocupado e produtivo representa um grande apoio psíquico aos pacientes de câncer ao obstar ou ao menos dificultar o advento de depressão que muitas vezes os acomete.
5: A Comissão de Constituição e Justiça do Senado pode votar o projeto de lei do senador Chico Rodrigues, do PSB de Roraima, que muda a contagem de prazos para manifestação da Fazenda Pública, do Ministério Público e da Defensoria Pública em processos de inventário. Pela proposta, os prazos passam a ser contados em dias corridos, incluindo sábados, domingos e feriados. Atualmente, a contagem é feita apenas em dias úteis. O relatório do senador Jorge Cajuru, do PSB de Goiás, recomenda a aprovação do projeto.
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5: Na hora de votar, além do celular, o eleitor precisa deixar outros equipamentos eletrônicos fora da cabine, como relógio inteligente e óculos com câmera. A proibição vale até para aparelhos desligados e foi reforçada pela Justiça Eleitoral para garantir o sigilo do voto. Repórter Marcela Cunha.
18: Não é só o celular que deve ficar fora da cabine de votação. Com o avanço de dispositivos cada vez menores e mais conectados, a Justiça Eleitoral detalhou as regras para impedir que novas tecnologias comprometam o sigilo do voto. A proibição também vale para máquinas fotográficas, filmadoras, relógios e pulseiras inteligentes, óculos conectados, fones de ouvido, câmeras corporais e microcâmeras. A medida busca evitar que equipamentos capazes de registrar ou transmitir informações sejam usados para revelar a escolha do eleitor. Também ajuda a combater a compra ou a coação de votos ao impedir a produção de uma prova da opção registrada na urna, como lembrou a senadora Damares Alves, do Republicanos do Distrito Federal.
19: A legislação é muito clara. O voto, ele é secreto.
18: Quem se recusar a entregar o equipamento aos mesários não poderá votar até cumprir a orientação. O caso será registrado em ata e, se necessário, a força policial poderá ser acionada. Já equipamentos de acessibilidade e tecnologias assistivas continuam permitidos.
5: Com trabalhos técnicos de Eliseu Caires, o Jornal do Senado fica por aqui. Acompanhe agora as notícias da Câmara dos Deputados. Boa noite e até amanhã.
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20: Mulher que delatar violação de medida protetiva poderá ter escolta policial.
21: Deputados esclarecem a atuação do Ministério Público em pedido de pensão.
20: Escolas devem informar suspeita de trabalho infantil ao Conselho Tutelar.
21: Avança projeto que aumenta a punição para corridas ilegais em vias públicas.
20: Boa noite. A Comissão de Viação e Transportes aprovou penas mais rígidas para quem participar de corridas ilegais em vias públicas. A repórter Kate Nayane traz mais detalhes sobre o texto que agora será analisado pela Comissão de Constituição e Justiça.
22: O projeto de lei que aumenta as punições para os chamados rachas foi aprovado pela Comissão de Viação e Transportes da Câmara dos Deputados. Pela proposta, a multa pela prática de corridas ilegais em vias públicas passa de 2.934 para 4.402, além da suspensão do direito de dirigir e apreensão do veículo. O aumento do valor da multa também se aplica para quem promover ou participar de eventos que envolvam manobras perigosas, corridas ou disputas em vias públicas sem a permissão da autoridade de trânsito. O texto aprovado também agrava as penas. Caso a infração ocorra próximo de escolas, hospitais, locais de embarque e desembarque de passageiros, ruas estreitas ou onde exista grande concentração de pessoas, as penas passam de 3 a 6 anos para reclusão de 4 a 8 anos em caso de lesão corporal grave e de 6 a 12 anos em caso de morte. O relator da proposta, deputado Hugo Leal, do PSD do Rio de Janeiro, defende que infrações como estas não devem ser tratadas como acidentes.
23: Inclusive, no caso de lesão corporal ou morte, aí sim, responsabilidade por homicídio. Homicídio, essa é nossa principal mudança, principal alteração, é que quando uma prática ilegal dessa natureza, o resultado dela é o homicídio, nós temos que tratar esse indivíduo como um homicida, não como um acidente de trânsito.
22: Em seguida, o projeto de lei que aumenta as punições para quem pratica corridas ilegais em vias públicas será analisado pela Comissão de Constituição e Justiça. Da Rádio Câmara de Brasília, Kate Nayane.
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15: Economia.
0: Afonso Mota, do PDT do Rio Grande do Sul, destaca a importância da lei que reduz as alíquotas do PIS/PASEP e da CONFINS para a indústria química e petroquímica. O deputado ressalta que o setor recolhe aproximadamente 40 bilhões de reais por ano em impostos.
1: Afonso Mota avalia que a redução dos tributos tem fortalecido uma atividade estratégica para a economia brasileira diante da concorrência internacional. O parlamentar reitera que a medida cria condições para que o setor continue contribuindo para o desenvolvimento do país.
0: Marcos Aurélio Sampaio, do MDB do Piauí, defende projeto que acaba com a cobrança pelo uso da rede de distribuição de energia elétrica para microgeradores de energia solar. O texto garante isenção permanente aos consumidores que injetam energia excedente na rede.
1: A proposta estende a isenção a todos os usuários de fontes renováveis, independentemente da data de adesão. No entendimento de Marcos Aurélio Sampaio, a medida garante segurança jurídica e incentiva a democratização da energia limpa.
15: Agricultura.
0: O projeto de Renilson e Nicodemos, do MDB do Pará, estabelece um período de paralisação temporária na colheita do açaí e cria um seguro para os extrativistas do fruto. A ideia é pagar aos trabalhadores um salário mínimo por até 4 meses no ano para permitir a regeneração natural das palmeiras.
1: Na visão de Renilson e Nicodemos, a medida garante a sustentabilidade ambiental e assegura renda às famílias extrativistas no período de entre-safra. A proposta prevê ainda ações para diminuir os acidentes de trabalho na subida dos açaizeiros e modernizar as técnicas de manejo.
15: Relações Exteriores.
0: Felipe Martins, do PL Tocantinense, apoia a criação da Frente Parlamentar Mista pela Integração Continental e Desenvolvimento Sul-Americano. O objetivo do colegiado é elaborar iniciativas de conexão produtiva, digital e institucional entre os países do continente.
1: De acordo com Felipe Martins, o grupo vai articular com governos estaduais, municipais e a sociedade civil para ampliar o protagonismo do Brasil na América do Sul, promovendo o intercâmbio tecnológico e o crescimento socioeconômico.
15: Segurança Pública.
0: A Comissão de Segurança Pública aprovou uma escolta policial para mulheres vítimas de descumprimento de medida protetiva. O repórter Luiz Cláudio Canuto explica a questão.
2: A Comissão de Segurança Pública e Combate ao Crime Organizado aprovou o projeto que prevê escolta policial para mulheres que denunciarem descumprimento de medida protetiva. Pela proposta, a escolta deveria ser concedida quando houvesse risco à integridade física. A proposta muda a Lei Maria da Penha e também a lei que disciplina a proteção de vítimas e testemunhas ameaçadas. O colegiado aprovou a versão da relatora, deputada delegada Ione, do Avante de Minas Gerais. Segundo ela, o objetivo é fortalecer a proteção das vítimas no momento em que procuram as autoridades para comunicar que o agressor desrespeitou a decisão judicial. O texto aprovado amplia o alcance da proposta original e incorpora a proteção da escolta a um conjunto mais amplo de medidas protetivas na Lei Maria da Penha. A proposta original da deputada Rogéria Santos, do Republicanos da Bahia, previa a obrigatoriedade de escolta policial para a mulher que comparecesse à delegacia para denunciar o descumprimento de medida protetiva de urgência. Pelo texto aprovado, a adoção de escolta policial deixa de ser uma medida automática e passa a depender de avaliação técnica do risco enfrentado pela vítima. Entre os critérios poderiam ser considerados o histórico de violência praticada pelo agressor, a gravidade das ameaças e a possibilidade de novas agressões. Segundo o Conselho Nacional de Justiça, a cada 45 segundos, uma mulher recebe a proteção judicial. O projeto tramita em caráter conclusivo e aguarda indicação de relator na Comissão de Defesa dos Direitos da Mulher. Em seguida, passará pela Comissão de Constituição e Justiça. Da Rádio Câmara de Brasília, Luiz Cláudio Canuto.
1: Franciane Baier, do Republicanos do Rio Grande do Sul, apoia projeto que destina 30% da arrecadação de apostas de cota fixa
20: ao Fundo Nacional de Segurança Pública. A proposta também reserva, no mínimo, 30% do fundo para o combate à violência contra a mulher.
0: Franciane Baier informa que os recursos vão financiar ações como monitoramento eletrônico de agressores, patrulhas especializadas e casas de acolhimento. Para a deputada, a medida garante orçamento contínuo para interromper os ciclos de agressão às mulheres.
20: O projeto de lei quer proibir a nomeação ou contratação de pessoas condenadas por crimes sexuais contra crianças e adolescentes para cargos ou funções públicas. De autoria de Júnior Lourenço, do MDB do Maranhão, a medida valeria para órgãos públicos, empresas estatais e contratos de prestação de serviços.
0: A proposta determina ainda que a proibição só será aplicada após condenações definitivas. De acordo com Júnior Lourenço, a iniciativa reforça a proteção de crianças e adolescentes e a integridade da administração pública.
20: Misael Varela, do PSD de Minas Gerais, apoia a proposta de emenda à Constituição que reduz a maioridade penal de 18 para 16 anos. A mudança visa punir, com mais rigor, menores envolvidos em crimes hediondos e em casos de violência extrema contra pessoas e animais.
0: Misael Varela pondera que a responsabilização penal vai depender de laudo técnico que comprove a capacidade do jovem de entender a gravidade do ato. Para o deputado, a proposta evita a impunidade em casos de extrema violência.
20: Exigir vídeo monitoramento e punir a omissão de casos de agressão contra crianças e adolescentes em creches e escolas é a proposta de delegado Bruno Lima, do Podemos de São Paulo. O texto ainda impõe pena para os dirigentes que deixarem de notificar casos suspeitos.
0: Delegado Bruno Lima argumenta que crianças pequenas muitas vezes não conseguem relatar abusos, o que exige provas objetivas. O parlamentar pondera que as câmeras devem ficar restritas às áreas comuns, prevendo penas mais duras para maus tratos em creches.
20: André Fernandes, do PL do Ceará, apresentou o projeto que determina a queima completa como único método para destruir entorpecentes apreendidos e plantações ilícitas. Pela proposta, a destruição deve ser gravada em vídeo com registro de geolocalização.
0: Na avaliação de André Fernandes, métodos atuais como enterramento não garantem a destruição total dos materiais apreendidos. Para o deputado, a incineração evita que drogas e lavouras voltem ao mercado ilegal por falhas no descarte policial.
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15: Justiça.
20: Os deputados aprovaram um projeto que esclarece a atuação do Ministério Público em pedido de pensão alimentícia. A repórter Paula Bittar explica os detalhes.
4: A Comissão de Constituição e Justiça da Câmara aprovou uma proposta que inclui no Estatuto da Criança e do Adolescente uma regra autorizando o Ministério Público a pedir judicialmente pensão alimentícia em favor de crianças e adolescentes. Pela proposta, isso poderá ocorrer mesmo que os pais continuem exercendo seus direitos e deveres legais em relação ao filho, que a criança ou adolescente não esteja em situação de risco e que exista defensoria pública na comarca. O objetivo é transformar em texto legal um entendimento que já é adotado pelo Superior Tribunal de Justiça. A relatora na CCJ, deputada Maria Arraes, do PSB de Pernambuco, destacou que a proposta não traz uma inovação substancial, mas confere maior precisão ao texto legal ao incorporar orientação jurisprudencial já consolidada, promovendo segurança jurídica, uniformidade interpretativa e previsibilidade na atuação dos órgãos responsáveis pela tutela dos direitos infanto-juvenis. De acordo com o Estatuto da Criança e do Adolescente, o Ministério Público pode promover ações de alimentos em favor de crianças e adolescentes, mas a lei não explicita que essa atuação independe da situação familiar da criança ou adolescente, da existência de situação de risco ou da disponibilidade da Defensoria Pública. A autora do projeto, deputada Laura Carneiro, do PSD do Rio de Janeiro, explicou que parte da doutrina tem uma visão distorcida sobre o tema e seu objetivo foi deixar a regra bem clara.
6: O Ministério Público precisa poder pedir alimentos quando eles são de interesse do menor, quando as crianças estão em vulnerabilidade, quando as crianças precisam dessa ajuda do Estado. Na prática, o que a gente faz é colocar agilidade numa rede de proteção que é muito importante para as crianças. Porque a gente sabe que a justiça tem o seu próprio tempo, ela demora, mas a fome, essa não tem tempo.
4: A proposta, que inclui no Estatuto da Criança e do Adolescente uma regra autorizando o Ministério Público a pedir judicialmente pensão alimentícia em favor de crianças e adolescentes, pode seguir agora para a análise do Senado, a menos que haja recurso para votação antes pelo plenário da Câmara. Da Rádio Câmara, de Brasília, Paula Bittar.
15: Ciência e tecnologia.
0: Aliel Machado, do PV do Paraná, defende a regulação e o combate ao abuso de poder de grandes empresas de tecnologia. Ele explica que a ideia é permitir que o governo federal imponha regras de transparência e evite privilégios para produtos das próprias plataformas.
1: Aliel Machado argumenta que o mercado digital exige uma área especial dentro do Conselho Administrativo de Defesa Econômica para proteger o direito do consumidor. Ele ressalta que as regras devem focar apenas nas chamadas Big Techs, garantindo mais espaço para pequenos concorrentes.
0: Doutor Ismael Alexandrino, do PSD de Goiás, quer estabelecer diretrizes mais rigorosas para a classificação indicativa de desenhos e animações digitais. A proposta obriga emissoras e serviços de streaming a barrar produções com cenas de violência, humilhação ou duplo sentido.
1: Doutor Ismael Alexandrino lembra que o uso indiscriminado de telas por bebês e crianças pequenas traz prejuízos ao desenvolvimento cognitivo e emocional. Ele defende que as plataformas de vídeo auditem seus catálogos sob pena de multas milionárias e suspensão da empresa.
0: Pastor Eurico, do PSDB de Pernambuco, cobra do governo explicações sobre denúncias de interferência na eleição do Conselho Regional dos Técnicos Industriais da Terceira Região. Ele quer saber se o Ministério da Ciência, Tecnologia e Inovação apoiou uma das chapas concorrentes em Pernambuco e na Paraíba.
1: Pastor Eurico pede detalhes sobre agendas, manifestações públicas e uso de recursos do Ministério em favor de candidatos. Segundo o parlamentar, denúncias apontam quebra dos princípios da impessoalidade, neutralidade, além de possível abuso de poder político.
15: Direitos humanos.
0: A comissão aprova projeto que obriga as escolas a comunicarem suspeitas de trabalho infantil ao Conselho Tutelar. A reportagem é de Agui Pontes.
7: A Câmara dos Deputados debate fazer com que as escolas sejam obrigadas a comunicar ao Conselho Tutelar suspeitas de trabalho infantil. A proposta, apresentada pelo deputado Amon Mandel, do Republicanos do Amazonas, insere a mudança no Estatuto da Criança e do Adolescente. Segundo a proposta, já aprovada pela Comissão de Educação, a suspeita ou comprovação da prática de trabalho infantil precisa ser apontada pela instituição de ensino, especialmente se envolver uma criança de até 12 anos. A Constituição já prevê o contato da escola com o Conselho Tutelar, em caso de maus tratos ou faltas excessivas e injustificadas à escola. Segundo a relatora na comissão, deputada Franciane Baier, do Republicanos do Rio Grande do Sul, a escola é estratégica para dar esse primeiro alerta.
8: A escola é muitas vezes o primeiro lugar onde os sinais de exploração aparecem. E ao tornar essa obrigação expressa na lei, damos mais agilidade para que o Conselho Tutelar seja acionado e as medidas de proteção sejam tomadas o quanto antes.
7: A Constituição proíbe o trabalho para menores de 16 anos, salvo na condição de aprendiz, que o jovem pode desempenhar a partir dos 14 anos. Segundo um estudo recente do Fórum Nacional de Prevenção e Erradicação do Trabalho Infantil, 1 milhão e 650 mil crianças e adolescentes estão tendo sua força de trabalho explorada no Brasil. A proposta que prevê a denúncia do trabalho infantil pelas escolas ao Conselho Tutelar será analisada pela Comissão de Previdência, Assistência Social, Infância, Adolescência e Família. Da Rádio Câmara de Brasília, Agui Pontes.
20: Márcio Alvino, do PL de São Paulo, enaltece o trabalho da APAE, Associação de Pais e Amigos dos Excepcionais, na inclusão e na defesa dos direitos das pessoas com deficiência. Ele ressalta a atuação de profissionais, voluntários e famílias no apoio a milhões de brasileiros.
9: Márcio Alvino defende o fortalecimento das APAEs por meio de mais recursos e de políticas públicas voltadas às pessoas com deficiência. Vice-presidente da Frente Parlamentar em Defesa das APAEs, o deputado reafirma o compromisso de apoiar as instituições presentes em todo o país.
15: Educação.
20: O projeto de Geraldo Mendes, do União do Paraná, prevê o abono de até 3 dias de faltas escolares por mês para alunas com deficiência durante o período menstrual. A medida dispensa atestado médico, bastando a notificação da família à instituição de ensino.
9: Geraldo Mendes argumenta que dores intensas tornam a frequência escolar dolorosa para muitas adolescentes com deficiência. Para ele, a dispensa de laudo mensal evita filas desnecessárias nos postos de saúde e assegura o direito à educação sem reprovação por falta.
20: Fomentar o hábito da leitura e ampliar o financiamento de bibliotecas públicas é o objetivo de projeto de Amaro Neto, do PP do Espírito Santo. O texto permite que empresas e pessoas físicas usem deduções no imposto de renda para apoiar a compra de livros, feiras literárias e acervos digitais.
9: Amaro Neto argumenta que o país ainda enfrenta gargalos no acesso à literatura e na preservação de espaços culturais. Ele diz ainda que a proposta estimula a cooperação entre a iniciativa privada e o governo para modernizar estruturas de bibliotecas públicas do país.
20: Termina agora o Jornal Câmara dos Deputados.

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3: Oh, meu mano,
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